0: do projeto que deu origem à Lei de Incentivo à Reciclagem.
1: Justiça e paridade, as três leis de incentivos do país, que é a Rouanet, cultura, ao esporte e agora da reciclagem, fazendo justiça a esses mais de 1 milhão de trabalhadores que todos os dias estão dentro de um galpão, colocando a mão em resíduos que quase ninguém quer triar e poder assim ter recursos para mudar a realidade do seu trabalho, aumentar a renda, fazer a economia circular, prosperar nesse país.
0: O projeto que torna permanente e aumenta os incentivos fiscais para a indústria de reciclagem seguiu para análise do Senado. Da Rádio Câmara de Brasília, Antônio Vital.
2: Segurança Pública.
3: Sargento Faur do PL defende a ampliação do policiamento nas rodovias e divisas do Paraná para impedir a entrada de criminosos e o tráfico de drogas no estado. Ele afirma que é preciso aumentar o efetivo da Polícia Militar diante da defasagem de servidores nas ruas.
4: Para Sargento Faur, a redução dos índices de criminalidade depende da valorização salarial e de incentivos estruturais para os operadores da segurança pública. Ele propõe a construção de presídios de segurança máxima que proíbam benefícios como visitas íntimas a detentos de alta periculosidade.
3: Hélio Lopes, do PL do Rio de Janeiro, apresentou o projeto que zera o imposto de importação sobre armas de fogo adquiridas por militares, policiais e outros agentes de segurança pública. O deputado explica que a proposta vale para profissionais da ativa, aposentados e militares da reserva ou reformados.
4: Segundo Hélio Lopes, a medida facilita o acesso dos agentes a equipamentos importados mais modernos e adequados às suas atividades. O projeto mantém ainda exigências de registro, comprovação funcional, rastreabilidade e fiscalização do armamento pelos órgãos competentes.
3: Adilson Barroso é um dos autores de PEC que admite, em caráter excepcional, a redução da maioridade penal para casos de crimes hediondos e de crueldade extrema contra pessoas e animais. Ele aponta que a responsabilização depende de avaliação individualizada.
4: Para Adilson Barroso, a medida busca dar resposta mais efetiva a crimes como estupro, latrocínio, tortura e homicídio. O parlamentar garante que a PEC mantém o respeito ao devido processo legal, a ampla defesa e a condição de pessoa em desenvolvimento.
3: Felipe Beccari, do Podemos de São Paulo, é um dos autores do projeto que cria o crime para quem organiza e transmite práticas de maus-tratos a animais por meio de comunidades virtuais. A proposta também pune quem financia ou incentiva esse tipo de conteúdo na internet.
4: Felipe Beccari entende que a medida busca combater grupos que divulgam atos de crueldade contra animais, inclusive mediante pagamento. O texto prevê ainda penas maiores nos casos em que houver lucro com a prática ou morte do animal divulgada em redes sociais.
3: Paulinho da Força, do Solidariedade de São Paulo, é autor de projeto que aumenta a pena para furtos e roubos cometidos por criminosos que se passam por prestadores de serviço ou utilizam falsa identificação profissional.
4: O deputado explica que a pena para furto qualificado passaria a variar de 4 a 10 anos de prisão e a de roubo qualificado de 8 a 14 anos. Paulinho da Força afirma que a ideia é proteger a confiança da população em profissionais legítimos e reforçar a segurança pública.
3: Termina agora o Jornal Câmara dos Deputados, produzido pela Rádio Câmara, com trabalhos técnicos de Everson Urani e apresentação de José Carlos Andrade e Márcio Aquilissardi. Uma boa noite para você.
4: Uma ótima noite. A Voz do Brasil volta amanhã.
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0: egoístas. 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
1: Calma, filhinha. Isso deve ser só uma fase, né? 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Isso não significa que ele não gosta de você.
2: Ó,
1: conselho de mãe que te ama. 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
0: Amo. Muito. Mas eu tenho que me amar também, né?

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2: Olha a hora, olha a hora. 5:05.
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2: Eita, eita, eita. Chegando. A sexta-feira chegou. Final de semana assim, ó. Batendo sua porta. Afinal, hoje você ainda trabalha, você vai pra luta. Mas amanhã já é um dia, né, de você trabalhar com menos carga, menos horário. E já começar a esticar as pernas para um descanso. Ou quem sabe esticar as pernas para partir para uma aventura, um passeio, algo diferenciado em sua vida. Hoje é dia 10. 10 de julho de 2026. Tá passando os dias. Até que o mês de julho não tá tão rápido, né, Vanderlei? Né, João Grilo? É, não tá tão ligeiro assim, não. A semana não voou assim também. É, de repente é o clima. O próprio clima é quem faz com que a gente imagine, pense, ache, né, que o tempo tá indo de mais ou de menos. Mas isso vai por pessoa, né? Tem pessoa que acha que passou rápido, tem pessoa que acha que não. Eu, particularmente, estou achando que o mês de julho está mais devagar. É. Vamos lá. 10 de julho de 2026. É momento, é hora da gente chegar aqui na Boa FM para fazermos a boa companhia através do seu rádio. Portanto, vem para cá. Vem para cá, porque o Rancho da Boa está no ar.

0: Olha a hora, 5:09, vamos acordar, gente. Bom dia, bom dia, bom dia. Bom dia pra esse povo bom, hein? É o povo madrugadeiro, é o povo cedeiro. É, rapaz, esse povo que tá sempre, sempre com o rádio ligado. É a tradição, né? A tradição de se ligar ao rádio, a tradição de acompanhar o Rancho da Boa.
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0: Mesquita! Vamos que vamos, vamos que vamos. Vanderlei, cadê? Cadê seu bom dia, Vanderlei?

0: isso aí, é isso aí. Deixa ser besta, Vanderlei, deixa ser besta. Olha, são 5 horas e 10 minutos, 5 e 10. Deixa eu já entrar, né, no programa e dando um aviso que, infelizmente, já é um aviso corriqueiro, né? Ou seja, todos os dias a gente fala aqui, o Vanderlei, animais na pista. Olha aí, de novo, animais na pista. Atenção você, motorista, atenção você que está passando aí pela BR-101, nas proximidades ali do posto Rony, trevo ali, né, que liga Nova Itabuna, centro da cidade, ou liga Itabuna, Boerarema, cuidado. Cuidado porque tem animais na pista. É isso. É a Polícia Militar e Federal que tá faltando, ó, bater na porta do indivíduo e dizer: ô, palhaço, de novo, palhaço, seu gado solto na pista, tem que pegar um pouco pesado, sabe? Porque esse palhaço que solta esses animais, ou que não tem a responsabilidade de prender direito, tá colocando pessoas em risco, né? Eu acho que eu vou me pegar com o pessoal do rádio, que é pra gente começar a fazer propaganda do nome desses caras. Pegar a relação do nome desses gados, do dono desses gados. Por exemplo, fugiu, o ferro é qual, é tal, então vamos lá. E cobrar da administração municipal para que cada dono tenha um ferro nos seus animais. Sim, porque se tiver um acidente, quem é o dono? Aí ninguém aparece, ninguém sabe. Então tem que haver uma inspeção. Vanderlei, você tem quantas cabeças ligadas aqui? Ah, eu tenho 10, cadê seu ferro? Tá aqui, vê. Vê de quê? Não é de viado não, o João Grito, deixa de ser besta, é de Vanderlei, rapaz. E aí pronto, se aconteceu alguma coisa, gado tá solto, sabe de quem é. Teve um acidente, sabe de quem é. Tem que haver uma cobrança pra esse fim aí. 5 e 12 agora, Vanderlei.
1: O Ministério das Comunicações adverte: escutar a comunicação de Rivamar Mesquita causa dependência.
0: Então venha com a sua audiência. 5 e 12. Alô, alô, alô, João Grilo, bom dia.
2: Sextou.
0: Bom dia.
2: Bom dia, povo da boa.
0: Isso.
2: Bom dia, Vanderlei.
0: Olha aí.
2: Sextou. E sextou sem neblina hoje, viu?
0: Sextou sem neblina. Eu também percebi, né? Também percebi na pista sem neblina, nas ruas sem neblina e aqui no Beira Rio, centro da cidade também sem neblina, olha aí.
2: Rapaz, será que vai fazer sol, hein?
0: Quem sabe se vai fazer sol hoje. Vamos ver durante o dia, porque ontem o sol foi bonito, né?
2: Realmente, viu?
0: É.
2: Eu também vi, mamãe.
0: Você viu?
2: Uma nuvenzinha de chuva, uns pingozinhos também de chuvisquinho.
0: Isto.
2: Vamos ver, né?
0: Porque
2: uma chuva também é sempre bem-vinda, né?
0: Com certeza.
2: Pois é. E como ficam falando por aí que esse El Niño é de trazer calor pro Nordeste, trazer uma certa seca pro Nordeste. Então, toda chuva é bem-vinda, a chuva que vier de lá pra cá.
0: É verdade, porque a gente fica sem saber se esse El Niño chega ou não chega, né? Doutor do Cacau disse que o El Niño não tem futucação pro lado de cá, sei lá, rapaz, sei lá.
2: Pois é, mas tá gostoso o tempo.
0: Tá,
2: viu?
0: Tá gostoso.
2: Nem calor, nem frio. Nem frio, nem calor.
0: Isso.
2: Nem muito sol e nem muita chuva,
0: Tá bem controlado, bem controlado.
2: Rapaz, assim é bom, viu?
0: Assim é bom, eu gosto.
2: Oi, mamãe.
0: Diga.
2: De novo, gado na pista, não é?
0: Pois é, você viu falando aí, né? Gado solto na pista, já virou palhaçada um negócio desse, né, João Grilo?
2: Rapaz. A polícia precisa bater na porta desse proprietário, viu?
0: Pois é, desse irresponsável. Aliás, tem que surgir pessoas também que possam abater essa vaca ou esse boi na estrada, ali mesmo disposta a dividir carne pra todo mundo, né? Carne pra todo mundo.
2: Rapaz, bota a polícia militar ou a polícia federal pra bater na porta desse indivíduo e cobrar dele aí que prenda esse gado, viu?
0: Pois é, por aí, né? Por aí.
2: É fácil saber quem é.
0: Claro.
2: É o gado que tá ali, ó, nas proximidades, quase que sempre ali do posto Rony, né?
0: Com certeza, e daqui a pouco esse mesmo irresponsável vai estar ali para prender o gado. Ho, ho, ho, tocando como se fosse o curral dele, como se fosse a pastaria dele, né? Então fácil de pegar, fácil de saber.
2: Então tá aí, gente, cuidado, hein? Cuidado na pista, porque pode estar esse gado já indo também ali em direção ao trevo.
0: Com certeza.
2: Ao trevo ali pra...
0: É, ali que liga ali, Nova Itabuna, que vai pra Buerarema, o trevo ali, onde tem um movimento de carro e de moto danado, e o perigo é constante ali, principalmente da noite e de madrugada, porque a visibilidade é pouca, né?
2: Pois é, a irresponsabilidade continua ainda por parte de alguns.
0: É.
2: Infelizmente.
0: Infelizmente.
2: Mas vamos lá.
0: Vamos.
2: Sextou, vamos acordar e despertar, hein?
0: Vamos.
2: Bom dia, bom dia.
0: Bom dia pra você também, João Grilo. 5:16 agora.
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0: Mas, menino, enquanto eu batia um papo com o João Grilo, Vanderlei saiu pra lá. Sim. Né? Demorou um pouco. Ele, cadê Vanderlei?
3: Vixe, Marinha.
0: Se eu pedir uma música aqui, como é que vai fazer? Olha com quem é que ele chega, olha. Alô, bom dia!
4: Bom dia, Rivamar Mesquita.
0: Aí, Arnaldo Domingues.
4: Graças a Deus.
0: Ah, diz que... Por que Índia Potira, hein?
4: Isso é a invenção do povo.
0: Arnaldo Domingues, o ponto, um dos pontos mais conhecidos da cidade de Itabuna.
4: Graças a Deus, graças a Deus.
0: Aí, quando passa a polícia, ele grita... Alô, polícia! O Arnaldo ali é um ponto não só de comércio, mas de fazer amizade.
4: Não, amizade, molequinha, brincadeira, todo mundo tá ali, é uma... Se tornou popular, graças
0: ali,
4: a Deus.
0: Ali a tristeza passou longe.
4: Não vai lá não, nem encosta.
0: Nem encosta, quando vem aquele povo bom, aquele sorriso seu, aquela alegria de trabalhar.
4: Já foi, já foi.
0: É, rapaz.
4: Tem pra engolir, não.
0: É, baixa mais o microfone, número 2, está muito alto. Pois é, e o que é que acontece? O pão é assado na hora.
4: Na brasa, aqui.
0: Só ali.
4: Aquele no espeto, aqui é o Negão César.
0: É, só ali, porque eu nunca vi pão assado com
4: manteiga. Itabuna é exclusivo. É
0: exclusividade, isso aí. Viu? Quem quiser comer pão assado com manteiga na brasa, é no ponto Arnaldo Mingau, ao lado da rodoviária
4: isso de Itabuna. Isso aí, tranquilamente.
0: O Arnaldo... julho chegou, o meado do ano já foi embora.
4: Sim, né? Sim.
0: Como é que tá indo o ano?
4: Hein?
0: A gente não pode reclamar, né?
4: Não, de maneira nenhuma. Trabalhar e trabalhar, não tem pra onde correr, não.
0: Tem pra onde correr, não. Ainda
4: não
0: ontem,
4: tem tempo.
0: Eu vi um ouvinte que falou o seguinte, né? Botou por escrita pra mim, não deu tempo. Aliás, ele mandou um áudio e eu ouvi. Ele dizendo o seguinte: ó, Rivamar, seja lá que governo, eu esqueci o nome dele agora, seja lá que governo, seja Bolsonaro, Lula, qual for o governo, a gente trabalha pra eles. Então não tem jeito a gente reclamar. Eu falei, não, reclamar a gente pode, deve e precisa reclamar se estiver ruim. Bem verdade, concordo com ele. Porque a gente trabalha hoje, quando vai ver os impostos que a gente paga, a gente praticamente é empregado do governo. Isso é uma verdade, concordo com ele. Agora, não reclamar, tem que reclamar, tem que berrar se estiver doendo, né? Tem que falar, não tem jeito.
4: Mas a vida é assim mesmo, né? Eu sou de um tempo que... Me perdoe, os mais velhos vão falar. O tempo da ditadura é melhor do que hoje. Me perdoe.
0: O tempo de?
4: Ditadura era melhor.
0: A ditadura.
4: Porque ninguém respeitava e o pau comia. Recebia a bala da nuca logo e o pau quebrava.
0: Hoje em dia tá uma verdadeira
4: bonequeira hoje.
0: Eu tenho dito que fizeram da democracia uma porcaria, né?
4: Me perdoe que eu vou falar se eu estiver errado.
0: Eu concordo.
4: Mas olha, o que você vê.
0: Parte eu concordo.
4: O que você vê na televisão, tanto roubo. Tanto roubo que você não sabe para onde, que lugar você está no meio. Você está no meio também.
0: É aluno batendo em professor.
4: Errado, totalmente errado.
0: Você viu a última agora que um aluno botou um caco de vidro no copo de água da professora.
4: Sou contra aluno bater em professor. Quem bate em professor tem que cair no pau, na porrada.
0: Na nossa época, que caía na régua era nós.
4: E ninguém achava ruim.
0: Ninguém achava
4: dava
0: ruim.
4: Dava mão, tinha que dar mão e cair no pau mesmo, respeitar.
0: Aí hoje é filho batendo na cara de mãe, batendo na cara de
4: também.
0: Pai.
4: Filho não
0: é roubando aí a torta
4: filho
0: direita.
4: Não pode bater em mãe, não, de maneira nenhuma. Jamais.
0: Tá faltando é um pulso forte.
4: Outra coisa.
0: Tá faltando.
4: Outra coisa forte. Também que não pode. Homem bater em mulher.
0: Demais, jamais.
4: Homem que bate pra mim é covarde. Me perdoe.
0: Agora,
4: se eu estiver errado.
0: Que tem muita mulher.
4: Porque não se bate. Se não deu certo, separe lá.

0: verdade.
1: Com certeza.
0: Me perdoe.
1: Agora que
0: se eu estiver errado.
1: Que tem muita porque mulher.
0: Se bate, se você não deu certo, separe e larga.
1: Exatamente. Agora que tem muita mulher pongando nas leis aí, estão.
0: Não, viu? Mas é isso aí, é uma consequência da pessoa mais fraca. Isso aí tem que deixar pra lá. O que eu sou contra é homem bater em mulher.
1: Concordo com você.
0: Quem bate em homem, não mulher, deu, não tem coragem de brigar com homem.
1: Não deu certo, tchau, né?
0: Quem diga que colocar ele no meio de 5 homens e ele no meio.
1: Ele corre.
0: Ele corre da linha.
1: Pera aí, Vanderlei, para não perder o
0: dia da jogada, né? E raciocínio. Então, pra mim, quem bate mulher não tem coragem de brigar com homem.
1: Isso é verdade. É covarde.
0: É minha posição e acabou.
1: É por aí. Viu?
0: É minha posição.
1: Vanderlei...
0: Eu vim aqui mais pra dar um alô, ó, Ribamar Mesquita.
1: Vanderlei tá querendo casar, mas tá com medo. Porque criaram tantas leis favorecendo a mulher e desfavorecendo o homem que ele tá com medo de casar de novo.
0: Mas mulher é um bicho doce, um bicho muito bom.
1: Eu também acho.
0: E a gente tem que sempre respeitar.
1: Dá um alô pra quem?
0: Mandar um alô aqui pra Bigode de Arame, que é seu fã. Uh-huh. Inclusive na roça. Pra Aleane e seu Roberto lá na Vila Boqueirão, em Barro Preto. Seu Zé e Dona Rita lá nas 10 Barcaças. E César Negão, Rick Boi, Jonas Boi, todo mundo aí na barraca também, na barraca. Eu tô na barraca, Roberto, trabalhando.
1: Hoje,
0: e agradecendo a Deus todos os dias.
1: Hoje quem vai escolher a música pra você sou eu.
0: Escolha, meu filho.
1: É porque quando eu passo ali pelo seu ponto, né? Sim, sempre
0: você passa em velocidade, eu vejo.
1: Oi, vai mais, eu vejo você também me chamando. E aí é sempre aquela felicidade, sempre fazendo aquelas amizades. Então, é viver a vida, né, meu filho?
0: Viver bem.
1: É a gente procurar passar por cima dos problemas.
0: Vou lhe contar uma coisa especial, olha.
1: Vamos lá.
0: Pra quem veio, de nós viemos, hoje nós somos ricos hoje.
1: Verdade.
0: Você já com sua filha formada, já praticamente já aqui uns dias.
1: Isso.
0: Eu com minha filha já formada, doutor já, graças a Deus, e nós estamos ricos hoje.
1: E muita gente muitas vezes pensa, porque você tem lá, né, a sua barraca e também o seu trabalho com o seu carro de táxi.
0: Sim.
1: E eu que já tenho um carro,
0: mas lutou,
1: sou comerciante. Tem mais de pensar, filhinho de papai é uma ova.
0: Ali já são já, olha. Tem, é o barraca da dona Joana.
1: Tem gente
0: 60 anos já no ponto
1: tem
0: ali.
1: Tem gente
0: já.
1: Que diz, sabe o quê? Ah. Olha, Arnaldo e Iva Amado deram sorte na vida. Sorte uma ova.
0: Trabalho.
1: É e Deus e trabalho.
0: Deus e trabalho. Então, vocês.
1: Então a música é essa daqui, isso, ó. Viva a vida.
0: E viver bem.
1: Não é verdade?
0: É.
1: Milionários é rico cantando assim, ó.
0: Antiga aí. Ribamar, vou trabalhar, viu, meu filho?
1: 22, vamos trabalhar e vamos viver.
0: Bom dia, viu, gente?

0: chifrudo. Neto não, Vanderlei. Oxe. É só falar. Fasta pra lá, chifrudo, ele quer ir embora. Deixa de ser besta, Vanderlei. 5h26 agora.
1: Boa.
0: É
1: assim mesmo. Sexta-feira.
0: É.
1: Vamos ouvir música boa e daqui a pouco botar o povo pra falar, né, Ivanar?
0: Verdade. Daqui a pouco botar o povo pra falar. Primeiro deixa eu matar a saudade dessa música que eu nunca mais toquei, nunca mais ouvi. Vem na voz de Trio Parada Dura cantando com eles. Zé Neto e Cristiano, Vivendo Aqui no Mato. 5h27 agora.

0: Neto e Cristiano.
1: Morando no mato.
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4: Oh, é nós aqui, 5h31. Ih, rapaz, 5h31, João Grilo. Já tá bem que na hora, viu, Vanderlei? Da gente ouvir o povo, viu?
5: Alô!

0: WhatsApp. WhatsApp. Olha, o Crispim Ferreira lá em Buerarema já tá aqui, rapaz, mandando a foto aqui, o rádio dividindo o espaço com as panelas no fogão. Aí eu tô vendo aqui, ó, ele já botou o pote de café do lado, o pote de açúcar do outro, a água já tá fervendo e o radinho tá na outra boca do fogão. Cuidado pra não queimar o rádio, Crispim. Vambora, deixa o povo falar, rapaz.
1: Bom dia, Ribamar Mesquita.
0: Bom dia. Aqui
1: na Fazenda Bom Sossego aqui.
0: Ei, Fazenda Bom Sossego.
1: Rapaz, pra gente arrumar um trabalhador tá difícil.
0: Tá
1: viu,
0: difícil, não
1: esse
0: tá,
1: esse negócio dos parasitas aí. Tenha um bom dia, abençoado por Deus. Eu queria... Tô falando com você pra você ver se arruma uma pessoa pra trabalhar comigo aqui, meu amigo.
0: Vou mandar João Grilo pra trabalhar com tu aí, viu, Lenildo? Vou arrumar João Grilo, porque não tá arrumando mesmo, não. Aí a Jaqueline Mendes botou, né, algo em relação a esse assunto. Aí teve muita gente, né? Não muita gente, mas alguns. É porque o trabalho na roça é um trabalho duro, é um trabalho assim, é um trabalho assado. Ei, psiu! Não é só na roça que tá faltando mão de obra, não, gente. Não, Nanina, não. Na rua também. Eu fico besta, você sabe o que é? É que muitos nem trabalham, mas tem lá um celular bom. Quem deu, hein? Comprou como, hein? É a pergunta que tem que ser feita. Quem não trabalha? Só se tem. Na nossa época não era assim? Só se tem, só se compra, só se conquista com o quê? Com trabalho, não é verdade? As coisas mudaram, gente. E estão mudando cada vez mais para pior. Alô, Zuleide, bom dia, Zuleide.
2: Bom dia, Ribamar, bom dia, Zuleide, aqui direto de Jussari, passando aí para dar alô, povão. Para minha mãe, Dona Olga, em Buererema, minha irmã Adriana, meu cunhado Périx, em São José da Vitória. Vai para Ney e Zé Caboclo, lá na Fazenda Bela Arte. Para Preto de Beré, Júnior da Água. Seu Edmundo, sua esposa na Fazenda Cristal, Vanuzi e Adroaldo e todos que estão ligadão aí. Walter e Wagner, lá em São Paulo. Tá na boa, tá feliz. Bom dia.
0: Bom dia, querida. Deixa eu mandar um abraço para o Giovanni, lá do assentamento Ressurreição. Tá ouvindo o nosso programa. Giovanni, bom dia.
3: Bom dia, Ribamar. Coloca aí Maciel, Gilmar e Rafael, tudo debaixo do jegue,
0: olha
3: só
0: aí,
3: tira segunda-feira.
0: Olha aí. Um abraço aos amigos de vários assentamentos ouvindo o nosso programa. Pensa numa ideia que dá bom, né? Uma ideia boa é assentamentos. O que é assentamentos? É assentar pessoas que não têm terra em terra. Sabe? O pessoal aí do MST, pessoas dos sem terra. Agora, assentar de que jeito, Vanderlei? De que jeito, João Grilo? Da melhor forma possível, sem invasão, né? Fazendo um acordo com quem é o dono da terra, né? Comprando a terra de quem é de direito, pagando o que é de direito. Aí eu acredito. Aliás, eu tenho até uma notícia aqui, eu não sei nem onde é que é. Eu vi a notícia e botei aqui. MST celebra maior conquista de assentamentos da reforma agrária da história do Paraná. Olha aí que notícia boa. Reforma agrária. É assim que tem que funcionar. A celebração marca a regularização de cerca de 33 mil hectares e beneficia, olha aí, ó, 2 mil famílias. Imagine você, se cada família tiver 3 membros aí, vou botar por baixo, 3 membros em cada família, tipo marido, esposa e um filho. 2 vezes 3, 6, são mais de 6 mil pessoas que serão beneficiadas, né? Bota 6 mil nisso. Olha, o Movimento dos Trabalhadores Rurais Sem Terras, o MST, oficializou nesta sexta-feira, dia 3, em Rio Bonito do Iguaçu, do Paraná, 3 novos assentamentos da reforma agrária na região centro-sul do estado. A cerimônia ocorreu na comunidade Herdeiros da Terra de 1º de maio e contou com a presença da ministra do Desenvolvimento Agrário, a Fernanda Machiavelli, do presidente do INCRA, além de parlamentares e representantes de movimentos populares. É assim que funciona. Agora, pagou a terra, foi tudo direitinho, certamente sim, né? Se tá lá esse pessoal do governo lá, é porque houve uma negociação, houve uma compra de terra. Não é melhor do que tá incentivando o povo a invadir, de tá guerrilhando sem terra com fazendeiro, e o governo tem condições de comprar, gente. Não compra porque não quer, porque quer ver o circo pegar fogo, a verdade é essa. Quem quiser que diga que não, porque é só pesquisar para ver como é que funciona. É só estar lá dentro para ver como é que funciona. Alô, Jefferson Martins, bom dia.
4: Bom dia, Rivamar, ouvintes da boa, Vanderlei, João Grilo, a todos. É, Rivamar, tá difícil trabalhar aqui em Itabuna, viu, do jeito da situação, do jeito que tá.
0: O que houve, rapaz?
4: Rapaz, que se absurdo tem procedência. Ó, Rivamar, fui multado 2 vezes, Rivamar.
0: Meu Deus do céu.
4: Ali na Aziz Maron. Como todo mundo sabe, eu trabalho, eu sou motorista de aplicativo, ganho meu pão de cada dia através do aplicativo e parei na clínica de Oliveira Rio para deixar passageiro, Gilmar. É multado.
0: Olha só.
4: Parou para deixar na clínica de Oliveira Rio, na Aziz Maron. Parou, meu irmão, você é multado. E manda um recado para os motoristas de aplicativo. Cuidado, vocês que param ali na Beira Rio para deixar passageiro, né? 2 multas, Rivamar. Como é que a gente trabalha desse jeito? Pelo amor de Deus.
0: Eu já não ganha bem, né?
4: A gente,
0: né,
4: vai pagar uma multa sem comer, sem beber. Entendeu? Tava trabalhando. Um absurdo, rapaz. Seu secretário Tales, reveja seu secretário. Não é a primeira vez aquilo ali. 2 multas, Rivamar, em menos de 2 meses. Entendeu? 2 multas em menos de 2 meses. Pelo amor de Deus.
0: Olha, eu recebi uma multa, né? Porque as pessoas muitas vezes estão do outro lado do rádio. Ah, mas multa porque estava errado. Gente, o que ele está explicando é o seguinte: ele é motorista de aplicativo, mesmo que não fosse. Vamos lá, de repente ele estava levando aí uma tia, uma mãe dele, uma vizinha, para ser atendida em uma clínica. Ei, eu tenho uma mãe idosa e, poxa, eu não vou estacionar o carro em uma certa distância para minha mãe descer para ir andando até a clínica, né? Devido à idade, muitas vezes vem também, cada caso é um caso, tem pessoas que têm problemas de locomoção, devido à idade, alguns problemas de saúde. Então você tem que parar onde? Em frente à clínica. Aí vem o CETRAN e multa. Olha a multa que eu recebi, ó. Vejam só, vou tentar descrever para vocês a cena. Se é uma pessoa que respeita demais a questão da faixa de pedestre, sou eu, pode ter igual, mas não tem, tá? Vem eu ali exatamente na Cinquentenário. Vinha um carro um pouco à minha frente, porém do meu lado direito, tá? Aí apareceu a multa para mim por não ter parado na faixa de pedestre. Vejam só, gente, eu vou tentar descrever para vocês verem. Se tem um carro à minha frente, aí qualquer criança pode ver isso, né? Se tem um carro à minha frente do lado direito, tomando a minha visão do lado direito, e o pedestre está para atravessar do lado direito, como é que eu vou enxergar? Como é que eu vou ver? Quem tem que aliviar, quem tem que parar é o carro que está à frente, tirando a minha visão do lado direito. O pedestre estava na faixa. Resultado, fui multado e certamente esse motorista também que é do lado direito. Então o que é que está precisando o CETRAN? Pessoas que realmente tenham o bom senso, que possa realmente ver com cautela se a aplicação da multa é viável ou não. Numa situação dessa de se parar de frente de uma clínica, de você não parar para um pedestre, se um carro está tapando a sua visão do lado direito, está lá bem claro, porque eles tiram a foto, né? A tecnologia para isso aí, eles são ótimos, tá? São ótimos para isso aí. Então tirou a foto e está lá.

0: a tecnologia para isso aí, eles são ótimos, tá? São ótimos para isso aí. Então tirou a foto e tá lá uma senhora na faixa do lado direito. Eu jamais iria enxergar. Mas é uma fábrica de fazer dinheiro, viu, Jefto? E tem muita gente que ganha com isso, não tenha dúvida. 5h40, deixa o povo falar, Vanderlei.
1: Agora essa gatinha é mais famosa que o Neymar.
2: Bom dia aí, Babá, que é junto com a Joeiro.
0: Bonjour.
2: Mandar um alôzão aí pro povo todo, pro bom da rádio, da Boa FM aí.
0: Isto, meu filho.
2: E bota uma turma cá de Barra do Gés.
0: Por mim, tu bota. Por mim,
2: bota
0: tu bota.
2: Bota Edilson, ali da estrada de Barro Preto.
0: Toma,
2: bota
0: Edilson.
2: Bota Neguinho.
0: Olha, Neguinho.
2: Bota Amaro.
0: Maro.
2: Botar o Homem de Botas, Boneco de Botas da Laranjeira.
0: Crem Deus, pai.
2: Botar Neto, botar Beto, Robertinho. E botar Ney do Mercado, Fruto Cajueiro.
0: Ô, Ney.
2: Todo mundo aí de Barra do Jegue.
0: Sai daí, Ney.
2: Tô na boa, tô feliz.
0: Mas será assim possível se a turma do Cajueiro ligado com a gente? É o povo no rádio.
3: Bom dia, Riva Mamesquita.
0: Bom dia.
3: Vamos que vamos. Sextou. Deus na frente sempre.
0: Amém.
3: Volta aqui em São Paulo, mandar um alô pra Azuleide, né? Que manda um alô pra mim. Outro para o Wagner, meu irmão.
0: É o Walter, viu, Zuleide?
3: E para todo mundo aí, Jussari, Itaju. Itaju que mora lá em Márcia. Um abraço, Ibabá, agora saindo para trabalhar.
0: Muito bem.
3: Fui.
0: Um abraço, é o Walter lá em São Paulo, acompanhando o nosso programa, né? Um abraço para você, Walter. Tudo de bom. É o que ele quer? É, vem ele com fuxico. É o que, rapaz?
4: Olá.
0: Diga.
4: Pedro de
0: Clécio da Rural Center, Pedro que trabalha lá na fazenda dele, deve estar lá, rapaz. Na fazenda é o que tu quer?
4: É, Pedro de Clécio, eu tô sabendo que ele tá precisando tomar Virontral, viu, Ivamar?
0: O quê? 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
0: trau-trau. 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
1: 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Ô, gente, dá mais disposição para você trabalhar, viu? Aquela coisa de você sentir aquela sonolência meio-dia, aquela preguiça, não tem? Quando você enche a barriguinha que dá aquela preguiça, aquele peso. Ei, psiu, isso é os hormônios lá embaixo, viu? Principalmente aí a questão da testosterona, ou se não, o hábito que você botou no seu organismo. Depois de meio-dia, tem que dormir, tem que cochilar. Para com isso, rapaz. Dê de dengo, Vanderlei. Oxe, chega final da tarde, um cansaço, o corpo parecendo que tomou uma pancada. Oxe, levanta os ânimos, rapaz. Aí eu acordo 3:30 da manhã. Aí venho fazer o programa de rádio. Sim. Né, meu amigo Val do Novo Horizonte. Né, e os pedreiros que a gente tá aqui reformando a casinha. Falei, rapaz, como é que tu aguenta, rapaz? Eu digo, ô, meu filho, se cuidar, né? É tomar um Virontral, é tomar um Circulacem de vez em quando. Olha outro produto bom aí, ó. 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Sabe de quê, João Grilo? Uma boa circulação. Se não tiver, aí é problema. Então você que é diabético, você que está com

0: colesterol alto, tá meio que gordinho. Ajude suas veias, viu? Ah, independente de gordinho, de colesterol, de diabetes, ó, é bom lembrar que com o passar dos tempos, eu vou fazer uma pesquisa direitinho, depois vou trazer para vocês como é que funciona o organismo a partir dos 35, 40 anos, porque cada caso é um caso, depende muito da pessoa, né, do hereditário dele em relação à família, do organismo dele, depende muito do que ele come, de como ele se alimenta. E aí vem os entupimentos dos microvasos, que são vasos sanguíneos, tá? A questão muitas vezes até de entupimento das veias principais que vão pro coração. 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E independente disso, as mulheres, os homens que estão me ouvindo, nada funciona bem se você não tiver uma boa circulação. Sabe aquela coisa quando você sobe uma escada, né, cansando? Quando você dá um andar. Eu tava chamando a atenção do meu sobrinho, cabra novo, rapaz. Qualquer movimento, tá lá em Portugal ouvindo o nosso. Viu, Rodrigo? Qualquer movimento. Eu tomo vergonha, corno. Seu tio com 52 anos tá aqui com a respiração normal, tu tá aí cansando? Não, meu tio, é que eu respiro pela boca de dentro de conversa, rapaz. Isso aí é falta, sabe de quê? De movimentação no corpo. É falta de boa circulação. Circulação. Pense num produto bom. Quer ver quem tomou e aprovou? Jaqueline Mendes. Dei pra ela de presente um, ela riva. Que produto maravilhoso, viu? Então as mulheres aí que sofrem com varizes inchadas, né, que tem na família histórias de trombose. Pois é, aliás, um abraço para o Birito, lá em Barro Preto, que falou: Rivamar, ó, Circulacem tá acabando, o Prostil Mil já acabou, então a gente precisa substituir, ou seja, não é substituir, mas abastecer, reabastecer, lá o meu amigo Birito, em Barro Preto. 5h47 agora. Avante, Vanderlei!
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0: Vambora, 5 horas e 51 minutos, 5h51. Jaqueline Mesquita, já chegando por aqui, batendo um papo, sabe com quem? Com Dona Zilda. Alô, Dona Zilda, lá do bairro de Fátima, é ouvinte do nosso programa. É cliente nossa das nossas lojas, o Baratão dos Naturais e também Casa Bom Sabor da Avenida Cinquentenário. Deixa eu falar com o Jaque. Alô, Jaque, bom dia.
2: Bom dia, Rivamar. Bom dia, amigos do Rancho da Boa. Hoje aqui na Casa Bom Sabor da Avenida Cinquentenário. Que abraço gostoso que eu recebi, viu? Estamos aqui com Dona Zilda, que é moradora aqui de Itabuna, do bairro de Fátima. Ela veio fazer as compras dela, cuidar da saúde. Estava aqui me procurando, me achou, me deu um abraço gostoso. Bom dia, Dona Zilda.
3: Bom dia, Jaqueline. E bom dia, Rivamar. Eu sei seu programa todo dia, homem de Deus. Eu pedi um alô pra mim.
0: Olha,
3: manda
0: aí.
3: Manda um alô pra mim, que eu venho aqui sempre comprar coisa aqui, não vejo você.
0: Oh,
3: mas
0: Dona
3: hoje eu vi
0: Zilda.
3: A Jaqueline aqui. Mulher bonita é essa, homem de Deus. É isso aí. Gente boa, viu? Gostei mesmo.
2: E veio comprar o vinagre de maçã.
3: Vim comprar o vinagre de maçã e vou vir comprar mais coisa. E todas as coisas que eu quero boas, que eu sei que aqui tem, é aqui que eu venho.
2: Muito bem, Dona Zilda. Obrigada.
3: Saúde
2: de uma forma simples e natural.
3: Muito, muito. Valeu. Eu vou esperar meu alô, hein?
0: Ô, Dona Zilda, obrigado. Obrigado pelo carinho, Dona Zilda. Bom, né, saber que tem gente que gosta e precisa, né, sabe que precisa cuidar da saúde. Alô também para seu Silvio. É o Silvio... Fala, fala, Foz e Dona Roberta, que hoje vão inaugurar a sua barraca, né? É, o Silvio Palafoz. Daqui a pouco eu vou dizer onde é que ele tá inaugurando. Se quiser mandar até um áudio aí, mande, viu, Silvio? Que é pra gente dizer aí onde é que vai ser, que horas vai ser a inauguração aí de sua barraca de temperos, né? De várias, várias situações aí pra dona de casa. Vamos lá, 5 horas e 52 minutos agora.
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0: É, João Grilo, bem que você falou que o Pedro tá precisando mesmo de vir on trial, viu? Quer ver, ó? Fala aí, Pedro.
1: É, João Grilo, pior que eu tô precisando mesmo, viu, macho? Tô meio fraco.
0: Olha aí,
1: tô meio fraco, tô meio fraco, mas é assim mesmo, uma hora eu chego lá. Bom dia com Jesus na frente aí pra nós todos.
0: Pois é, pai, fica agora Clécio tomando Virontral e não dá Virontral pro menino. Ô, Clécio, rapaz, dá um Virontral pro menino de presente, ele tá precisando, viu? João Grilo, quem não toma Virontral tá meio que cochilando, meio que dormindo demais. Vamos cantar aquela música do povo acordar? É aquela que você sempre canta, que o povo desperta, que o povo canta. Lembrou? Canta aí.
2: É assim, ó. Acorda, Maria bonita.
0: Olha aí.
2: Levanta, vem fazer o café, que o dia já vem raiando e a polícia já está de pé.
0: De novo, vai.
2: Vamos lá.
0: Vai. Acorda, Maria bonita. Levanta, vem fazer.

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1: Vamos trabalhar 5 horas e 54 minutos, são 5h54. Olha, além de queda coice, a gente está vendo aí que voltou de novo a guerra, né, entre os Estados Unidos e o Irã. Os Estados Unidos voltou a bombardear o Irã. Ô, Rivamar, por quê? É que o Irã, ele bombardeou alguns navios comerciais que estavam passando pelo Estreito de Hormuz. E aí tinha havido uma conversação de que isso não era para acontecer. E aconteceu, os Estados Unidos vai lá e pau de novo. E aí volta a acontecer a guerra. E volta a acontecer o quê? O aumento do combustível, né? Aí, por isso que eu estou falando, além de queda coice. Aí, como se já não bastasse, olha essa notícia aqui, ó. Greve é decretada e vai deixar postos de combustíveis sem gasolina na próxima semana. É mole, Vanderlei? É mole, João Grilo? Tem que botar logo gasolina na sua cinquentinha, viu, João Grilo? Que o bicho vai pegar. Traz a notícia aí pra gente, Vanderlei.
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1: Pois é, os motoristas devem ficar atentos ao nível do tanque nos próximos dias. Uma greve dos profissionais responsáveis pelo transporte de combustíveis foi decretada e pode afetar diretamente o abastecimento de postos a partir da próxima semana. Aí, a gente sabe que quando há escassez de combustível, vem, claro, também a falta de alimentos nos mercados, né? A falta disso e daquilo, é terrível. Olha, a paralisação envolve motoristas de caminhões tanque, categoria responsável por levar gasolina, diesel, etanol até os postos. Com a interrupção das entregas, os estoques podem começar a baixar e provocar falta de combustíveis. No Espírito Santo, a greve foi confirmada pelo Sindicato dos Rodoviários, o Sindi Rodoviários. Segundo a entidade, os motoristas tanqueiros vão cruzar os braços a partir da próxima segunda-feira, dia 13. Próxima segunda-feira, caso não haja acordo com o setor patronal. O anúncio foi feito pelo presidente do sindicato, Marquinhos Giló. Ele afirmou que a falta de combustíveis pode começar a ser sentida ao longo da próxima semana, conforme os postos forem vendendo os produtos que ainda têm em estoque. Por isso, o Giló orientou os motoristas a não deixarem para abastecer apenas quando o tanque estiver vazio. A recomendação é que os condutores se antecipem para evitar transtornos, principalmente se a greve for mantida. Olha, deixa eu ver o que é isso aqui. Aí tem dizendo, greve pode afetar gasolina, diesel, etanol. Deixa eu ver o que mais. Falta de combustível pode começar na próxima semana. Pois é, segundo Marquinhos Giló, o impacto da paralisação não deve ser imediata. No entanto, a falta de gasolina, diesel e etanol pode aparecer nos dias seguintes, quando os postos começarem a ficar sem reposição. Na prática, os estabelecimentos ainda podem funcionar com os estoques disponíveis no início da greve. Porém, sem novas cargas, o abastecimento tende a ficar comprometido. O sindicato afirma que a paralisação pode ser suspensa se as empresas apresentarem uma nova proposta antes de segunda-feira. Até lá, a orientação é que os motoristas acompanhem a situação e evitem deixar o abastecimento para a última hora. Então tá aí. Olha, eu vou dizer uma coisa para vocês, viu? O futuro próximo em relação à combustão para locomoção está mudando. Quer ver um exemplo? Itabuna. Se você olhar os quatro cantos da cidade, hoje tem pessoas já andando com automóveis 100% bateria. Elétrico. Já tem, ó, já cheguei a ver motorista de Uber, assim como também motorista de táxi, utilizando esses carros para trabalho. Já tem fabricação de carros, porque esse carro aí, né, que é da BYD, né? Você tem os postos que abastece, você também pode abastecer em sua casa com a energia elétrica. É 100%. Tem o híbrido também, que você funciona com bateria e com gasolina, tá? e tem o 100% bateria. O que é que acontece? Você pode andar com um carro, um dos menores, né? Mas quanto custa um carro desse? O mais barato hoje, que é um dos menores, custa R$120 mil, tá? Esse carro, ele tem a possibilidade de andar 300 e poucos quilômetros com o abastecimento completo, ou seja, 100% do abastecimento. Quer dizer, 300 quilômetros é uma boa quantidade, né? Então, para se locomover não só na cidade, como cidades vizinhas, bom demais. Se for 100%, é energia, né? Ou seja, bateria. Se você é uma pessoa que viaja muito, aí tem que ser híbrido. Você vai colocar ele a bateria, que vai ter uma disponibilidade de X% aí, de, não por cento, mas de colocar.

0: aí tem que ser híbrido. Você vai colocar ele a bateria, que vai ter uma disponibilidade de X% aí, de, não por cento, mas de quilometragem. Terminou a bateria, você tem ainda a combustão a gasolina, tá? E já tem empresas fabricando carros, sabe como? Que nem precisa abastecer. O teto do carro já é solar. O carro está andando, a própria iluminação do sol já está abastecendo o carro. Então, ó, combustão, não, a bateria, é, Vanderlei fez uma pergunta interessante, onde é que fica a bateria, em cima do carro? Não, o lastro do carro todo, quando ele é 100%, ele é todo a bateria do carro. Então, é isso mesmo, é. A única coisa que me preocupa, né, é o seguinte, esse carro, quando chegar a validade dessa bateria, hein, quanto é que não custa? E para trocar, quanto é que fica? 50 mil. Né? Aí, vamos lá, Vanderlei falou 50 mil, é bem provável que sim. Acredito eu que ele passa a ser a metade do carro. Aí se você, aí agora vamos para a ponta do lápis. Quanto tempo tem essa bateria de duração no carro? Ah, é X anos. Pronto, vale quanto? Um exemplo que eu estou dando aqui que eu não sei. 60 mil para trocar. É. Vai para a ponta do lápis, divide por ano, divide por mês. Vai lá saber se você não está trocando 6 por meia dúzia. Ou seja, se você não roda muito. A quantidade de combustível que você utiliza. Será que não vai ficar o mesmo tempo da troca da bateria? São perguntas que ficam no ar. Porém, creio eu que o futuro da combustão para a locomoção vai mudar. Gasolina, óleo diesel, etanol, vai pro beleléu. Por sinal, alguém comentou comigo, falou comigo de que já tem até caminhão funcionando também a bateria. 6:02 agora.
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0: Vamos lá, 6:02, 6:02. Olha outra notícia. Agricultores familiares denunciam o chocolate artificial. Nós já falamos sobre isso aqui no programa, né? Doutor do Cacau que veio, comentou com a gente. A Vanusa do Cacau que também veio e comentou com a gente. Onde através de lei foi decretado de que as empresas têm que colocar lá quanto teor de porcentagem de cacau tem nos seus produtos, né? Pois é, este alerta está sendo divulgado nas redes sem confirmação ou credibilidade. Por esse motivo, consultei um produtor, tarará, tarará, tarará, tarará. Bom, mas é, né? Todo mundo sabe que tem lá biscoito sabor chocolate. Não é biscoito de chocolate, é sabor chocolate. Quer dizer, é o chocolate fake news, né? Rapaz, é coisa que esses caras inventam, né?
2: Vixe Maria!
0: Tu é doido. É o que você quer, rapaz?
3: Rapaz!
0: Hein?
3: Chocolate artificial, chocolate fake news, chocolate do Iá. Quem já viu isso, né, Ivan?
0: Não é, rapaz!
3: Rapaz! Esses caras não tem mais o que inventar, não,
0: não, viu? Tem mesmo, não. É cada coisa que eu vou te contar, viu, João Grilo?
3: Aí tu come um produto que é gosto de chocolate, mas não é chocolate.
0: Pois é.
3: Que tem cheiro de chocolate, mas não é chocolate.
0: Pois é.
3: Vão querer fazer do nosso chocolate agora robô também,
0: é? É, já virou robô, né? Chocolate robô.
3: Oxe, lá ele.
0: É coisa, né, João Grilo? 6:04 agora.
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Zé, você tá aí com a musiquinha da rádio, né, Vanderlei? Traz um pouquinho também da música do nosso programa, meu filho. É, quem acorda mais tarde não tem a oportunidade de ouvir a letra assim, ó.

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0: Vamos lá, 6 horas e 11 minutos. Olha, ontem uma história que deu final feliz, né? Nós tivemos um funcionário do conjunto penal aqui de Itabuna que estava desaparecido. Foi encontrado, você soube, Vanderlei? Foi encontrado com vida após passar 4 dias perdido em mata fechada. Vamos acompanhar um pouco, né? Da chegada dele no complexo, onde amigos, parentes, né, estavam preocupados e quando souberam, correram para lá para a espera dele. Vamos ouvir.

0: Muita gente abraçando, né? Muita gente correndo até a ele, chorando, todo mundo juntos ali com ele. Que lindo, que bonito. Cena bonita, viu? É, rapaz. Pessoa ficar perdida 4 dias, a gente só pensa no pior, né? Encontraram a moto dele, encontraram sangue até perto da moto. Olha aí,
1: vamos ouvir. 9. Trouxe um desfecho de profundo alívio para os familiares, amigos e colegas de trabalho de Roberto Dantas Conceição, de 60 anos. O idoso, que atua profissionalmente no canil do Conjunto Penal de Itabuna, estava desaparecido há 4 dias em uma área de vegetação densa e foi finalmente localizado e resgatado com vida por volta das 12h30. O reencontro encerra uma angustiante jornada de buscas que mobilizou parentes, forças de segurança e a comunidade regional desde o início da semana.
2: Porque esse episódio sirva de lição não só para ele, pai, mas para os familiares dele, pai. Que tenho certeza que nesse momento de angústia, pai, sabe agora o quão Roberto é amado, o quão Roberto é importante nas nossas vidas, o quão ele é um grande homem, Deus. Então peço agora, pai, que visite o coração dele. Senhor, traga ele agora, ó Pai, toda a sabedoria, ó Pai, para que ele, a partir desse momento, ele conduza a sua vida, ó Pai, perto daqueles que o amam, ó Pai, se aproxima daquelas pessoas que um dia, ó Pai, a vida te afastou, mas que são família, ó Pai, e é algo que a gente aprendeu no longo dessa vida, que família não abandona a família, que família tem que estar perto de família, e, ó Pai, que essa circunstância toda, ó Pai, seja para a honra e glória do seu nome, para que o seu nome seja glorificado e para que todos saibam que o Senhor é Deus.
0: Olha a verdade nessa oração desse rapaz, né? Vamos lá, não sei, não conheço a família do Roberto, mas de repente tem sempre uma vírgulazinha que falta ser cortada em algum problema que fica ali na família. E aí quando vem uma falta dessa, 4 dias perdido, eu tenho certeza que aquele que feriu, aquele que foi ferido, gostaria de dizer: eu estou aqui para te perdoar, né? Ou eu estou aqui para receber o seu perdão. Então, tenho certeza que serviu de lição para muita gente. Robertão, seja bem-vindo. Graças a Deus você está de volta à sua família. Vida que segue, vamos à luta. 6h14 agora.
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0: Chegando as manchetes de jornais que trazem notícias do Brasil e do mundo.
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0: 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Vamos lá, começando as manchetes de jornais, já com ele, Jornal à Tarde. Binho Galinha é condenado a 36 anos e 9 meses de prisão. Correio da Bahia. Justiça afasta 2 servidores públicos e bloqueia R$1,5 milhões em operação contra fraude em aposentadorias. Tribuna da Bahia. Mulher denuncia a ex e é atacada com ácido após sair da delegacia. Meu Deus. O Globo. Vorcaro manipulava até a nota de aplicativo do Master. Jornal O Dia. Mesmo baleado na cabeça, a Polícia Civil dirigiu para buscar socorro. Jornal Extra. INSS vai pagar 13º salário a novos aposentados e pensionistas em novembro. Confira calendário. É o que está lá no Jornal Extra. Isso, o Jornal Extra, no Rio de Janeiro. Folha de São Paulo. Emendas de São Paulo superam investimento em educação e financiam entidades ligadas a políticos. O Estado de São Paulo. Vorcaro encomendou dossiê contra CEL do Itaú. Correio Brasiliense. Homem que chutou o rosto da filha no Paraná é preso. O Popular. Pressão de Lula renova indefinição em projeto da esquerda em Goiás. Diário Catarinense. Mulher arrastada é encontrada morta em rodovia de Santa Catarina. Namorado é preso, sou suspeita de feminicídio. Valor econômico. Estados Unidos recomendam que 463 mil donos de veículos da Kia estacionem ao ar livre devido a risco de incêndio. Rapaz, que coisa, hein, rapaz? Jornal A Crítica. OAB do Amazonas exonera advogado preso por suspeita de estupro. Estado de Minas. Pai de adolescente que tirou a própria vida é executado. Como é que é? Pai de adolescente que tirou a própria vida é executado. Padrasto é preso. Jornal do Comércio. Após protestos, governo do estado esclarece que por que famílias ficaram fora do auxílio Pernambuco. Diário Catarinense. Não, é Diário do Nordeste. De feminicídio a suicídio, o que levou a justiça a arquivar inquérito de morte de mulher no Ceará. Jornal Zero Hora. Menino morto após espancamento era agredido como forma de correção e disciplina, diz Polícia Civil. Chegando ele, Alexandre Garcia, com as suas manchetes para daqui a pouco os seus comentários em nosso programa. Bom dia, Alexandre.
4: Bom dia. No nosso encontro de hoje eu vou falar sobre a operação da Polícia Federal com os influenciadores que receberam dinheiro do Vorcaro para falar mal do Banco Central e defender o Master. Vou falar também sobre a infiltração muçulmana na Europa. Alemanha, Itália, França e Inglaterra, em que o rei Charles, chefe da igreja anglicana, agora fala que ele é defensor da fé num país multirreligioso. Vejam só. E vou contar a história comigo, que aconteceu semelhante ao desse instrutor que saltou do avião e deixou a aluna dentro do avião, no ar. Saltou no ar, né? Detalhes daqui a pouco, no nosso encontro diário. De Brasília, Alexandre Garcia.
0: Valeu, Alexandre. 6:20, 6:20. 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
2: 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Vamos lá, são 5 horas e 20 minutos. 5 e 20 é o que ele quer? Confusão essa aí que ele tá. É o que, João Grilo? Hein? É o que, Wanderlei, que ele tá querendo aí? Fala aí, rapaz, abre o microfone pra ele.
3: E aí, mamãe, vamos negociar aqui, viu?
2: É o que, rapaz?
3: Vamos negociar. Oi, ontem, devido à entrevista, não teve vida na roça, não foi?
2: É verdade, né? O assunto foi de extrema necessidade e não deu tempo, né?
3: Pois é, hoje é sexta-feira, hoje tem que ter vida na roça, né?
2: É, não deu tempo ontem, dá pra trazer vida na roça, né? Dá pra trazer.
3: Pronto, vai ter?
2: Vai.
3: Pronto, vai ter, gente.
2: Vai ter.
3: Eu já vou chamar. Hein?
2: Pode chamar.
3: Tá na hora de vida na roça.
2: E hoje temos uma carta que está vindo do município de Posto da Mata. E diz assim: Ribamar, tem gente que é muito ativo na hora de defender seus direitos, mas não liga de respeitar os direitos dos outros. A gente, quando quer ser respeitado, Ribamar, tem primeiro que respeitar os outros. Olha, hoje eu fui intimado aí na delegacia. Ribamar, eu estava em casa ontem de tardezinha, quando um praça me trouxe um recado dizendo que o delegado me intimava para eu comparecer hoje, como sem falta, às 9 horas da manhã na delegacia. Por isso, hoje de manhã, em vez de ir para a roça, eu fiz foi tomar banho, trocar de roupa e ficar esperando um tempo para eu ir para a rua. Minha mulher Zenaide estava preocupada. Meu Deus, o que será, Osmário? O que será que aconteceu? E eu de cá respondi, é o vizinho Leocádio, com certeza. Não tem o que ver, foi Leocádio. Zenaide perguntou, será que é por causa da cachorra, é? E eu confirmando, eu digo, exatamente. Ele queria que eu pagasse a cachorra. Eu não paguei e ele certamente foi da parte de mim na delegacia. Sujeito mais impetulante esse, viu, Ribamar? Eu tinha perdido 10 pintos. Os pintinhos já grandes. Estavam lá apartados da galinha e começaram a desaparecer. Toda noite sumia um. O padre Hamilton ainda me dizia:
4: Ah, compadre, cessaruê, compadre. Teve um que deu lá em casa que quase me acaba, foi com as galinhas tudo.
2: Pois eu aí armei laço, Ribamar, pra ver se matava esse tal desse saruê umas 3 noites. Mas não deu resultado. Sumiram mais 3 pintos e o laço amanhecia do mesmo jeito que eu tinha deixado. Eu fui pra delegacia hoje umas 9 horas da manhã. Me levantei, peguei minha bolsa, gritei pra Zenaide, minha mulher, digo, Zenaide, eu já vou. Ela correu lá da cozinha pra onde eu tava, com receio, e me perguntou,
4: tu quer que eu vá contigo?
2: E eu, pra sossegar ela, digo, carece não, mulher, carece não, tá tudo bem. Chega lá, eu conto tudo que se passou ao delegado, e eu quero ver quem é que o delegado vai dar razão. E aí, vamos, ganhei a estrada no rumo da rua. Eu ia chateado, Rivamar. Eu, olha, nunca eu tinha ido em delegacia nem como testemunha. Agora, recebi um recado na porta da minha

E assim eu fiz, Ivamar. Preparei uns cartuchos bons a meu gosto. Limpei a espingarda velha que eu tenho e deixei tudo no ponto. E aí me decidi a ficar de tocaia naquela noite. Cheguei na delegacia de polícia hoje antes das 9 horas da manhã. Tinha assim um soldado sentado na mesa. Me acheguei, dei bom dia. Ele me respondeu com a cara séria. E eu perguntei, eu digo, o delegado tá aí? Ele respondeu, ainda não chegou não. Ainda não chegou não, o que que era? E eu de cá disse, eu digo, não, é porque eu recebi uma intimação. Uma intimação para comparecer hoje aqui às 9 horas da manhã. O soldado perdeu o interesse porque viu que não era novidade para ele e falou, pois é, ele ainda não chegou não. O senhor pode sentar aí um pouco e esperar por ele que ele chega já. E o Ed disse, ah, então tá bom, eu tô bem aqui. Eu preferi sair, mas ficar em pé cá fora, no passeio. É, eu não gosto de ambiente de polícia nem de hospital, não. É, sei lá, é tudo uns lugar feio, com jeito diferente, dá uma impressão de coisa ruim. Pois eu fiquei cá fora, olhando o movimento da rua. Ah, uma hora daquela eu podia estar trabalhando na minha roça, em vez de agora estar ali. Tá ali em delegacia esperando o delegado chegar. E por uma coisa que eu fiz certo. Olha, no primeiro dia, Ribamar, eu resolvi tocar ao bicho que estava comendo meus pintos. Ajeitei a espingarda. Fiz uns cartuchos bem feitos e fiquei atrás da casa, sentado perto da lavanderia, de olho agora no galpão, onde dormia o último pinto e a galinha. Mas eu tinha trabalhado muito durante o dia e eu estava cansado. Zenaide veio me trazer um café mais tarde e perguntou, tu quer que eu fique aqui contigo para ajudar a espantar o sono? Eu olhei para ela e disse, eu digo, tu tá doida, mulher? Onde é que tu já viu? Onde é que tu já viu esperar a caça conversando? Pois ela entrou para dentro e eu fiquei cá ali sozinho no silêncio e o corpo pedindo cama. Comecei a abrir a boca, as pestanas começaram a ficar pesadas. Para passar o tempo, eu peguei a me lembrar de coisas que eu fiz durante o dia. É, comecei a lembrar o pedaço de roça que eu tinha limpado. Daí a pouco comecei a ver as coisas que eu tinha feito. O biscó cortando o mato, as folhas caindo de lado. Eu puxando com a forquilha na outra mão e o serviço avançando. Ai, mas quando eu acordei, porque eu já estava era sonhando. Eu já estava era sonhando e a noite aí era tarde. Aí me assustei. Olhei para um lado, olhei para o outro. Fui ver a galinha e o pinto. Mas olha, só tava o pinto, Riva. Olha, só tava a galinha, Riva. Mas o pinto já era. O bicho tinha vindo enquanto eu tava dormindo e sonhando e tinha levado meu último pinto. E agora só restava a galinha. Ah, seu Riva, mas eu fui dormir danado comigo mesmo. Raiva danada de mim mesmo. Olha, quando deu 9 horas da manhã de hoje, o delegado chamou. Eu vinha na companhia do meu vizinho Leocádio. Eu vi ele vindo de lá pra cá na companhia do meu vizinho Leocádio. De cá eu vejo. Os dois vinham conversando animados. Quando me viram em pé na porta da delegacia, ficaram calados de repente, fingindo que eram estranhos um do outro. O delegado passou por mim sem falar, pois não me conhecia. Leocádio entrou atrás. Quando eles entraram, eu dei um tempo e entrei também. O delegado estava sentado na mesa e o soldado agora estava em pé, do lado. Eu aí disse, eu digo, o senhor é que é o delegado? E ele me respondeu dizendo, é, sim senhor, sou eu mesmo. Qual é o caso? Eu reparava numa cicatriz grande que ele tinha assim por debaixo do queixo. A barba mal feita.

0: respondendo, é, assim, tava despontando por cima dessa cicatriz. E eu de cá respondi, é sobre uma intimação. É uma intimação que eu recebi para me comparecer aqui hoje às 9 horas da manhã. Eu vim ver o que que é. Ele tava assim meio que sentado, quando eu falei, levantou os olhos como de surpresa. Ah, é o senhor que é seu Osmário, né? E eu respondi que sim, senhor, sou eu mesmo, às suas ordens. Ele pegou a mexer nas gavetas, nervoso, enquanto ele dizia assim, pode sentar e espera um instantinho. Eu me sentei, Leocádio estava assim, em pé lá num canto, encostado na janela. Vizinho ruim, desgraçado esse, Ivan. Olha, a pior coisa, Ivan, é um vizinho ruim. A confusão toda era por causa dos meus 10 pintos. Olha, eu fui tocaiar na primeira noite, dormi, e o bicho veio e comeu o último pinto. Ficou só a galinha. No outro dia eu tornei a ficar de tocaia ali com raiva. Zenaide ainda me perguntou se precisava café, e eu de cá respondi que não carece não. Hoje eu pego o desgraçado que tá comendo meus pintos de qualquer jeito. Fiquei escondido no mesmo lugar, perto da lavanderia, bem no fundo da casa. Pois esperei. E daqui a pouco, Ivamar, eu ouço zoada pro lado onde estava dormindo a galinha. Mirei a lâmpada em cima e que eu olho, Ivamar, era um cachorro. Ah, não contei conversa e disparei a espingarda, mas ela falhou. Tornei a armar ligeiro e aí disparei. Dessa vez saiu fogo e eu vi o cachorro dar um granido fraco e cair assim, com a carga forte que eu tinha botado no cartucho. Fui lá perto, forquei a lâmpada e reconheci, Ivamar, reconheci. Era a cachorra do meu vizinho Leocádio. Era o diabo da cachorra que tinha comido meus 10 pintos e ainda queria comer a galinha também. Ela agora ia comer pinto nos infernos. Pois no outro dia chamei Leocádio, contei o caso a ele e fui mostrar a cachorra morta. Ah, quando ele viu a cachorra, ele se zangou. Disse que a cachorra dele era boa de caça, que ele tinha muita estima por ela e que eu tinha que pagar. Olha aí, Ivamar, eu respondi, digo, olha, se você pagar meus 10 pintos que ela comeu, eu pago a cachorra. E ele dizendo, você não prova que foi minha cachorra que comeu, não. Você não tem provas, não. E aí discutimos um tempo, Ivamar, e ele foi embora, dizendo que ia dar parte de mim na polícia. Pois agora nós estávamos ali, Ivamar, na frente do delegado. Leocádio em pé, perto da janela, e eu sentado. O delegado terminou de remexer lá nas gavetas e me falou. Senhor Osmar, seu Leocádio deu queixa do senhor, que o senhor matou uma cachorra que ele tinha. E agora ele quer que o senhor pague a cachorra. Eu falei logo, Rivamar, diga, seu delegado. Olha, eu matei a cachorra dele porque ela comeu 10 pintos que eu tinha e iria comer minha galinha. Se ele pagar meus 10 pintos, eu pago a cachorra dele. Leocádio saltou de lá.
1: É mentira. Ele não prova não que foi minha cachorra que comeu os pintos dele, não. Ele não tem prova.
0: Eu também atalhei a prova dele. Provo sim. Eu fiquei atocaiando lá a noite toda. E quando atirei, sua cachorra estava dentro do meu galinheiro, querendo pegar agora a galinha que tinha sobrado. Nessa hora o delegado mandou nós dois calar a boca.
1: É, senhor Osmar, o senhor vai ter que pagar a cachorra do seu vizinho. O senhor não pode provar que foi ela que comeu os pintos, não. Vai ter que pagar a cachorra.
0: Ah, eu aí me zanguei. Vamos dizer, olha, senhor delegado, eu não pago, não. O senhor vai me desculpar, mas eu não pago, não. O soldado se mexeu do lado, assim, tipo inquieto, e o delegado me falou com começo de raiva:
1: é, se o senhor não pagar, o senhor vai preso.
0: E eu disse decidido: então pode me prender. Pode me prender porque eu não pago, não. O delegado se levantou e disse:
1: então acompanhe, me acompanhe, por favor.
0: E aí eu acompanhei ele por um corredor. Chegou lá, ele abriu uma cela grande, eu entrei e ele fechou por fora. Ribamar, de tarde, meu sogro chegou com minha mulher e um advogado, já com a ordem do juiz para me soltar. Eu ainda fiquei preso umas boas horas por lá, mas não paguei e nem vou pagar a cachorra de Leocádio, não. Assinado, um homem certo no seu direito, de Posto da Mata. E eu peço a música com Barreirito: Devolva Meus Passos.

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2: Você gosta também, né, Vanderlei? 6h41.

0: Olha, você vê o que é a música na vida da gente, né? Essa música o Encarcadinho sempre tocava no programa, ainda na Co-Irmã da Jornal. E aí, ele dizia lembrar do pai dele, né? Hoje, essa música me faz lembrar do Encarcadinho. Então, a música, ela realmente faz parte da história da gente e traz lembranças, né? Boas lembranças.
1: Naquela mesa tá faltando ele.
0: E a

0: Mas é uma lembrança gostosa, viu, rapaz? Eita, as madrugadas com encarcadinho e cocada era bom demais. 6h44. Vamos falar com o povo, Vanderlei? Vamos falar com o povo, Vanderlei. É, tem muita gente que sabe do que é que eu estou falando. Quem é que não gostava do encarcadinho? Quem é que não gostava do cocada, né? Dois cabras bons, viu, gente? Ali, eu tenho certeza que estão, sim, em bons lugares, em bons lugares. Vamos ouvir o povo.
1: Bom dia, Ribamar.
0: Bom dia.
1: Eu ouço sua rádio todos os dias, desde a época de Adilão Pinto que eu ouço. Eu era criança, mas morria. Deixa eu falar, você fala no Evatio, né, dos produtos que você vende.
0: Isso.
1: E você não fala o preço, que a gente fica curioso para saber o preço. Não. Quem sabe a gente pode dar vontade de ir lá.
0: Danado,
1: comprar,
0: né?
1: Para saber, para comprar. Mas a gente deveria saber do preço. Por que que você não fala? Um bom dia.
0: Bom dia, vou dizer o porquê.
1: Eu mando um alô aí para ignorar, para mim. Minha irmã Neide, Botadão, meu cunhado.

0: Bom dia, vou dizer o porquê.
1: Eu mando um alô aí pra Edmoral, pra mim, pra minha irmã Neide, bota Dão, meu cunhado de Bar do Jegue.
0: Aí, Dão.
1: E um bom dia pra todos, bota uma música aqui.
0: Bota sim. Eu vou dizer o porquê que eu não digo o preço. Diga, Vanderlei. Olha, primeiro porque tem muitos itens, né, na loja pra gente lembrar. Claro que de alguns eu lembro, como é Vatio, o Virontral, o Circular 100, Regular Fêmea, esses assim, né, que a gente fala aqui no rádio, eu lembro. Mas sabe por que eu não falo? Porque senão, olha, a curiosidade não existe. E aí vocês não vão na loja me visitar. Ah, entendeu? O que é que Jana tá mandando aqui? Bom dia, Riva. Olha, não gravei áudio, Ivamar, porque eu estou gripada. Ah, João Grilo, Jana tá gripada, tá rouca. Mas eu gostaria, Riva, que você mandasse um alô aí pra, olha aí, Cláudio na Rua do Imperador, na Califórnia. Também pra Creuza, do Jorge Amado. A moça das muletas, olha aí. E Dona Arlete família lá no bairro de Fátima. Então, Creuza, Dona Arlete, quem mais aqui que ele mandou? É, porque ela mandou. É Cláudio lá na Rua do Imperador, na Califórnia. Também Ratinha, olha aí, Ratinha do Bolo. Alô, Ratinha, bom dia. E Carlos, lá em Nova Ferradas. Seu Gênesis e Rigênia, é isso? Seu Gênesis e Rigênia, lá em Nova Ferradas. Também um alô para Dona Ivone e seu Ney, lá no São Lourenço. Ivone, e dizer que avante, companheiro. É, o povo gosta desse avante, companheiro. Bom dia, Ivamar, realmente devo, como é, deve ter um custo alto na bateria dos carros elétricos, viu? Mas quem trabalha com ele, dá pra juntar um dinheirinho pra repor ela. Verdade, deixa eu ver quem é que tá falando. É meu amigo Valdo Táxi. Verdade, Val. De repente é um bom negócio. Não tô dizendo que não seja, não. É só perguntas, né, que fica no ar. Que é bom as pessoas irem pra ponta do lápis, né? Mas eu creio que realmente é um bom negócio. Tenho muitos amigos que já compraram esses carros. E tem gente que tá comprando e tá na fila de espera, hein? A BID tá lavando a jega aqui, ó, em Itabuna e região, vendendo esses carros. Bom dia, Ivamar, João Grilo, Vanderlei, todos os ouvintes da boa. Aqui na empresa que eu trabalho, já tem carreta a bateria, olha aí, ó. É o Renan, lá de São Paulo, o Renan que tá falando aqui, ó. Ele tá dizendo aqui é Renan, sou de Itabuna, mas atualmente estou morando em São Paulo e não perco seu programa. Um alô pra essa turma boa de Itamaracá, então tá aí, ó. Já tem carreta a bateria. O que é que tu quer, Vanderlei? O quê? Que bateria, menino? Você tá doido, é? Quanto, menino? Olha, Vanderlei tá passando pra mim aqui, ele fez uma pesquisa, diz que a bateria fica entre 30... A troca completa da bateria de um carro desse... Gente, lembrando que é o lastro todo do carro, hein? Aquele 100%. Vanderlei tá dizendo que é de 30 a 150 mil? É, rapaz, tem que ir pra ponta do lápis, que é pra saber se é bom ou não. É raro o quê? Assim, é raro a troca, mas ei, toda bateria tem uma validade, né? Depois eu vou buscar mais informações sobre isso pra gente falar aqui no programa. Marisa Dias, bom dia.
2: Bom dia, Ivamar. Que Deus abençoe e proteja a sua sexta-feira e de todos os seus ouvintes do seu maravilhoso programa.
0: Amém, amém.
2: Que é a Boa FM. Eu também quero que você parabenize minha neta Karen.
0: Karen?
2: Né, que amanhã, dia 11, ela está completando 16 anos de idade.
0: Karen, parabéns.
2: Deus abençoe
0: Karen.
2: A todos vocês. Muito obrigada.
0: Marisa Dias, da Mangabinha. Bom dia, Marisa, pra Karen aí. Beijo no coração. Felicidades mil pra ela, viu? Bode e Neiva estão na escuta. Deixa eu ver quem é que fala.
3: Bom dia, Ivamar.
0: É o Bode.
3: Tô meio equipado aqui.
0: É o Bode rouco, é?
3: Bode do Sari, viu? Realmente, circula ser bom.
0: Olha aí.
3: Tem um colega meu tomou aqui, carro de Catarino. Andava com os pés inchando, rapaz, roxeando. Depois circula assim. Já o pé tá murchinho, seco.
0: Olha aí.
3: Muito bom, viu?
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0: Tô falando. 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
0: Vamos lá, vamos lá. Tem gente no rádio. Alô, gente! Fala, povo! Bom dia!
2: Bom dia, bom dia, Rivalá.
0: Bom dia.
2: Eu queria que você botasse joguinho.
0: Ó.
2: Certo? Barbicha. Barbicha de Floresta Azul.
0: Aí.
2: Nelson Pescador, Hulk. Tem tudo embaixo do jogo. Quando eu mais eu queria saber o preço desse remédio que você falei no rádio.
0: Qual é?
2: De
0: que? Virontral. Virontral.
2: Virontral.
0: Não fala.
2: Fala pra mim o preço aí.
0: Não falo, senão você não vai ficar curioso. Tu não vai lá de perto pra ver. Pra ver o bom atendimento das meninas. Tomar o meu cafezinho Mesquita da hora. Não falo, não, pra tu não ficar com preguiça de ir lá, velho. É. O que é que tu quer, Vanderlei? Preço do cacau? É, tá ele e João Grilo aqui perturbando, querendo saber o preço do cacau. Agora, pra que eu vou trazer o preço do cacau se travou? Traga a música aí que eu falo, vai. Traga a música, vai.

0: Olha, o preço do cacau, a gente não fica naquela expectativa, porque travou. Travou desde o começo da semana, que está em R$350. Entendeu, João Grilo?
1: Ei, mamãe, esses caras engancharam o preço do cacau, não foi?
0: Foi.
1: É a semana quase toda, agora só em R$350.
0: Pra tu ver.
1: Eles acham o quê? Eles acham que esse preço tá bom?
0: Sabe,
1: esse preço dá pra encher os olhos do produtor, hein, mamãe?
0: Pode encher os olhos dele, mas não enche nem os olhos e nem o bolso do produtor, né? R$350 ainda é uma miaria a se pagar pelo um cacau, que é um produto muito difícil de produzir. Vambora, Vanderlei!
2: Viva Mamesquita, comentado por muitos, respeitado por todos.
0: Tá na hora, chegando ele, né? O Alexandre Garcia com seus comentários em nosso programa, 6h53. Alô, Alexandre Garcia, bom dia.
3: Bom dia. Ontem a Polícia Federal fez uma nova ação para colher provas sobre o recebimento de dinheiro de Vorcaro para influenciadores na internet falarem mal do Banco Central ou defenderem o Master perante o Banco Central. Como se o Banco Central fosse se impressionar com influenciadores, né? Mas para fazer barulho e dizer aquela churumela do Vorcaro de que ela era um coitadinho, um banco pequeno que estava sendo oprimido pelos grandes bancos, ou seja, né? Itaú, Santander, Safra, BTG, né, para evitar concorrência no mercado. Só que a concorrência dele era comprar pessoas, né? Comprou autoridades. Eu fiquei sabendo, né, de conversas da prisão, que ele comprou muito mais gente do que nós já sabemos. A Polícia Federal talvez já saiba mais. Tem um partido, então, que teve pouca gente fora. E é muita gente. Eu não sei se vão conseguir abafar esse tamanhão, né? Mas só que tem certas pessoas que ele está querendo preservar porque ele acha que com isso ele vai preservar a família dele. Só que eu acho que não. Eu falei com alguns advogados, eles acham que é o erro dele, que o melhor é contar tudo. O que a polícia não encontrar no celular. Eu acho que pouca coisa vai ficar fora do celular. Mas, enfim, tinha um esquema, pagava muito, né, para esses influenciadores falarem mal do Banco Central. Aliás, está cheio de gente, eu vi o Cid Gomes, senador, falando mal do Banco Central também. O Banco Central é o guardião da moeda. Para preservar a moeda, não é a nota em si, né? Mas é o valor da moeda circulante, que já não é mais algo físico. Mas a inflação se sente no feijão e no arroz, principalmente, né? Então, para não desvalorizar o real, é preciso controlar o crédito, né? A expansão do crédito significa também, pode significar a expansão da inflação com desvalorização da moeda. Esse é o trabalho, o dilema do Banco Central, né? Tendo que cobrar juro para evitar o imposto mais injusto que existe, que tira dos pobres, que é a inflação. Porque quem tem dinheiro aplicado, ele compensa a inflação na aplicação, né? O pobre que não tem dinheiro aplicado não tem essa compensação, perde direto. Bom, um outro assunto que eu queria conversar com vocês hoje, vou falar da Inglaterra, né? Porque vocês sabem ainda, ontem foi o dia da decapitação, né? Em 1520 e poucos, do Thomas Morris, que virou santo, e do cisma na Igreja Católica, que formou a Igreja Anglicana, em que o rei da Inglaterra é o chefe da igreja. Pois agora o rei Charles III, aparece como não mais chefe da Igreja Anglicana, mas diz que ele era o defensor da fé, agora ele é o protetor da fé na nação multirreligiosa. Já estão admitindo que a nação virou multirreligiosa, não é mais só a Igreja da Inglaterra, a igreja Anglicana. Ele até, dizem os críticos lá da Inglaterra, que ele esqueceu a Páscoa, mas lembrou do Ramadã. A Europa que resistiu aos ataques otomanos, né? Aquela Europa do Leste foi muito assediada, agora está caindo diante de uma infiltração. O inimigo vem para dentro para tomar o poder. O poder político, a cultura e a religião. Bom, e para terminar, o fato que todo mundo já noticiou, mas é incrível, né? O instrutor em Córdoba, Argentina, no sábado, estava com a aluna e o instrutor resolveu saltar do avião. Avião voando. E dizer, você sabe pousar. E ele saltou. Saltou, se estatelou lá embaixo, caiu numa fazenda. Demoraram um ou dois dias para achar o corpo dele. E ela pousou. Estão investigando para saber qual foi o motivo. Aconteceu comigo isso que eu estou contando. Estava só eu e o piloto em Angola, da Namíbia para Angola. E o piloto capotou, bebeu demais, capotou. Perguntou se eu sabia pilotar. Eu disse, só teoricamente, o jornalista tem que conhecer tudo, né? Eu já tinha lido sobre avião, voo e pilotagem. Né? Sabia porque o avião voa, como se pilota. Eu tive que assumir e fiquei gostando. Puxei o nariz para cima, né? Mudei o profundor um pouquinho, levantei a cauda, aí eu mexi no leme, né? E saí da rota. Quando ele acordou, uns 50 minutos depois, estava desacordado, ele verificou a nossa posição, estávamos em cima de mísseis cubanos. Sobrevivi. Aí ele picou e ficou espantando macaco em cima das árvores para sair do radar. Foi a única forma. De Brasília, Alexandre Garcia.
0: Valeu, valeu, Alexandre. Olha, são 6 horas e 58 minutos, 6 e 58. Deixa eu falar aqui de um assunto que está dando o que falar. Um deputado esteve aqui em nosso município, né, entre Itabuna e Ilhéus, e saiu arrancando placas que o governo colocou da suposta inauguração da estrada que liga Itabuna e Ilhéus. Bom, muita gente, uns dizendo que foi errado, outros dizendo que foi certo. Por que o deputado fez isso? Porque a estrada, ela não foi praticamente inaugurada. Ah, foi em parte inaugurada. Não existe isso, gente. Quando se faz uma estrada, ela é inaugurada ou não é. E aí começaram a colocar placas de que já foi inaugurada, e o deputado tomou essa atitude. Eu, no meu ver, foi errado. Ele poderia fazer uma manifestação de uma outra forma. Porém, o deputado está ali exatamente para gritar por nós. Foi eleito por isso. Foi um ato de protesto dele. Repito, não acho que foi certo, mas cada caso é um caso no pensamento de cada um. Olha, esses caras estão chamando a gente de otários. Quando eu digo esses caras, esses políticos do Brasil, em particular por parte dos nossos governantes da Bahia. Saiu agora um pedacinho. Rapaz, que loucura isso. Tá nas redes sociais. Fizeram um estaleirozinho de ferro e tá dizendo que inaugurou a ponte em Salvador. Opa! Ainda a ponte chegou. Rapaz, estão chamando a gente de otário, é? Todo ano e ano de político, essa turma do PT sai prometendo, e para cumprir é um Deus nos acuda. Essa estrada de Itabuna e Ilhéus tem praticamente, se não mais, quase 20 anos. E desde a época que começou, já era para ter acabado. Já era para ter acabado. Eu tenho alguns amigos da zona rural que trabalhou no conserto daquela estrada, e era um tal de trabalhou, parou, daqui a pouco volta. Tá trabalhando, tá, para, daqui a pouco volta. E aí, quando chega perto das eleições, sai botando pasto, placa que inaugurou. Gente, precisam ver. Vejam nas redes sociais, tá lá Rui Costa, tá lá o governador da Bahia. Que espetáculo ridículo, viu? Respeitem o povo da Bahia. Deixem de mentira. Qual é ponte que vocês inauguraram o quê? Fizeram um estaleiro de ferro dizendo que é ponte. Tomem vergonha na cara de vocês. Respeita o povo baiano. Tá nas redes sociais, só não vê que isso é uma palhaçada quem não quer. 7-1, estamos indo embora.
2: Rivamar Mesquita, comentado por muitos, respeitado por todos.
0: Para todos, excelente final de semana, hein? Chegando ela, Jaqueline Mendes, no Poder da Notícia. Bom dia, bom final de semana e até segunda, se Deus quiser.

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0: Até você, o melhor programa no horário.
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0: Estamos de volta, imbuídos com o mesmo propósito, jornalismo sério, com credibilidade e com responsabilidade na informação. Aqui a verdade tem que ser dita, doa em quem doer, custe o que custar. Ontem, hoje, amanhã e sempre. Programa feito com o povo e para o povo. Sextou, né, Tony Babo? Sextou. Menino, parece que foi ontem, foi segunda. Já sextou. Cadê aquela vinheta que você gosta? Cadê? Cadê? Hoje é sexta-feira.
2: É sexta-feira. Bota pra torar.
3: Hoje é dia de tomar o espetaculoso e maravilhoso suco da confusão.
0: Se beber não dirija, se dirigir não beba. E de preferência Heineken, Amistel e Devassa.
4: E se for beber, me chama.
0: Ah, e aí com certeza. Você sabe que eu lhe chamo sempre, né? 7 horas mais 11 minutos. 7, eu já tô muito boa, que amanhã é meu aniversário. Queria tomar uma com você e você tá me trocando pro João França, né? Você acha que eu tô feliz com isso? Tô não, viu? Tô não. Quanto é seu cachê pra me lhe pagar pra você ficar comigo amanhã? Ai, ai, não tem dinheiro que pague pra poder se vestir todo de DJ. É bom quando a gente trabalha de uma coisa que a gente ama, que a gente gosta, né? É uma delícia. Ruim é quando o trabalho vira um fardo, de você ter que vir a pulso trabalhar, né? Isso é terrível. Mas vamos lá, né? Tá começando mais um Poder da Notícia. Claro que eu não começo o programa sem antes homenagear esses trabalhadores, né? Que tá sempre, sempre com o rádio ligado, ouvindo a gente aí no som do carro. Alô, meus amigos motoristas de aplicativo, buzina pra mim. Rapaz, cadê Anderson que sumiu?
4: Não vou falar, não.
0: Anderson sumiu, rapaz. Nunca mais ouvi Anderson participar com a gente. A Amandinha também não. O Wellington participou ontem, não foi?
4: Porque o Wellington tá jogando no clube direto com o Arnaldo.
0: O Wellington tá jogando Gude?
4: Com o Arnaldo Domingal.
0: Com o Arnaldo Domingal?
4: É.
0: Como é isso, Wellington?
4: Joga Gude, Marcelo que falou.
0: Oxente, como é isso? 7 horas, 12 minutos. Hoje, dia 10 de julho. Dia da pizza. Eita, hoje é dia da pizza. Uma boa pedida aí pra ir comer aquela pizza onde você achar melhor, né? São várias pizzarias. Menino, à noite, quando eu tô em Itabuna, por exemplo, que eu quero comer alguma coisa, tem horas que me dá vontade de jantar. E é dificultoso você encontrar restaurantes que vendam janta à noite, né? Você vê muita hamburgueria e muita pizzaria, né, Tony? É. Mas que uma pizza é gostosa é, viu?
5: Pizza Maria!
0: Falar nisso, deixa eu mandar um abraço pro pessoal da Quero Pizza, que são pessoas fantásticas e a pizza de lá é deliciosa. É ouvinte assídua do programa. Tô aguardando com muita ansiedade, viu?
6: Opa!
0: Esse comercial aqui da Quero Pizza. 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
4: Manda pra Rogério Bardelotto aí.
0: Rogério Bardelotto também. Bora botar o comercial aqui, viu? 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
0: 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Buzina pra mim, motorista de aplicativo.
7: Estou jogando Gui com o Arnaldo, mas lembrando já que a caçapa é de Marcelo e de Tony. Pra me acertar com o cão dentro.
0: 7h14, buzina pra mim. Alô, taxistas! Bom dia, bom dia, bom dia. Buzina pra mim também, taxistas. Caminhoneiros, caçambeiros e carreteiros. Nas BAs e BRs, ouvindo e levando a gente na boleia do caminhão. Alô, meus motoristas de ônibus coletivo, intermunicipal e interestadual, ligados no som da boa. Pra você, ouvindo a boa, fora do país, né? Na Suíça, em Portugal, Estados Unidos, Canadá, enfim, não importa onde você esteja, mas levanta a boa na palma da sua mão, porque estamos aí online para todo o planeta. 7:15, alô dona de casa, chefe de família, alô você comerciantes, vigilantes, porteiros, aquele abraço, obrigada aí pelo carinho da companhia. Vamos juntos? Até às 9, tá no ar, Poder da Notícia.
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Tá falando com ela, olha a hora, são 7:10, 7:10. Olá, meus amigos, bom dia! É um prazer imenso voltar aos microfones da sua Boa FM pra levar.

0: Bom, são 7 horas 16 minutos, 7:16. O ano eleitoral é 2026, a política ainda, para muitos, ainda não começou, né? Aquela questão de panfletagem, de conversar com as pessoas, de... enfim. Mas, quando o poder vale mais do que os princípios? A política, ela deveria ser o espaço onde ideias, projetos e compromissos com o bem comum orientam as decisões. E o que me chama a atenção é de que nem bem a política começou, já começaram a luta pelo poder, a troca de ofensas, as informações a nível de situações de escândalos, como a retirada da placa, um engalfiando o outro e por aí vai, né? Então, a política, ela deveria ser o espaço onde as ideias, os projetos e compromissos com o bem comum orientam as decisões. Só que, no entanto, a realidade frequentemente revela um cenário diferente. A busca pelo poder, para alguns políticos, parece não encontrar limites éticos nem morais. Trocas de alianças por conveniência. Quantas pessoas pularam de cerca em cerca, né? Eu posso dar um exemplo aqui bem local, Tony? O deputado Pancadinha, né? Que era contra o governo do estado e hoje tá lá abraçado, tirando foto, etc e tal. Aí você vê que o ACM Neto, ele abraçou o Pancadinha na época, não foi?
1: Foi.
0: E de contrapartida escanteou Azevedo. E olha como a coisa muda. Hoje, Pancadinha está com o governador e Azevedo está com a ACM Neto. Então, assim, é uma troca por conveniência, né? As trocas de aliança são por conveniência, são promessas esquecidas logo após as eleições, o uso da máquina pública em benefício próprio e discursos moldados conforme o interesse do momento demonstram que, em muitos casos, os escrúpulos cedem lugar ao cálculo político. E aí o objetivo deixa de se servir à sociedade e passa a ser, acima de tudo, conquistar ou manter posições de influência. E essa postura corrói a confiança da população nas instituições democráticas. Quando o cidadão ele percebe que princípios são negociados em troca de vantagens políticas, instala-se o quê? O descrédito. Porque, olhe bem, vamos falar assim, bem no popular. Vereadores em campanha falam, não, a gente vai lutar para isso melhorar, critica o prefeito, faz, acontece, depois que ganha, olha ele aliado ao prefeito novamente e contra o povo. Eu não estou dizendo que você ser aliado do prefeito quer dizer que você está contra o povo. Quando eu quis dizer isso é... não defender os interesses do povo, fazendo seu papel regular, que é fiscalizar, que é denunciar o que está errado. Então, passa-se a ter um descrédito, né, Tony? Às vezes eu vou entrevistar vereador aqui, vereador, em vez de falar dos seus projetos, das suas lutas, passa a entrevista toda elogiando o executivo. E parece que o povo é besta, né? Trata o povo como se o povo fosse besta, que não tivesse no seu cotidiano dificuldades, seja com a infraestrutura, seja com a saúde, seja com a educação. E aí, a apatia e a sensação de que todos agem da mesma forma. A gente para pra pensar assim, né, Tony? E o maior prejuízo não é apenas para a imagem dos representantes eleitos, mas para a própria democracia, que depende da participação e da confiança da sociedade. Se não há confiança, o que fazer? É importante reconhecer que nem todos os políticos se enquadram nesse comportamento. Eu não estou generalizando, tá? Mas existem alguns agentes públicos comprometidos com a ética, comprometidos com a transparência, comprometidos com o interesse coletivo. Generalizações injustas apenas vão obscurecer exemplos positivos e enfraquece aqueles que procuram exercer a política com responsabilidade. E muitas vezes aquele político que faz o seu papel, fiscalizando, criticando, mostrando onde está o erro, é taxado como oposicionista, como louco, não é assim? Pois é, o desafio, portanto, é fortalecer mecanismos de fiscalização, de incentivar a transparência e de valorizar representantes que demonstrem coerência entre discurso e prática. A sociedade também desempenha um papel essencial ao acompanhar, cobrar e avaliar o desempenho de seus eleitos, não apenas durante as campanhas, mas ao longo de todo o mandato. A política sem escrúpulos pode até conquistar vitórias momentâneas, mas compromete a credibilidade das instituições e enfraquece os alicerces da democracia. Quantos políticos são políticos de um mandato só, né, Tony? Porque no discurso é uma coisa e na prática é outra. O verdadeiro poder não está em vencer a qualquer custo, e sim em governar com ética, com responsabilidade, com respeito aos cidadãos que confiaram em seu voto. Então é preciso, em época de eleição, mais transparência, mais trabalho. E o povo, verdadeiros patrões, tem que estar de olho e dar tábua de graxa no dia 6 de outubro. Tá no ar o Poder da Notícia.
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0: meia hora, são 7 horas mais 23 minutos, 7h23. Vamos às manchetes que serão destaques no programa de hoje. Graças a Deus, o funcionário do Conjunto Penal de Itabuna foi encontrado com vida após dias desaparecido. É, menino, foram dias de buscas intensas, a gente já estava imaginando o pior, não é verdade, Tony? E muita gente, inclusive, acusando familiares, e por isso que eu falei, ontem eu falei isso, né? Muita cautela, não vamos criar situações precipitadas, mas que graças a Deus, essa mobilização, né? Foi uma intensa mobilização, e o funcionário do Conjunto Penal de Itabuna, Roberto Dantas Conceição, de 60 anos, foi encontrado com vida.
1: Você acredita em caipora?
0: É, menino, tá parecendo, né?
1: É, ele disse que viu um boi, foi seguindo, e aí o boi sumiu. Eu tá. Vi os comentários, né?
0: A caipora enganou ele, pegou ele. Pegou ele.
1: Mas não existe.
0: Você acredita em caipora, hein?
1: Acredito.
0: Olha, menino. Vou te soltar lá no mato pra caipora ali pegar.
1: Vai!
0: 7h24, mas o caso é muito preocupante, né? Porque a gente precisa ver como é que tá a questão psicológica, né, do Roberto. Acho que não custa nada, acho que a gente precisa sim procurar ajuda psicológica também, porque ninguém sabe de fato o que houve. Quem ia comprar água, de repente sair do caminho da água para ir para uma fazenda. Ainda mais que combinou assistir o jogo do Brasil. Então assim, é preciso fazer um acompanhamento com um psicólogo para poder entender, né? Nossa mente é complicada, Tony. Assim como o corpo adoece, a mente também pode adoecer. Tô dizendo que é o caso dele. Mas é preciso passar por um apoio psicológico. São 7 horas 25 minutos. 7h25, Marcelo Santos. Os destaques de hoje, Tialinho.

0: São 7:25. 7:25, Marcelo Santos. Os destaques de hoje, Tialinho.
1: Bom dia, Jaqueline. Suspeito de participar na morte de Colombo.

0: gente é o clima de violência que volta a assolar Itabuna. Olha quantos assassinatos, homicídios vem acontecendo de sábado pra cá. E são crimes bárbaros, né? Corpo enrolado em colchão, jogado no meio de uma via, né? Execuções, enfim, 7h26, tá na hora de parar por aí, não? Tá na hora de parar por aí, 7h26, 7h26, vamos a Hélio Fonseca, trazendo os destaques de hoje. Alô, Bocão, fala, Bocão!
1: Valeu, aquele abraço, bom dia, ótima sexta-feira para você, Jaqueline, também para Marcelo, Tony Babos e aos ouvintes aqui do Poder da Notícia. Vamos agora com as manchetes. Após divulgação aqui na Boa FM sobre aumento de taxa, Prefeitura de Cairu suspendeu por tempo indeterminado o valor, voltou a R$ 70. Em Jequié, homem foi morto a tiros e esposa baleada. Prefeito de Itabuna sanciona lei que cria a Fundação Itabunense de Esporte, Lazer e Juventude. Contagem regressiva. Faltam 20 dias para a Romaria do Bom Jesus da Lapa. Daqui a pouco eu conto tudo aqui no Poder da Notícia, que segue no comando da aniversariante do dia.
0: É amanhã aniversário, mas tá valendo, já que amanhã não vou estar aqui, né, Hélio? Obrigada. 7h27, 7h27. É hora de conferir as manchetes dos principais jornais que circulam hoje por todo este país chamado
2: Brasil.
0: Jornal à Tarde, Binho Galinha é condenado a 36 anos e 9 meses de prisão. Correio da Bahia, a justiça afasta dois servidores públicos e bloqueia 1,5 milhão em operação contra fraude em aposentadorias. Tribuna da Bahia, mulher denuncia ex e é atacada com ácido após sair da delegacia. Jornal Globo, Vorcaro manipulava até a nota do aplicativo do Master. O Dia, mesmo baleado na cabeça, polícia civil dirigiu para buscar socorro. Policial civil dirigiu para buscar socorro. Jornal Extra, INSS vai pagar o 13º salário a novos aposentados e pensionistas em novembro. Confira o calendário. Folha de São Paulo, emendas de São Paulo superam investimentos em educação e financiam entidades ligadas a políticos. O Estado de São Paulo, Vorcaro, encomendou dossiê contra Cell do Itaú. Correio Brasiliense, homem que chutou o rosto da filha no Paraná foi preso. É o mínimo, né? É o mínimo. O Popular, pressão de Lula renova a indefinição em projeto da esquerda em Goiás. Diário Catarinense, mulher arrastada e encontrada morta em rodovia de Santa Catarina. O namorado é preso por suspeita de feminicídio. Valor econômico. Estados Unidos recomendam que 463 mil donos de veículos da Kia estacionem ao ar livre devido ao risco de incêndio. A crítica, OAB do Amazonas exonerou advogado preso por suspeita de estupro. Estado de Minas, pai de adolescente que tirou a própria vida é executado. Padrasto é preso. Jornal do Comércio, após protestos, governo do estado esclarece por que famílias ficaram fora do Auxílio Pernambuco. Diário do Nordeste, de feminicídio a suicídio, que levou a justiça a arquivar inquérito de morte de mulher no Ceará. Zero Hora, menino morto após espancamento era agredido como forma de correção e disciplina, diz Polícia Civil. Mas eu vou te contar, viu? A violência dentro de casa, né? Eu não tô falando ali de uns tapinhas, eu tô falando de violência brutal. Porque eu não vou mentir, eu tenho dois filhos, todo mundo sabe, um de 25, um de 21. E quando foi preciso dar umas palmadas, eu dei. Sabe? Mas a gente tá falando aqui em relação a menino morto.

0: morto após espancamento, de tirar a vida de uma criança por espancamento, espancar, né? É impressionante um negócio desse, viu? E ele era constantemente agredido, esse menino, como forma de correção e de disciplina. É triste e duro, viu? 7 horas 31 minutos, 7h31, acho que limites têm que ser dados. Limites têm que ser dados desde a infância. Eu fico imaginando e olhando o novo modelo de criação, que é terrível, viu, Tony? É filho chamando pai pelo nome, pelo primeiro nome. É neto chamando avô pelo primeiro nome. Por aí tu já tira. Ah, mas o que é que tem chamar pelo nome? Tem muita coisa. Você não impõe respeito. Ah, pensou seu neto? Ô, Tony. Sua netinha, ô, Tony.
1: O dente cai.
0: Né? Seus filhos chegarem assim, em vez de chamar, ô, meu pai. Ô, Tony. Sabe? Rapaz, é impressionante. Ó, meu filho de 25 anos, até hoje, ele toda vez que me liga, ele me liga 5-6 vezes ao dia. Mãe, você tá bem? A benção. Mãe, você tá bem? A benção. Ele me dá a benção o tempo inteiro. Sabe como é que é? Ele pede a benção, né? Não é me dá a benção, não, né? Ele me pede a benção. Benção, mãe. Oh, Deus lhe abençoe, meu filho. Meu avô falava assim, ó, Deus lhe dê vergonha.
1: Minha mãe também.
0: E te deu, filho? E te deu vergonha?
1: Muito. Eu sou sem vergonha.
0: 7h32, tá no ar. A gente vai um breve intervalo comercial na sequência 739-9179-9601.
1: Minha reclamação ainda corre, viu?
0: Atenção, daqui a pouquinho tem muita reclamação, inclusive, né? Agradecer a Imasa, já que você falou em Coelba, pelo problema resolvido do rapaz ontem. Eu recebi hoje o feedback. Graças a Deus, problema resolvido, carimbo batido, né? E o que a gente quer é isso. É trazer o problema e que os órgãos competentes pudessem, né, todos os secretariados ouvirem as críticas e ir lá resolver. Aqui não existe briga pessoal, não, viu, prefeito? Para com isso de birrinha, besta.
2: Aí agora sumiu, o vereador sumiu.
0: Nesse caso é o prefeito, que nem aqui vem, né? Não dá satisfação ao povo.
3: Ele não vai, não.
0: Por que tu acha que ele não vem aqui? Porque convite é o que não falta, né, Tony? Entendi por que o prefeito não gosta de vir aqui no programa. Se você é ouvinte, sabe por quê? Me manda aí no zap. Eu vou para um breve intervalo e eu volto já.
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8: Sete horas mais 36 minutos, 7h36. Vamos lá, Cláudio Maia. 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
1: Olha, hora 7 horas 39 minutos. 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
1: 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São 7h40, olha, moradores da rua Juliana Lachê, chateados, viu?
2: Ainda não chegou o carro.
1: Não, foi prometido chegar lá desde anteontem. Teve gente que não saiu de casa esperando essas máquinas chegar. Teve gente que já tinha comprado carne para fazer churrasco, para comemorar a rua. Porque assim, é um sofrimento dessa rua de muitos anos. Mas o que deixa a população triste é prometer e não fazer. Imagine que era no início da semana, hoje já é sexta-feira, Tony.
2: Eu não disse qual semana.
1: Não, é essa semana. Como hoje ainda é sexta-feira e amanhã é sábado, vamos aguardar, né? Mas ô Sônia... Pessoal da Juliana Lachê, todos os moradores ligando aqui, todo mundo ansioso e confiou na sua palavra. Mas como a semana ainda não acabou, eu creio em Deus que de hoje para amanhã deve chegar lá, né, essas máquinas. Não é uma rua tão grande, é uma situação já antiga, você é conhecedora, né? Agora quando fala, a população fica na ansiedade. Se não tinha como fazer, falava, né, Tony? Mas eles estão lá já, que cobra a Sônia aí pra não esquecer que ela falou que era essa semana. Tá todo mundo lá na maior expectativa, lá no bairro da Conceição. Então, Sônia, eu sei que você me ouve. Dá um jeitinho de resolver essa rua, mãe, por favor. Chamar com carinho assim, ó, mãe. Por favor, resolve a vida do povo da Juliana Lachê lá. Pavimentação, a rua nem é tão grande assim. 7 horas 41 minutos, 7h41, Tony.
3: Bom dia, Jaqueline. Bom dia, ouvintes da Boa. Aqui é o Martins, motorista por aplicativo. Jaque, essa mensagem que eu vou mandar aqui agora, Jaque, é um alerta a todos os motoristas de aplicativo e motoristas particulares que for levar passageiros, clientes, ali nas mediações da Aziz Maron. Jaqueline, fui multado duas vezes
1: em menos de 3 meses, Jaqueline. De novo
3: isso? Quer dizer, ali na Avenida Beira Rio tem várias clínicas que a gente vai deixar passageiro ali com problema de locomoção. A gente liga o pisca-alerta, para, tem que ajudar a descer, né? E aí, de repente, chega a multa. Aí fica difícil, senhor secretário. Aí fica difícil. Só Deus na causa. A gente trabalha porque precisa. Se a gente vai deixar um passageiro ali na clínica de óleo Beira Rio, no LAP ou adjacências, é porque a gente precisa, entendeu? E aí chega a multa em casa para a gente poder pagar. E a gente fica pensando, a situação já está difícil. É conserto de carro e outras coisas, ainda tem que pagar multa porque parou para deixar o passageiro. Infelizmente, só Deus na causa, viu? Pela misericórdia.
1: Gente, essa questão ali daquelas Ismarões, já falou e refalou, sabe? Eu acho que não tem necessidade. Ali tinha que ter tipo uma baia de estacionamento. Porque a gente está falando de um hospital de olhos, que não é só de olhos. Tem vários pacientes ali que recebe. Você tem ali o Boulevard, que tem uma série de clínicas de imagem, né? Existem várias áreas de saúde naquela localidade. Então, e se coloque no lugar do motorista de aplicativo, que recebe o chamado e que ele vai, que muitas vezes precisa parar para aguardar o paciente chegar. Muitas vezes fez um procedimento, vem lento, precisa do auxílio de alguém, precisa de uma cadeira de rodas, mas já faz o pedido do aplicativo. Então, o aplicativo chega ao local e tem 5 minutos, não é isso? Parece que o aplicativo tem 5 minutos para poder aguardar o paciente, ou não é o paciente. é o passageiro.
2: É, não deixa de ser paciente.
1: E constantemente vem acontecendo isso aí. É preciso ter um pouco mais de sensibilidade. E qual o motivo que não pode dar uma parada ali? Param em tudo quanto é lugar em Itabuna que não deve. E ali é essa perseguição dos infernos. Não é verdade, Tony? A gente está falando de uma localidade que tem várias clínicas, várias coisas de saúde, pessoas idosas que têm dificuldade de locomoção e que necessariamente o motorista de aplicativo ele não vai ficar rodando até o paciente aparecer. Que é isso? A corrida já paga tão pouco. Vai ter um momento de tanta multa que tá se recebendo que quando o paciente pedir motorista de aplicativo, vão recusar. Ninguém vai querer ir buscar mais lá para não correr o risco de tomar multa. E não é assim que a banda toca. Concorda? É preciso a gente tentar compreender o porquê que ali você não pode estacionar. Pô, cria uma baiazinha de pelo menos 3, 4 veículos que possa ser estacionado ali, não para ficar permanente, sabe, Tony? Uhum. Mas que seja rotativo, de no máximo 15 minutos. 10 a 15 minutos, 5 minutos que seja. Constantemente essa situação acontecendo ali, eu acho que precisa ter um pouco mais de sensibilidade de se colocar no lugar do outro.
2: Eu acho também.

0: constantemente essa situação acontecendo ali. Eu acho que precisa ter um pouco mais de sensibilidade de se colocar no lugar do outro.
1: Eu acho também.
0: Não é verdade? 7:45.
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0: Olha a vinheta, direto, dinâmico, não quero negócio de brincadeira hoje, Marcelo. Bom dia.
3: Sextou com S de aniversário.
0: Olha.
3: Parabéns pra você, tudo de bom. O cinquentão demorou, mas chegaram os cinquentão. Tá novinha, hein?
0: Opa,
3: tá com rosto com esse óculos, tá com de 20. Tá uma menina de 20 anos de idade.
0: Rapaz,
3: então, parabéns antecipado. Sabe o que você tá vendo? Que o seu aniversário ainda tá chegando. Começa hoje, só vai até domingo, né?
0: É brincadeira.
3: Então, já
0: sabe, né?
3: Como é que é. Então, parabéns. Daqui a pouco eu vou estar pessoalmente para dar um abraço. Tá bom?
0: Mas não é 50, não, viu, Marcelo? É 44.
3: Olha, esse Tony, rapaz, esse Tony gosta da mentalidade dos outros.
0: Eu com 50 anos, eu me aposento do rádio.
3: Oh, meu Deus do céu. Não, tem um aí com 70, tá no ainda.
0: Eu já botei como meta. Quando eu tiver 50 anos, fizer 50 anos, eu saio do rádio. Vou trabalhar
3: não,
0: até os 50.
3: Não. Barreto não vai deixar você sair tão cedo.
0: Temos 6 anos ainda pra trabalhar aí, viu?
3: Vou repetir. Barretão não vai deixar você sair tão cedo dessa rádio. Então pronto, viu?
0: Obrigada pelas felicitações. Cadê meu presente?
3: Daqui a pouco, chegando aí. Já que amanhã você não vai estar com ela, você não vai ter programa. Daqui a pouco eu vou estar por aí. Olha, eu estou nesse atualmente aqui na Adormecida e na Solitária, Avenida Princesa Isabel. Aí alguém pergunta, mas por que Adormecida e Solitária, já que nesse momento, sentido São Caetano ser da cidade, um congestionamento, muitos veículos descendo São Caetano, sentido centro da cidade. Eu digo Adormecida pelo povo. Esquecida, o solitário pelo povo, já que aqui, segundo as estatísticas, mostraram de que cerca de 400 mil pessoas estiveram aqui nos 4 dias do Itapedro no mês passado. Então hoje aqui está solitária, está sozinha, porém o que me chamou a atenção, e aí eu preciso mandar um abraço à sua ouvinte, já que ela falou que é ouvinte do programa, que não perde aqui o poder da notícia, já que o poder da notícia hoje para ela e a secretaria dela é uma assessoria gratuita para ela, que é a secretária, a Sônia Fonte. Ontem aqui, Jacques, quero abraçar aqui, os vizinhos estão vindo aqui também, não é isso? O poder da notícia. Ontem aqui, e aí um abraço também o Bruno da GP, que é o pessoal da Associação dos Deficientes. Estava aqui pulando, né? No carnaval, em pleno tapete. Ele e a turma dele aqui no, na Isabel, nós voltamos aqui porque o seu João Otávio Nunes Brito, ele tem 43 anos de idade, ele acabou aqui, ele é um deficiente visual, ele acabou vindo aqui na Princesa Isabel ontem e tocando aqui o negocinho dele, a varinha dele, né? Andando aqui para esse negócio aqui que vou chamar aqui na gíria popular da estradinha aqui, deficiente visual. E aí, minha amiga, chegou aqui no primeiro, segundo, terceiro poste. Acabou se barrando aqui nesse terceiro poste, já que continua o poste no local da passagem do deficiente.
0: Você tá de brincadeira. Você tá de brincadeira um negócio desse, Marcelo?
3: Tá aqui. Vou te mandar agora.
0: Porque você se lembra quando você trouxe essa matéria, que a secretária Sônia Fontes, ela entrou e falou assim, não, o poste já tá sendo retirado. Foi
3: exatamente.
0: E continua no mesmo lugar, é?
3: No mesmo lugarzinho.
0: Rapaz.
3: E ontem, um deficiente visual, um menininho meio deficiente visual, ó, acabou se batendo aqui nesse poste. E ela entrou e falou o seguinte, então, aí é uma questão da Coelba, né? A Coelba que colocou o poste no lugar da passagem do deficiente visual.
0: Faz uma filmagem pra mim aí, Marcelo.
3: Tô mandando agora aí, aliás, vou mandar duas, porque uma outra aqui tá me chamando a atenção. Essa aqui, o poste no meio da estrada do deficiente, não é? Deixa eu mandar pronto aqui, mandando, agora sim, tá indo aí. E aí, eu volto para cá, vejo uma picape estacionada

0: da Neo Energia. Aí eu falei, falei assim, bom, será que tá por aqui? Aí procurei aqui o pessoal, não tô vendo. Olha aqui, ele tá passando agora aqui da Neo Energia ouvindo o programa, viu? Passou, buzinou aqui. Mas tem outro aqui, essa imagem que eu te mandei agora, hein, Jaque? Tem aí, é a serviço da Neo Energia, não é isso? Tá lendo aí, tá vendo aí, não? Chegou aí?
1: Ainda não chegou, não.
0: Oxê, o que é que ele tá vendo? Tem sua internet aí que não tem. Não
1: tá tá assim. Atravessando o rio.
0: Será? Deixa eu ver aqui, pronto. Mas já foi. Já chegou aí.
1: Olha, agora
0: aí
1: chegou.
0: Tem a picada aqui parada, a serviço da Neo Energia, Coelpa, aí Grupo Setupi. Tá aqui estacionada, mas não tem ninguém aqui da Coelpa. Então acredito que não é para retirar do poste. O poste é tipo uma localidade e outro é deficiente visual. Acabou se batendo aí no poste, já que estava no pontinho com a varinha dele, e acabou se batendo aí no poste, que continua na estrada dos meus meninos deficiente visual, Jair.
1: É brincadeira um negócio desse. Sabe por que, assim, muitas vezes ouvintes ligam pro programa e falam que Sônia falta com a verdade? É porque quando a gente escuta da boca de uma secretária que está sendo substituído o poste agora, nesse exato momento, a gente acredita. Como a Juliana Lacheca, ela disse que essa semana, como sem falta, que seria anteontem, iria fazer o recapeamento, não apareceu. Então, quando o ouvinte, quando ela vem aqui no programa, que o ouvinte fala assim, ó, secretária, a senhora está faltando com a verdade, é por conta dessas coisas. Porque eu me recordo muito bem que você estava na linha comigo, falando a respeito dessa problemática. E de repente você falou, olha, o outro não tá não, mas esse tá. E a mesma falou, não, já, que o pessoal já está lá, foi a Coelba que colocou errado. A Coelba já vai fazer a substituição, não se preocupe não, que já vai ser substituído. Quando a secretária ela fala isso, a gente acredita que vai ser resolvido, concorda?
0: Exatamente.
1: Passou o Itapedro, passou já a semana depois e continua a mesma situação. O carro da Neo Energia tá parado aí, não é esse carro que faz o serviço não, né?
0: Não é não.
1: Não é esse carro. Então assim, mais uma vez, a gente chamar a atenção da secretária para saber que obra é essa. Tá sendo feita nas coxas? Que a Coelba não tem uma pessoa responsável, o tal do encarregado, pra quando fosse a Coelba chegar lá pra botar o poste e dizer, epa, tá no lugar errado, porque esse aqui é caminho de deficiente visual. Era melhor não ter feito esse negócio de caminho de deficiente visual. Pra fazer com que o povo bata a cara no poste. Quer dizer, já foi dito isso antes do Itapedro, cara. E eu fico muito triste, porque assim, é mais uma vez faltar com a verdade. Falou que tava sendo retirado naquele dia. Não, Jaque, não se preocupe, já está sendo retirado. Foi assim a conversa, ou não foi, Marcelo?
0: Exatamente, eu estava aqui ao vivo.
1: Pois é.
0: Eu estava aqui ao vivo no momento que ela mandou mensagem para você.
1: E agora está aí as imagens para provar.
0: Vou preservar aqui o rapaz que mora aqui do lado, já que tem casa nessa estrada aqui, nessa localidade. Detalhe é o seguinte, eu acho que enganaram a secretária. Eu acho que passaram o mel... Nos olhos, na boca não, da secretária.
1: Mas eu acho...
0: É o seguinte, olha só, não, mas entenda. Ela falou de que foi feito aqui primeiro o passeio, né, a calçada, e depois o trabalhador botou poste. Não, a Coelho botou poste primeiro e depois a empresa que fez essa calçada com essa história aqui. É essa conversa aí. Segundo aqui o morador, hein?
1: E já ela então, falou que primeiro foi colocado...
0: A empresa que está aqui nessa obra aqui, é que tem esse negócio errado aqui. Não é? Então, é por isso que até agora a prova não veio retirar. E segundo informações, a coisa falou assim, tá certinho o poste aí. Tá no limite certo, tá tudo certinho. Quem fez aí a estradinha dos meninos aí que não enxergam, foi a empresa que está aí tomando conta da obra.
1: É, mas
0: então, tem esse embrólio aí.
1: Uma coisa que eu te falo é o seguinte, né? Como é que a secretária, ela não tem conhecimento de quem começou primeiro, Marcelo?
0: É, exatamente. Aqui eu tô falando que o cara falou aqui, né? O vizinho aqui da...
1: A informação oficial por parte da dona da pasta, que é Sônia, ela disse que quem colocou o poste errado foi a Coelba, né?
0: Exatamente. E eu tô prova, ela falou aqui naquele dia.
1: Pois é. E o detalhe, foi um poste retirado naquele mesmo dia, tu lembra?
0: Lembro. O início aqui.
1: E aí aparece esse poste que... Ou esqueceram... ou não tem encarregado da obra para poder estar acompanhando. Aí o prefeito não gosta tanto de acompanhar a obra, será que ele não viu isso? Não, ele não gosta de acompanhar a obra? Quem gosta é ele.
0: Um abraço aí, ó.
1: Qual é o veículo?
0: Um Gol branco aqui do Delírio da Reportagem.
1: Quem é? Qual, um veículo? Qual
0: é
1: o veículo?
0: É um Gol branco.
1: Um gol branco. Um abraço aí. Sentido ao São Caetano. Obrigada pela audiência, querido.
0: Agora, já aqui, o que chama atenção também é a redução de operários. Aqui eu só estou vendo 3, 6, 7.
1: Mas se está todo operários. Mundo insatisfeito aí, o pessoal está tendo que pagar pela paralisação, fazer hora extra aí.
0: Aí o sindicato sumiu, que apareceu naquela época, também já não aparece mais.
1: Tem gente que já pediu demissão, que até hoje não recebeu dessa empresa. Entendeu como é que é?
0: É verdade.
1: Então assim,
0: O sindicato também sumiu, tem?
1: Ah, meu filho, aquilo ali foi uma jogada política, que só quem não sabe... Olha, vou ficar quieta, viu? Eu acabei de mandar pra Sônia Fontes aqui, inclusive, o vídeo que você me encaminhou. É um absurdo. Exato. Um negócio desse, né? Pessoa dá de cara com poste. É brincadeira um negócio desse, meu amigo. É brincadeira um negócio desse.
2: Seu poste é transparente, você passa por
0: é
2: ele.
0: Complicado. Não, isso naquela cor é transparente mesmo, ninguém enxerga não. É branco mesmo.
1: Te contar, viu?
0: É até eu mesmo, esse bato. Antes de andar aqui, esse bato aí.
1: Não é brinquedo, não. Valeu, Marcelo. Obrigado. Já tá liberada a Princesa Isabel, porque ontem eu fiz a rotatória duas vezes pra poder conseguir ir pra lá.
0: Tá liberada aqui a situação de quem vem do centro pra o São Caetano, tá liberado. E de quem vem de lá, o São Caetano pra cá, só pela beirada ali do Sacadão.
1: Agora você quer outro problema pra você?
0: Manda.
1: Avenida Amélia Amado. Ainda não abriram a rotatória de retorno próximo.
0: Opa, marcou
1: aqui. Ó, vazina, Brasil. Quem foi, Marcelo?
0: Ali é um Gol branco novamente. Olha, pai, vou olhar a placa. Bota aqui, meu filho, outro gol.
1: Outro gol branco. Um abraço.
0: Eu tenho, tipo, assim, só tava tudo boa aqui, buzinando. É um gol da boa.
1: Ô, Marcelo, sabe lá, Avenida Amélia Amado, aquela polêmica do posto de gasolina que você tem que vir cá pelo fundo. Continua a mesma problemática. O que foi?
0: Passaram aqui me gritando. Mais um aqui.
1: Tomei um susto.
0: Não tá fazendo o quê? Não é? Um abraço, meu irmão.
1: Eu tomei um susto, pensei que tinha acontecido alguma coisa com você.
0: Não, se fosse no mato, poderia ser cobra, mas não, tô aqui tranquilo.
1: Mas tu tem medo de cobra?
0: Tenho. Principalmente daquelas. As duas cabeças.
1: Tu tem mais medo das grandes ou das finas?
0: Foi cobra, eu corro.
1: Rapaz, vou te contar.
3: Rapaz, essas conversas.
1: Não, mas é verdade, pô. A gente tanto falar de cobra aqui, viu, ouvintes? Quando eu cheguei na roça, tinha uma cobra lá. Rapaz. Você se lembra do dia que eu tava falando de cobra aqui?
0: Lembro.
1: No dia que eu cheguei em casa, Marcelo, que eu tô lidando lá com o Cacau, não é que passa uma cobra. Graças a Deus, ela passou, ó. O caminho dela, nem pra minha cara olhou, graças a Deus.
3: Você me arrasa.
1: E ontem tava lá no...
0: Ela tava ouvindo o programa, né?
1: Você viu? Ela falou, deixa minha... foi.
0: Tá aqui, ela tá falando de mim.
1: E era a do tipo que Manuel gosta. Era grossa e grande, viu? Essa daí. Agora...
3: Zaquinha, meu amor.
1: Que é, menino? Calma, eu nem tô nervosa.
0: Tá nervosa, é.
1: Pois é. Aí, assim, eu não vou mentir. Quando tem aquelas finas, pequena, aquilo é ligeiro, meu filho. Eu nunca vi um negócio daquele.
0: Não, corre, feito uma pergunta.
1: Enraba o povo, vai sacando. Já
4: agora sumiu.
1: Oxi.
0: Quer que tenha a ver, vereador, com o biquinho do prefeito, com o programa?
1: Não, quer que tem com cobra.
0: A cobra.
1: Valeu, Marcelo.
0: Valeu, olha, deixa eu mandar um recado aqui para o Hélio Tagude. Meu amigo Hélio Tagude, tem uma missão para você, 9h10. Por favor, entre em contato com nós. Tem uma missão para você. Aqui é a Ana Rick, me acordou gripada. Então, missão para o senhor, 9h10, o Extra.
1: Ô, Marcelo, meu presente, viu? Você não se esquive, não, viu?
0: Não, eu estou na Amélia Amado ver lá a situação, fiscalizar lá a situação.
1: Não, não, né? Não abriram a rotatória lá, pô, e tá aquela confusão. Quem vai sentir do hospital de base pode passar, quem vai fazer o retorno tem que voltar por trás do posto de gasolina, e não abriram ainda ali a rotatória que você falou que vai ser logo após a rodoviária.
0: Já peguei meu colete da boa. Colocando aqui fiscalização, vou falar agora.
1: Valeu, querido. Falar em colete, eu vou providenciar um colete da boa pros repórteres, viu?
0: Boa, e bota fiscalização.
1: Valeu, querido, um abraço. Olha a hora, 7h59. 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Que fale o povo.
4: Já fez aniversário, sou sua filha, que é Maria do Silva Palmeira, na UBSCOP.
1: Ô, Maria, um beijo pra você, linda.
4: Quero ir pra Tony te entregar.
1: Foi o quê, mãe?
4: Deixando uma lembrancinha aí, quero ir pra Tony te entregar.
1: Ô, coisa linda, disse que vai deixar uma lembrancinha aqui pra mim, ó. A Maria, coisa mais fofa. Bota de novo feliz aniversário, que foi lindo.
4: Já fez aniversário, sou sua filha, que é Maria do Silva Palmeira, na UBSCOP.
1: Ô, Maria, coisa mais linda. Um beijo pra você, obrigada pelos parabéns, viu? 8:01.
5: Jaqueline, que Deus continue abençoando grandemente sua vida. Que você continue sendo assim, a voz do povo. Entendeu? Não deixe. Nada lhe calar, porque você é um representante do povo enviado por Deus. Muito sucesso, esse novo ciclo aí da sua vida, muita paz, muito amor, muita compreensão, muito respeito. Um abraço. É aqui a família Santos e Cris do Sival Palmeira. Agora pede pra Tony passar, viu? Porque eu mando o áudio aí, ele não manda não. Eu não sei o que, é que ele tem contra mim.
1: Opa aí, ó. Começou já. Opa aqui.
6: Véia.
1: Já começou, negócio de emoção.
6: Véia.
7: Ô, Jack, ele tá tirando de tempo, Jack. Ele não quer dar seu presente, não. Ela de olho da agulha é Miguel aí, esse miserável.
8: Quem vai fazer o retorno?
1: Eu também acho que não, viu? Vai me dar um a zero mesmo. 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
9: Bom dia, Jaqueline, Marcelo, Tony. Bom dia a todos os ouvintes. Já que tu lembra da estrada lá do Pedro Fontes, que tem uns 2 meses a secretária prometeu que ia fazer com urgência aquilo ali, que iam fazer uma drenagem, realmente fizeram a drenagem, mas até hoje não tem 1 metro de asfalto passado lá e a buraqueira já voltou toda outra vez, e não foi por falta de sol não, fez sol esse tempo inteiro, não sei não, né? Pessoal, falta com a verdade mesmo. Um abraço, tá na boa, tá feliz, é assim que se diz.
1: Um abraço, querido. É o que eu vou bater na tecla sempre, viu, Tony? É preciso, tanto a secretária Sônia quanto o prefeito Augusto, ela até explicou que quando muda o governo é uma nova licitação, há uns atrasos, mas assim, eu acho que necessariamente é preciso, tudo não é projeto?
6: É.
1: Vamos agariar mais fundos para contratação de mais pessoas, de mais asfalto, para fazer uma força-tarefa na cidade. Porque é inadmissível onde a gente anda. Tem ruas já bem recapeadas, inclusive eu quero aqui ressaltar uma rua que a gente sempre falava, Marcelo trouxe para a gente várias vezes, aquela rua, Tony, do 15º Batalhão, que você segue direto para o complexo policial. Tá um tapete. Eu tive no Detran ontem. Deixa eu até mandar um abraço pra Yuri. Alô, Yuri, no Detran, um abraço pra você, pro Bruno, pra o Gilson, pra Alemão, toda a equipe aí, ó, né? Ô, oh, esqueci o nome dela, menina. As meninas da recepção lá.
6: Florentina e Girimon.
1: Toma vergonha, menino. Esqueci o nome dela.
6: Vé. Tô trabalhando 50 anos.
1: Mas começou, viu? 8:05. Agora, quando tiver fazendo aniversário, não vou falar mais, não. 8:05, um abraço pra todo o povão lá. E lá, inclusive, a rua tá um tapete, viu, Tony? E há muito tempo tava precisando desse recapeamento. É? Ali no 15º, você passa pelo corpo de bombeiros.

0: estava precisando desse recapeamento. É? Ali no 15º, você passa pelo Corpo de Bombeiros e segue pro complexo. É. Um tapete.
1: Graças a Deus.
0: Graças a Deus, há muito tempo. Mas assim, a necessidade de Itabuna é tão grande, né, que é preciso realmente fazer uma força-tarefa. Tem que montar aí de 4 a 5, 6 equipes para cair para dentro. Se dinheiro não é o problema, um bora contratar gente, um bora contratar maquinário e um bora soltar mais asfalto. Mas eu entendo também que tem ruas que não pode só jogar o asfalto, tem que fazer o serviço de drenagem. Mas é preciso agora, já passou festa, já passou tudo. As empresas ganharam licitações, estão fazendo essas grandes obras. Então, resta a Secretaria de Obras agora, de Infraestrutura, cuidar e manter, viu, Souza Lino, essa questão de buraco, limpeza de canal. Embora resolver o que tem que resolver, agora de forma contundente e rápida. Porque é isso que o povo quer. Ter a sensação de ter um asfalto. Menino, eu lembro da época de Fernando Gomes, né? Onde asfaltou uma rua. Os meninos se rolavam pelo asfalto, menino. Da alegria de ter tanto buraco. Aí eu lembro que Fernando fez uma rua, não lembro qual. Os meninos saíam se rolando, ó. Da ladeira, de felicidade de ter um asfalto na rua. Então é essa alegria, né? De quando precisar de um SAMU, o SAMU chegar na porta. Tem ruas aqui que não sobe nem uma galinhota. Imagine um SAMU pra dar um socorro. O povo, quando adoece, tem que botar o povo na galinhota e descer a ladeira abaixo, Tony. Tem ruas extremamente críticas. E a gente não pode estar culpando governos passados. Chegou, é pra resolver. 8 e 7. Que fale o povo, Tony.
2: Jaqueline, isso aí é pra você, ó. Eu quero ter 1 milhão de amigos. Ah, lembra daquele dia que eu botei errado no batom? Mas amanhã, hoje, amanhã é pra você isso aí, ó. 1 milhão de amigos.
3: Bom dia, Jaque. Bom dia, Tony. Bom dia, Marcelo. Bom dia, Vida Boa. Ô, Jaque. Tony não tem medo de cobra, não. Aí é o desgramado, viu? Ele e Jô França, é os dois. Não tem medo, não.
0: Como é isso?
3: Ô, Jaque, rapaz. O nome do homem é Mário. Mário do Morro.
0: Ah, é Mário. Pronto, tá dado o recado, TT. Um abraço.
1: Eu aprendi a mexer com cobra com o Tetê.
0: Foi com o Tetê? Foi.
1: Tetê gosta de pegar cobra e jiboia.
0: Vai, viu? Daqui a pouco o Fernanda tá te ouvindo aí, viu?
4: Bom dia, Jaqueline. Parabéns, feliz aniversário. A Coelba é uma empresa que presta um desserviço à população baiana. Eu tenho
0: concordo
4: uma propriedade
0: plenamente.
4: Aqui em Itapé, a 10 quilômetros da cidade. Eu tenho uma casa aqui que está há 10 dias sem energia.
0: É
4: já fui duas vezes no escritório e nada. Não resolvem nada. É só protocolo e papel e mentira. É uma péssima companhia. Mas nós somos obrigados a comprar energia na mão dela, do preço que ela quer, e não tem nada de retorno. Péssima, péssima empresa.
0: Péssima mesmo. Eu agradeço pelos parabéns, viu? Obrigada. Mas é uma péssima empresa. E o mais ainda, mesmo com tantas reclamações, foi renovado o contrato. E todos os anos, recorde bilionário de lucro. Ora, não dá manutenção, não se gasta com manutenção, trata o cliente como se fosse lixo. Agora me meteram agora o escritório dentro do shopping. Repara, o escritório da Coelba agora é dentro do shopping e só abre às 10 da manhã. Se você precisa trabalhar, você entra às 9 no emprego, aí você, ó, vou passar 8 horas lá na Coelba para resolver, esqueça. Por quê? Só abre 10 horas da manhã, na hora que o shopping abre é a hora que ela vai abrir. Quer dizer, como é que pode um escritório como a Coelba não ter um horário comercial de 8 ao meio-dia e até as 5, 6 horas da tarde? É um serviço essencial. Que é isso, rapaz? E outra coisa, quem tem veículo é obrigado a pagar pelo estacionamento para daí você poder resolver alguma coisa na Coelba. E vai ficar lá por horas, porque a demanda é grande, você vai ficar lá e o seu carro não pode ficar no meio da rua, porque se você estaciona fora do shopping, você é guinchado. Então você é obrigado a entrar no shopping. É 9 conto lá, viu, fi? 9 conto. E acabou.

0: Você vê como é as coisas? 8 e 10. Péssimo serviço mesmo. Assina embaixo.
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2: Tá falando com ela, olha a hora, 8 horas 14 minutos. 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Vai lá e confere. 8h15. Alô, Hélio.
3: Valeu, aquele abraço, bom dia, ótima sexta-feira para você, Jaqueline Mendes, também ao Tony, o Marcelo Santos e aos ouvintes aqui da Boa FM, e eu chegando com as principais informações de momento para esta sexta-feira. Olha, na manhã de ontem, Jaqueline, o jornalismo aqui da Boa FM já divulgava aqui no seu programa também, à tarde, com o Bebeto, né, o Bebeto Oliveira, sobre a prefeitura de Cairu, que aumentaria aí a tarifa para visitantes de R$ 70 para R$ 90,00, já a partir dia 1º de agosto. A reportagem repercutiu através aqui da Boa FM e a prefeitura voltou atrás e na tarde de ontem resolveu suspender por tempo indeterminado o reajuste. Cairu tem cerca de 18 mil moradores, mas recebe mais de 600 mil visitantes por ano, sendo mais de 400 mil apenas em Morro de São Paulo, né? E a prefeitura informou para a nossa reportagem que a nova tarifa só será aplicada após a conclusão de obras em Morro de São Paulo e Boipeba. Né? Então tá aí, é por aí. Né? Continuou o mesmo valor, R$ 70,00. Ainda tá caro, né? Aqui em Itabuna, o prefeito Augusto Castro sancionou a lei que cria a Fundação Itabunense de Esporte, Lazer e Juventude. Com esta publicação da lei, no Diário Oficial, fica extinta aí a Secretaria Municipal de Esportes. No período, haverá aí a execução de medidas, né, administrativa para a transição de pessoal, patrimônio e criação de cargo em comissão. E a informação sempre passa primeiro aqui pela Boa FM. Oba! Contagem regressiva, hein? Contagem regressiva aí para a Romaria do Bom Jesus da Lapa. E a Boa FM estará presente a partir do dia 28 de julho. O Padre Roque, reitor do santuário, ele informou aqui para a nossa reportagem que a cidade começa a viver o clima de preparação para receber milhares de fiéis e diversas regiões aqui do nosso Brasil. E principalmente as informações aqui pela Boa FM para toda a nossa Bahia, para todo mundo, né? A Boa FM que vai marcar presença, com certeza, em Bom Jesus da Lapa. E nós aqui agradecemos, né, aos ouvintes, se você me permite aqui, o senhor Salvador e também sua esposa lá no bairro de Fátima, na subida para o Monte Cristo, ouvindo todos os dias aqui o Poder da Notícia, né? E em relação a Bom Jesus da Lapa, para você que realmente tem interesse, né, nesse patrocínio aí, nosso trabalho aí da Romaria Bom Jesus da Lapa, entre em contato aqui com Hélio Fonseca, Jaqueline, também aqui com a Nanda, também o Cláudio Rosendo, a direção aqui da nossa emissora, e venha, faça parte realmente desta transmissão, né? Nós agradecemos aí ao Dacildo, Vidraçaria Menezes, também a Loxan, Banheiros Químicos, nosso amigo Gago, a Bimael do Gás aí no bairro de Fátima, entregando gás em toda a cidade, restaurante Casa Nova, no bairro de Fátima. Alô, Alexandre, aquele abraço. A Peça Lux também conosco, viu? Nosso amigo Daniel Vitor, a Fonseca Móveis e toda essa turma legal. Então, tá por aí. O telefone não para aqui na Boa FM. Vai todo mundo com a grande audiência, realmente, da Boa FM, a Bom Jesus da Lapa. Jaqueline Mendes, hoje é sexta-feira, mas já está em ritmo de festa, viu? Já que neste sábado você é de folga e comemorando aí o seu aniversário. Que em sua vida, viu, Jaqueline, sempre sobre saúde, paz e vontade de lutar e força para superar o que preciso for. Parabéns, feliz aniversário, luz e paz. Recebo os parabéns de toda a equipe aqui da Boa FM e também dos ouvintes, né? Aqui da Boa FM, o canhão da região. É isso aí. Jaqueline Mendes, feliz aniversário. Bom final de semana para todos nós.
2: É, Hélio, fica aí. Eu sou uma pessoa muito emotiva, principalmente quando chega a época de aniversário meu. E aí faz uma retrospectiva na minha vida. Oi, Claudinho. Faz uma retrospectiva na minha vida. É, que bestagem. Você chorou também no seu?
4: Eu não.
2: Obrigada, Ninho.
4: Não é hoje não, pai.
5: Não é hoje não.
2: É porque
5: não.
2: Amanhã eu não tô aqui, pô. É. Aí o pessoal tá me parando.
4: É hoje.
2: Hã?
4: Tem que dar os
2: parabéns hoje. Não é isso? Se amanhã eu não vou estar aqui.
5: Você também tem que dar os parabéns dela.
2: Né? Ele tá assim, numa raiva, não sei qual é a dele, mas diz que quem desdenha quer comprar. Mas quando chega esse período, eu passo um filme na minha cabeça. Um filme, sabe? Na minha cabeça. De quantas lutas eu tive que enfrentar na vida pra poder estar aqui. E mais um ano de vida pra mim é mais um ano de vitória. São tantas lutas que a gente às vezes não deixa demonstrar no ar, mas são tantas coisas que acontecem no nosso cotidiano, não é só na minha vida, mas na vida de todo mundo, né? Mas fazer rádio, principalmente mulher, fazer rádio, jornalismo, verdade, em nome do povo, cobrando, em nome da população. Você é constantemente agredida com palavras, com xingamentos, porque nem Deus agradou a todo mundo. E hoje, por exemplo, se eu elogio o Tony, amanhã o Tony erra, e eu falar de Tony, Tony vai passar a ter raiva de mim. Então é muito difícil a profissão que eu escolhi, mas que eu amo. Mas se é que eu amo. Prefeito está prefeito, vereador está vereador. Eu vou morrer radialista. Eu vou morrer radialista. Você entende, Tony, qual é a diferença? É a profissão que a gente escolhe. E foram 44 anos tão bem vividos que quando ele me fala assim, veinha, parece que eu já tenho 60, cara. Porque foi vivido a cada minuto, segundo, enfim. Então, muito obrigada pelas felicitações que eu tenho recebido. Obrigada, viu, Hélio, pela homenagem. Mas você já parou...
6: Jaquinha, meu amor, calma, querida.
2: Oh, calma. 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Cláudio chegou cedo hoje, não foi, menino?
4: Pode dar um abraço e um beijo.
2: 8 horas 22 minutos, que fale o povo!
7: Olá, Jaque. Bom dia. É Anderley Nascimento, advogado.
2: Ô, doutor Anderley.
7: Ouvi você anunciando que amanhã será o seu aniversário. Por ser um fã seu, admirador do seu trabalho e por você ser uma pessoa muito educada, competente, extremamente competente naquilo que faz, eu não poderia jamais deixar de passar para lhe dar os seus parabéns e rogar a Deus para que você continue a brilhar, continue a empreender esse trabalho importante na comunicação e, enfim, lhe dê muitos anos com vida, saúde e prosperidade. Um grande beijo para você.
2: Doutor Anderley, você não sabe o carinho, o respeito, né, que eu tenho pelo senhor. Pelo prazer de seu ter me apresentado, doutora Emily, que é uma figura linda, né? A sua família toda em si.
4: Então, eu também sou linda.
2: É, a família toda é linda. Mas, doutora Anderley, você sabe do carinho, do respeito, da amizade. Eu não tenho nem palavras para dizer o que o senhor me representa, viu? E a nossa amizade não é de agora, né? É de muitos anos. E eu sou grata a Deus por tê-lo como amigo, viu? Obrigada pelo carinho mesmo. Vamos lá, tem mais aqui, olha. Bom dia, Jaque. Desejo um feliz aniversário à nossa associada da Associação da Feira de Agricultura Familiar, Economia Solidária de Itabuna. Hoje ela está com a barraca comercializando produtos sem agrotóxicos. E siga no Instagram, mas não me disse o nome dela, né? Mas parabéns. Me chamo Ruth Santos, já que moro no bairro Antique. Meus parabéns para você, minha amiga. Que tudo de bom na sua vida, paz e saúde. Bom dia, Jaqueline. Feliz aniversário. Que Deus continue abençoando sua vida sempre. Saiba que você é muito especial. Parabéns, Jaque. Muita saúde, paz e resiliência sempre. Jaque, quem ganhou o concurso do licor? Olha a pergunta.
8: Todos.
2: Todos, né? Ainda bem que ela chegou na hora. Todos, e eu tenho o nome de todos aqui. A gente ficou sem conseguir chegar a um denominador comum nesse licor, porque todos são realmente deliciosos. Licor da Nara, licor do Chefe, licor da Romilda, licor DJ da Hora, o Encanto Gourmet, o Albert Reded, o Sabor da Bahia, licor da Tia Dil, licor artesanal, Espora de Prata, licor da Ceiça e o licor da Amandinha. Todos maravilhosos, que a gente não teve como dizer.

0: licor da ceiça e o licor da amandinha. Todos maravilhosos. Que a gente não teve como dizer que uma pessoa ganhou, viu? É.
1: Mas o outro entrou...
0: Não foi. É porque é o mesmo aniversário. Deixa ela sair. É. Oxe, que agonia. 8 horas e 25 minutos, olha, atenção.
2: Alô, você, muito bom dia. Bom dia, Jaqueline Mendes. Bom dia, Tony. O melhor operador de áudio da Bahia, do Brasil e quem sabe do mundo.
0: Uau.
2: Tony, um abração pra você, viu? Tony é o cara, viu? Aí de um lado é a Bela, do outro lado é a Fera. Jaque, o prefeito Itabuna, Jaque, ele não vai até você pra dar entrevista, que seria uma entrevista maravilhosa, porque ele tem medo de encarar a verdade. E você sabe que você é, pra mim, você é a maior radialista da Bahia, viu? Você realmente joga duro, bota focando, viu?

0: como componente dessa equipe maravilhosa. Um abraço, feliz aniversário.
1: Obrigada, meu anjo. Eu gostei da Bela e a Fera, viu? Amei a Bela e a Fera. Ju, um beijo grande pra você. Eu mandei um alô pra você hoje no início do programa, viu, Ju? A Juliana Cabral aí da Quero Pizza. Ela que tá mandando aqui feliz aniversário já, que tudo melhor, de melhor na sua vida. Que Papai do Céu derrame bênçãos sobre medida pra sua vida. Beijo grande pra você, viu, Ju? E hoje é o dia da pizza, né? Vai fazer o que aí, hein? Vai fazer o que de bom aí, hein? Um beijo grande pra você, Juju. 8h27, que fale o povo. Parabéns, Jaqueline.
2: Jaqueline Mendes, bom dia. Primeiramente, bom dia. Parabéns. Vai fazer ela amanhã, né? Graças a Deus, mais um ano de vida. Deus te abençoe, de felicidade, de saúde. E tô aqui só pra fazer uma reclamação. Aqui onde eu moro, no Travessa Manuel Paulo, no Novo Amanto, fizeram a rede de esgoto, que tá uma porcaria, água correndo aqui. E tá escorregando a ladeira. Faz até medo uma pessoa idosa cair. E outra coisa também, eu quero fazer uma reclamação sobre lâmpada. Tem dois postes aqui que tá queimada a lâmpada. Mas tá uma escuridão na rua aqui. Na terceira Travessa Manuel Paulo, no Novo Amanto. Aí não tem com quem reclamar, não tem vereador, não tem presidente para te reclamar, presidente de bairro. E aí fica aqui no escuro, duas lâmpadas queimadas, a rua correndo a água de esgoto, escorregando, e tem uma pessoa idosa ali, em tempo de cair. E aí eu te agradeço por você passar essa informação aí, por favor. Bom dia, Sônia Novo Amanda.
1: Valeu, meu anjo. Olha que situação tá vivendo, né, os moradores dessa rua. 8 horas 28 minutos. 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
3: Bom dia, Jaqueline Mendes. Bom dia, Tony Babos. Bom dia, equipe da Boa FM. Estou mandando esse áudio para você, te desejando um feliz aniversário, já que amanhã não tem o programa, né? Poder da notícia, que Deus continue te abençoando. O meu desejo é te conhecer pessoalmente, viu? Amo você se te conhecer. Que Deus continue te abençoando, te dando muitos anos de vida, saúde, paz, que os olhos maus não te enxerguem, nem o coração perverso se coloque, né, pra você. Que todo mal seja retirado, batido e retirado em nome do Senhor Jesus. Que os anjos do Senhor estejam ao seu redor sempre, te protegendo, te guardando, indo e voltando onde você estiver. Bom dia, bom dia, bom dia. Que a paz do Senhor Jesus esteja contigo. Amém.
1: Obrigada, meu amor. Um beijo grande. Eu lembrando que meu aniversário é amanhã, gente, mas os ouvintes já estão se antecipando, porque amanhã não tem poder da notícia, né? Amanhã é sábado. Obrigada mesmo, viu? Tô recebendo aqui. Parabéns, Jaqueline Mendes, nossa Jaquinha. Muita saúde, paz, progresso e vida longa. Você é uma guerreira, gente da gente. Felicidade sobre as bênçãos de Santa. Felicidade, porque hoje é seu dia. Sucesso sempre. Você é gente que o povo precisa e venera. Obrigada, meu anjo. Tem mais aqui? Jaque, bom dia. Desejo na sua vida, Deus, família, saúde. E esse é o tripé que sustenta o ser humano. Parabéns.
4: Oh, parabéns, é que eu tô mandando.
1: Ué?
4: Aí, os parabéns.
1: Como é isso? Foi meu marido que entregou aqui, foi? 1, 2, 3, 4, 5, 6.
4: Seu presente.
1: 8, 9, 10. Ó, menino. Melhor presente pra uma esposa é mandar real mesmo, viu? Ó, foi o marido que mandou, viu? De presente de aniversário. Que é pra não achar que é jabá de alguém, né?
5: Quem é aqui? Parabéns pra você. Seu aniversário é amanhã, mas já tô mandando hoje. Parabéns pra você, feliz aniversário. Que Deus te abençoe, dê tudo de bom na sua vida, que você continue essa mulher linda, maravilhosa, uma boa locutora. Sem você, essa rádio não é nada. Que Deus realize todos os seus sonhos, dê tudo de bom, nem só hoje, hoje e sempre. Que você continue essa pessoa maravilhosa, feliz, sorridente, tudo na vida.

0: Você é mil, Jaqueline. Um abraço da sua amiga, Helenice, aqui de Coraci. Toca os parabéns aí para meu esposo, Antônio, que está aniversariando hoje. Antônio de Botes, aqui em Coraci, viu? Que Deus te abençoe, Jaqueline. Feliz aniversário, minha amiga. Te amo. Quero te conhecer.
1: Coisa linda, mãe. Um beijo pro seu esposo também, completando idade nova, canceriano ele, né? Hoje é aniversário dele, amanhã é o meu. E muito obrigada pelo carinho. Acabei de receber aqui uma lembrancinha. Que coisa mais linda, gente. Jaqueline Mendes, que Deus continue te abençoando grandemente. Cris, da Urbis 4. Um beijo, Cris. Papai do céu te abençoe. Eu amei, viu? E tava precisando. 8h32, que
2: Oi,
1: para
2: Jack,
1: o povo.
2: Bom dia, aqui é a Jussiara do Ribeirão dos Cachorros. Meus parabéns, viu?
1: Oi, Ju.
2: Que Deus lhe dê muitos anos de vida e saúde. Continua essa profissional maravilhosa que você é mesmo, que eu sou fã, viu? E hoje, quem tá fazendo mais um aninho de vida é minha netinha, Liz. E domingo, quem tá fazendo sou eu, né? Dia 12. E amanhã é você também, né? Beijo, tudo de bom. Tá na boa, tá feliz.
1: É assim que se diz. 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
3: Parabéns. Que Deus abençoe. Você tá no poder. Você tá. Deus te cumpra de bênção, Jaqueline. Parabéns. Fizeram com o amor de Cristo. Parabéns.
1: Um beijo grande pra você também. Tem aqui a Déa mandando. Hoje é dia de parabenizar uma pessoa muito especial. Pra mim, essa locutora querida que encanta todos com a sua voz, com seu talento, com seu jeito único de levar alegria pra quem te escuta. Que o seu novo ciclo, Jaque, seja repleto de alegrias, bênção, saúde, amor e muitas conquistas. Que você continue brilhando, espalhando boas energias e realizando seus sonhos. Saiba que você é muito amada e admirada. Vida longa, minha locutora Vibração. Você sabe que mora em meu coração. Te ouço desde pequena e aprendi a te ouvir através do meu pai. E agradeço a ele por ter te ouvido. Amo tu, já. Que coisa mais linda. Obrigada, viu, Déa? Quem mais tá aqui? Tá. Valdo Tax. Valdo Tax, mas esse é qual é o Val? É o de Borarema ou daqui? Não é, não, é o daqui. É Val daqui, lá do ponto do... Cadê meu presente, Marcelo? Cadê meu presente? Valdo Tax é da... Do shopping, pô. Ah. Oi, Val. Beijo grande pra você, meu anjo. Obrigada pelo carinho. Ele mandou um áudio aqui.
4: Bom dia, minha amiga. Feliz aniversário. Um saio de vida do seu amigo. Tá mandando pra você, seu amigo Val. Felicidades. Paz e amor no seu coração.
1: Obrigada, Val. Ah, o Val conhece há muitos anos, sabia? Os meninos eram pequenos, não era, Val? Tu ia lá me buscar no Atacadão, quando eu fazia feira, eu mandava Val me buscar. Val, me busca aqui. Feliz aniversário, já. Que Deus abençoe sua vida com saúde, paz e muitas realizações. Parabéns, você representa as mulheres de coragem. Obrigada. Cláudio Rodrigues, amiga, por gentileza. Pra senhora mandar o endereço com um ponto de referência aí do Novo Lomanto. A moça do Novo Lomanto, me manda aí, mãe. É, o ponto de referência, o nome, o endereço certinho da senhora. Ela não reclamou aí da rua de esgoto e etc. O pessoal da IMASA. Ó, a gente não precisa nem mais mandar. Agora eles que perguntam, tá vendo? Competência é isso, hein, Cláudio? Minha amiga do Lomanto, do esgoto que a senhora falou aí, me manda o nome da rua, o nome do número da casa e um ponto de referência aí, por favor. Vou atender agora não. 8h36, que fala o povo.
5: É, infelizmente descobriram em Itabuna que o que dá dinheiro é multa, entendeu? Multa dá dinheiro, é isso, multa dá dinheiro, cinquentenário ele é multa. Fui pagar 1.100 do meu carro no final do ano, o documento chegou lá, tinha mais R$600, entendeu? Eu sou motorista de aplicativo também, era boa, tá feliz.
1: Valeu, querido.
5: Bom dia, Jaque, bom dia a todos os ouvintes da Boa FM. Jaqueline Mendes, parabéns. com mais linha de vida, que Deus te dê muitos anos de vida e saúde para continuar essa batalha por a gente aí, tá? É, em relação a Sônia Fontes, ao prefeito, vou falar agora aqui uma fala do nosso amigo Ivan Moraes, comunicando na época, né? Não gosto de tomar sopa de letrinha para não comer agar. Tá na boa, tá feliz.
1: Valeu, querido.
6: Aqui é Patrícia, do distrito de Itajuípe, da Ruína de São Cristóvão. Parabéns, viu? Que Deus lhe dê muitos anos de vida, muita felicidade, que você seja essa pessoa maravilhosa sempre, viu? Parabéns.
7: Feliz aniversário. Que Deus continue te abençoando, te iluminando, que você continue ajudando o pessoal, não só de Itabuna, mas de toda a região, com seu programa. Que Deus continue iluminando sua vida. Aqui é a Lucinéia do Santo Antônio. Agora eu queria te pedir, Jaque, eu não sei se você viu no seu Instagram, ontem eu te mandei uma mensagem, você falasse sobre aquela senhora de Canavieiras, que está com a filha sofrendo. Saiu de Canavieiras ontem, veio para Costa do Cacau, chegou no Costa do Cacau, não conseguiu atendimento com a criança, botou com a criança, essa criança de novo para Canavieiras, com o fêmur quebrado. Fala aí, Jaque, no seu programa.
1: É brincadeira.
7: Feliz aniversário, minha querida, tudo de bom.
1: Obrigada, meu amor, um beijo grande pra você. Rapaz, eu vou dar uma olhada, mãe, que é tanta mensagem que eu chego lá no meu Instagram que às vezes eu não consigo visualizar tudo. Mas assim, eu tô precisando de um assessor pra cuidar das minhas redes sociais, viu?
8: Não é pra mim, não.
1: Mas olha, a informação parece aí, né, que a menina quebrou o feno, a menina de 14 anos, foi transferida de Canavieiras pra o Costa do Cacau e chegou no Costa do Cacau, mandaram de volta pra Canavieiras sem resolver o problema da criança, gente. É brincadeira, é uma falta de respeito um negócio desse. Como é que você quebra o fêmur, uma criança de 14 anos, Costa do Cacau foi lá e devolveu a menina para Canavieiras, se Canavieiras mandou pro Costa, porque não tem estrutura lá. E referência aí, tem ortopedista de plantão constantemente dentro do Costa. Procurar saber do Costa do Cacau, que história é essa? Como é que manda a menina para casa com o fêmur quebrado?
8: Vamos mandar
1: o
8: repórter Águia lá.
1: Pois é, rapaz. Aí ele quer um combustívelzinho pra ir lá, né? 8h39, que fale o povo, não. Vamos a um breve
9: intervalo. 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
4: Falando com ela, 8h40, esse é o Poder da Notícia, que fale o povo, Tony Babos.
5: Jaque, bom dia, Jaque. Jaque, o fundo tá bom, né? Quarta-feira eu tava olhando. Gente, é aquela cinquentenária ali, né? A gente andava, na verdade, se batendo, né? Assim, batendo uma pessoa na outra, né? Que pra passar era maior. E agora você vê pura, a cidade tá pura, você conta as pessoas, aí eu... A única explicação que eu tive foi porque depois da internet. Que as pessoas não querem mais andar, não, Jaque. Você vê, eu conheço pessoas que, ah, eu não vou na rua, não, eu escolho pelo celular. Mercado Livre, Shopee. Eu olho assim, eu digo, meu Deus do céu. Não, eu não sou contra, né? Quem compra? Agora eu mesmo ainda sou daquelas que vou na rua. Eu ainda vou na rua, escolho, olho ali, né? Comprei um negócio pela Shopee. Mas eu não gostei, né? Não veio do jeito que eu pedi, então eu falei, olha, eu sou mais ir lá, olhar com meus próprios olhos e escolher direitinho, entendeu? Mas as pessoas hoje não querem mais sair na rua, não. É por isso que tá tudo fechando, tá tudo na quebradeira. Porque aquela cinquentenária, gente, era a gente, viu? Era a gente. Eu mesmo andava ali se espremendo assim, o povo, né? Um se batendo no outro. Meu Deus.
6: Bom dia, minha amiga, tudo bem? E as jovens? Te abençoe sua de fio de amanhã, viu? Muita paz e abençoe a sua vida.
4: Obrigada, meu anjo. Deixa eu mandar um abraço aqui pra Soninha, lá do Ponte do Batata. Tá sempre ouvindo a gente. Acho que é a sogra, né? Ela é sogra, de Dr. Ítalo Passos. Uhum. Né? Um beijo grande pra você, Soninha, aí do Ponte do Batata, que é Lava Jato. Um abraço. 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Que fala um pouco.
7: Oi, Jaque, bom dia. Aqui é Joima de São José da Vitória. Gostaria também de parabenizar você, que Deus te dê muitos anos de vida, saúde, cada dia mais sabedoria para você, né? Se Deus já te deu, vai te dar mais sabedoria para você, viu? Eu também gostaria de conhecer você pessoalmente. Eu ouvi aqui, mas não sabia como é que era, eu pesquisei, né? Pra mim ver como é que era, eu vi, mas eu gostaria de conhecer pessoalmente. E um dia que eu for aí, eu vou levar, fazer um pão de queijo para levar para você. Sempre eu tô em Itabuna, minha filha trabalha no mercado Ecolomarte. E eu vou tirar um dia aqui cedo e vou aí entregar você. Um pão de queijo pra você. Que Deus abençoe, dá um bom dia. Tá na boa, tá feliz, é assim que se diz.
4: Eu amo pão de queijo, viu? Eu amo pão de queijo. E meu Godela sempre vai. O que eu ganho aqui, eu divido com ele. É a Bela e a Fera, você viu?
8: Arnaldo Santos, eu tô louco, é a Bela e a Fera.
4: É a Bela e a Fera aqui.
8: Arnaldo Santos.
4: Arnaldo,
9: 8h43. Opa, bom dia, Jaque. Bom dia, Tony. Bom dia, Marcelo. Todos aí da Boa FM, da mais parte da bancada. Em especial a você, Jaqueline, que é uma pessoa assim tão... tão querida por muita gente, principalmente pelos ouvintes, da sua forma de falar, né? Feliz aniversário. E eu acho tão engraçado quando você, que é uma pessoa que trabalha na locução, na tecnologia, que está no estúdio, gravando, fazendo comercial, e de repente é aquela mulher que está na roça, que está ali na fazenda, que está ali no meio do mato, espanta até cobra, né? Que é um mundo totalmente diferente de uma pessoa que é locutora, que é radialista, e de repente está ali na lida, né? Com as suas plantações, que coloca uma bota, coloca aquela calça, né? Aquela calça jeans, né? E mete bronca ali para poder limpar a roça da sua fazenda, cuidar de cavalo. E é um mundo totalmente diferente do que você faz, né? Eu acho que o vô fez um bom trabalho aí com você. Parabéns pelo seu dia, Jaque. Um abraço, fica com Deus.
4: Vovô Almiro me ensinou tudo, Ave Maria. É o, a grande referência da minha vida. Inclusive ontem, amigo, foi limpando pé de coco, imagine. Eu tô com as costas aqui que só Jesus, viu? Porque o tal do coco é pesado, né, Tony? Aí eu cheguei, não, pode deixar o cacho de coco que eu levo.
8: É isopor?
4: Rapaz, aí eu fiz, corta no meio. 8h45.
3: Que o Senhor te abençoe, te dê muitos anos de vida, saúde, felicidade. Continue sendo essa pessoa maravilhosa que
4: obrigada,
3: você é.
4: Obrigada, meu.
3: Amo você. Aqui é Meire de Ferradas.
4: Ô, Meirinha, um beijo.
3: Bom dia, Tony.
4: Um beijo, Meire, lá em Ferradas, ouvindo a gente. 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
1: Jaque, bom dia. Aqui é Sérgio Sorrote. Jaque, feliz aniversário. Que Deus te abençoe. Que Deus te ilumina. Deus te dê saúde. Que você sempre seja essa locutora maravilhosa, grandiosamente. Maravilhosa mesmo. Tudo de bom na sua vida. Que o Senhor ilumina seu espaço, toda a caminhada que você tiver, e ela realize todos os seus sonhos. Já que amanhã é o seu aniversário, e minha mãe foi ontem. Minha mãe fez 86 anos. E parabéns.
0: Um beijo grande pra você. Muito obrigada pelo carinho, viu? Rapaz, o zap hoje tá bombando aqui, viu? Feliz aniversário, Jaque. Amanhã é seu aniversário, que Deus continue te protegendo sempre, você e sua família. Parabéns, minha princesa, que Deus te abençoe sua vida grandiosamente, nós te amamos. Mas ninguém coloca o nome, né? Feliz aniversário, Jaque, maravilhosa guerreira, que Deus te abençoe, muita saúde, paz, amor, alegria, proteção divina sempre. Obrigada pelo carinho.
2: Jaque, bom dia, aqui é a Luciana do Jardim América, no momento do trabalho, Jaque. Aquele abraço, parabéns pra você, viu? Você se chamou guerreira, forte, corajosa e virtuosa. Meus parabéns. Minha vontade de conhecer você pessoalmente, amiga. Tchau, um beijo.
3: Como é isso? É, Jaqueline Mendes, parabéns pelo seu dia, viu? Deus abençoe, dê muitos anos de vida e saúde, que o Senhor acampe os seus olhos ao seu redor. Aqui é Ari Santos do Novo Horizonte. Parabéns mesmo, hein?
4: Oi, Jaque, querida, bom dia, feliz aniversário, meu amor. Eu não esqueci o negócio não, viu? Terça-feira, se você estiver aí na rádio, eu tô indo aí levar seu presente, viu? Um cheiro, meu amor, muitos anos de vida, que Deus lhe dê muita saúde, que você continue sendo essa mulher maravilhosa e poderosa que você é. Um cheiro no coração.
5: Bom dia, Jaqueline, parabéns, Deus lhe abençoe, muitos anos de vida e saúde. Ô, Jaqueline, sabe por que o prefeito não vem aí? Porque ele sabe que você fala a verdade. Você é verdadeira. E as outras rádios não têm coragem de debater com ele. Parabéns, Jaque.
0: 8h47.
6: Terça-feira você vai estar na...
0: Terça-feira eu tô aqui. Por que foi?
6: Não, que a gente falou que me também vem aqui.
0: Ah, terça...
6: Não esqueceu, não. Agora
0: ah, terça ela vem. Pronto. Obrigada, mãe. Pode vir.
7: Aproveitando, viu? Que eu liguei o programa... meus parabéns adiantados, viu? Saúde, amiga, paz, prosperidade, sucesso, viu? Você já é um sucesso. Felicidades, um abraço.
0: Obrigada, secretária Sônia Fontes, ligada no programa, um beijo grande para você, meu anjo. Ela inclusive falou sobre essa questão que a gente mandou hoje de manhã, viu? Ela disse que a Coelba é que está pisando na bola em retirada do poste. E que ela só não concretou ainda porque tá lá agoniada, todo dia cobrança em cima da Coelba. É o que a gente passa também, tá passando lá, mas que não vai ficar assim, que pode ter certeza que isso não vai ficar desse jeito. A questão lá, né, do caminho de pessoas que têm problemas, né, deficiente visual, para não bater com a cara no poste. Já foi solicitado, já foi cobrado e ela tá falando que não vai ficar desse jeito de forma alguma. São 8h49,
8: Tom. Jaque, é Lúcia do Jorge Amado.
0: Oi, Lu.
8: Deus te dê muitos anos de vida e saúde, Jaque. Um abraço pra você.
0: Obrigada, meu amor. O povo tá ligando, né? 8h49, gente, não liga não, que a gente não consegue atender. Só zap de áudio mesmo.
9: Titi, Banco da Vitória, parabéns,
0: Jaque. Oi, Titi.
9: Que seu dia seja tão incrível quanto você. Feliz aniversário, que Deus te abençoe.
3: Jaque, meus parabéns para você. Que Deus continue, Jaque, te abençoando, te livrando de todo mal, de toda palavra maldita lançada contra você. Que Deus te dê muitos anos de vida e saúde. Jaque, depois você manda aí o operador aí pegar meu número aí, que eu quero falar com você, viu? Quero fazer um comercial com você aí, tá bom, no seu programa. Deus abençoe, Jaque.
0: Oh, glória a Deus, vou fechar um contrato, viu, Barreto? Glória ao Senhor Jesus Cristo. Manda aí o número dele, viu, Tony? 8h50.
6: Bote no linguiça aí.
0: Ó, sou Regine.

0: de Ferradas, mandando um abraço pra você, viu, Jaque? Obrigada, Rigênia de Ferradas, um cheiro grande pra você, meu amor.
1: Bora.
0: Vamos lá, que fale o povo, 8h50.
2: Oi, Jaque Mendes, minha colega de trabalho, depois de muito tempo, queria trabalhar com ela, hoje trabalhamos juntos, né? Que Deus te abençoe, que você
0: Bebeto,
2: possa ser sempre essa guerreira lutadora em prol do povo, em prol da família, em prol dos amigos, dos colegas de trabalho. Parabéns, Deus te abençoe, minha querida. Tamo junto! Feliz aniversário, Jaque!
0: É, vocês vão fazer eu chorar mesmo, né? Porque eu sou emotiva pra essas coisas. Porque assim... Eu não vou nem falar. Bota aí.
1: Bota o quê, rapaz?
0: Áudio.
1: É o quê, rapaz?
0: O povo falando.
1: Tem um bocado aqui.
0: Não é pra ficar escolhendo, não.
3: Um beijo mesmo.
4: Oi, Jaque. Bom dia, tudo bem? Eu sou motorista de aplicativo e... Quero te dar parabéns primeiro pelo seu aniversário, que Deus continue te abençoando grandemente. E queria falar algo constrangedor que aconteceu comigo, sobre a Romu, né? Me parou em frente à Áfia, na porta da Áfia, na verdade. E de lá de fora apontaram arma para a minha passageira. De lá de dentro pediu para eu abrir a porta. De lá de fora... mandaram sair com as mãos pra cima, o constrangedor, assim, foram ignorantes, falou alto comigo, fora do normal, sabe, eu tentando falar que era trabalhador e eles não queriam saber, falando o orgulho, sabe, deles que quer a autoridade exacerbada, vamos dizer assim, e aí foi algo muito constrangedor, a passageira ficou muito constrangida, inclusive ela me relatou que se eles se exaltassem mais um pouco ali, ela ia procurar os direitos dela, que a situação estava fugindo do controle. Se eu abrisse a boca mais um pouco ali, eles iam com certeza me agredir. Porque o pastor, eu falei que estava trabalhando, ele falou de uma forma que parecia que me bater. Imagine, mas é isso. É um negócio que fica ruim para a gente que é trabalhador, essas investidas seriam cairia melhor para vagabundo, não para trabalhador, né? Da forma que eles me abordaram, sem educação nenhuma.
0: E com a passageira dentro do carro, né? Não foi dito, eu sou motorista de aplicativo, que é uma passageira, peraí, não é esse tipo de abordagem que eu tenho certeza que a CESOP indica,
1: vou
0: né?
1: Você manda para o Roberto.
0: Isso, manda para mim. Viu? E Roberto José ficou de vir essa semana, não consegui contato com ele, vou tentar trazê-lo na próxima semana. 8h53, Tony, que fale o povo.
1: Fala.
5: Parabéns, Jaqueline. Você continua sendo essa pessoa especial, pessoa 10. Nossa amizade não é de agora, é uma amizade de longas datas, da época que você morava aqui no Banco Raso. Te desejo muitos anos de vida. Que Deus te abençoe, tá bom? Um grande abraço, seu amigo.
0: É Zói, né? Vereador Zói. Um abraço pra você, Zói. Graças a Deus, viu? Saúde tá 100%, tá tinindo a saúde do Zói. Um beijo grande pra você, querido. Obrigada pela audiência. 8h53.
1: Ainda que fale o povo.
0: Que fale o povo. Tá agoniado. Tem quantos áudios aí?
1: Tem mais 68.
0: Meu Deus do céu, solta o áudio aí.
6: Oi, Jaque. Bom dia. Aqui é Maria, aqui do sul de Borarema. Sou seu ouvinte, viu? Jesus lhe dê muitos anos de vida, muita saúde, muita felicidade para você. Desejo tudo de bom.
7: Oi, Jaque. Bom dia, Jaque. Aqui é Neuri, aqui da Fazenda Tamborim. Jaque, você é uma pessoa maravilhosa. Não te conheço,
0: obrigada,
7: mas Deus te conhece. Jesus te abençoe, Jaque.
0: Valeu, Mery. Um beijo grande para você. 8h54, que fale o povo. Adianta.
8: Bom dia, Jaque. Aqui é Carol, esposa de Bebeto. Parabéns pelo seu dia. Que Deus continue te abençoando, te dando saúde, proteção divina. Chuva de bênçãos na sua vida, meu amor. Que você continue sendo essa pessoa maravilhosa, com esse coração gigante. E essa luz que contagia todos ao seu redor. Beijo. E um abração, viu?
9: Jaque, Deus que te dê feliz aniversário. Que Deus te dê Muita saúde, eu sou sua fã de carteirinha, sou Maria Reis, que moro de frente à meta na fazenda dos irmãos. Meu sonho é lhe conhecer, Jaqueline Mendes.
0: É a coisa mais linda, né? É a coisa mais linda. Vai, solta aí, que fale o povo.
10: Parabéns, Jaqueline Mendes. Muitos e muitos anos de vida, saúde e prosperidade. Que Deus continue abençoando grandemente sua vida. Tá bom? Quem tá falando é Paulo do Novo Jaçanã. E veja aí com o Tony Babas, que hoje ele tem que pagar a sua Heineken, viu? Abraço.
0: É, com certeza. Faltando 5 para as 9, que fale o povo do Tony.
1: Rapaz, peraí.
0: O homem tá doidinho,
1: mas ó. Quando eu vou clicar,
11: não teve isso, só teve político.
0: Não
9: Bom
0: é?
9: Bom dia, Jaqueline Mendes. E aí, tudo bem? Aqui tudo bem. Aqui é Nova, daqui de Itapé. Mando um alô para você, desejo feliz aniversário para você, né? Que Jesus te proteja, te guarde, te livre de todos os maus. Envie anjo ao redor do teu lar, salvando, te livrando de todos os perigos maus, né? Eu sei que você anda muito. Meu esposo manda feliz aniversário para você. José Marco manda feliz aniversário para você. José Marco tem 10 aninhos, viu? E te amo muito, querida. Peço um alô para todos meus filhos e meus netos, tá bom? Meus vizinhos. Feliz aniversário. Um abração, querida. Te amo muito, mulher guerreira.
0: Oh, coisa mais linda. Obrigada, meu amor. 8h56, que fale o povo, Tony.
12: Grande Jaque, parabéns pelo seu aniversário. Você sabe que eu tenho um carinho imenso por você, por sua família, né? Independente de rádio. Você é uma pessoa que me trata muito bem. E carinho, isso é troca. Você recebe e dá em dobro. Tudo que você recebe, você tem que dar em dobro, né? Então, eu só tenho que agradecer pela sua a convivência com você. E no lado profissional, não tenho o que falar, né? Você é uma mulher corajosa, combatente no rádio. Me dá um trabalho danado no rádio, né? Outro dia, toda hora me liga uma pessoa falando, Baeto, Jaqueline tá batendo na mesa, tá falando mal de mim. Eu digo, rapaz, tá me batendo. Eu disse, rapaz, se tá ali batendo, chama a polícia, né? O negócio de violência é a polícia. Agora, se ela está criticando alguma coisa sua, vá lá na rádio e se defenda. E quem tiver telhado de vidro, meu amigo, que craveje com cimento e arame farpado para ninguém subir. Então, minha amiga, se tiver errado, pau na muleira, entendeu? Bata, mas bata com vontade, sabe por quê? Porque esse país não aguenta mais de desonra, de malandragem, de vagabundice. Então, parabéns pelo seu trabalho, pela sua coragem, pé na tauba, e Deus abençoe você e sua família. E um abraço a todos os ouvintes da nossa querida Itabuna, Ilhéus e região. E dizer a você que eu sou fã do seu trabalho. Hoje não ouvi seu programa porque eu saí para fazer exame e ficar ouvindo o programa no lugar, mas tudo bem. Mas todo dia eu estou colado, quase todo dia, quando eu posso, eu estou colado no rádio. Sou fã do seu trabalho, sou fã da turma aí. Então, pé na tábua, Deus lhe abençoe, siga em frente, minha querida. Saúde e paz. E o resto você corre atrás.
0: Barreto Góes.
13: O meu avô tinha um ditado: soldado mandado não tem crime.
0: Barreto, muito obrigada pelo reconhecimento. Você sabe que o quanto é recíproco o respeito entre eu e você. Embora a gente às vezes não concorde com as mesmas coisas, mas você sabe do carinho, né? Não é à toa que eu já fui, já voltei, porque é muito bom trabalhar contigo. Sou muito grata, né, pela Boa FM ter chegado aqui e mais ainda pela credibilidade que você dá à sua equipe, né? Você confia muito na sua equipe, você deixa sua equipe trabalhar à vontade. Acho que é uma das primeiras emissoras de rádio que eu trabalho que não tem um dono no meu ombro toda hora. Ei, não fala isso não, não fala isso não. Você me deixa super...
1: Eu não faço isso com você não.
0: Você fazia também. Super à vontade você me deixa. E o carinho, né? A gente percebe que você é um patrão diferenciado, uma pessoa diferenciada, que nos trata com respeito, de igual para igual. Mas na hora que tem que ser duro também é... E eu sou muito grata a Deus pela oportunidade que você me deu em estar aqui externando o meu trabalho. Que bom saber que você é meu fã, né? Que bom saber que você gosta do meu trabalho. E já que você falou que é pau na muleira, quem quiser que se aguente.
13: Deixa eu entrar nessa conversa e falar o seguinte: hoje é seu aniversário, né? Hoje, amanhã, até domingo, já faça um pedido, né? internamente depois.
0: Eu vou aguardar ele chegar, é, viu? Eu tenho um pedido de aniversário para fazer pro senhor, viu, seu Barreto? Mas obrigada pelo carinho. Que prazer recebê-lo aqui no programa. 9 em ponto, Tony.
1: Bora embora, mas tem o meu.

0: Você sabia que você é especial?
1: Agora abaixa o BG, é isso.
0: Você sabia que você é especial?
1: Eu sou?
0: É. Não é só para seu marido, para seus filhos, não. Você é tão especial para seus colegas, para sua família. Isso aí é inatado, né? Especial não é aquela pessoa que está todo dia aqui brincando, brigando, chamando atenção. Especial porque você mora no coração de cada um. Principalmente no meu. Parece que o aniversário é meu, né? Que eu tenho. Que briga por mim, luta por mim. Então você é especial demais.
1: É brincadeira.
0: Você brigou pelo nosso colega Marcelo, briga por mim. Então você é uma pessoa hiper especial. Que só Deus sabe dizer o qual é o seu valor aqui na Terra.
1: Obrigada.
0: E Deus não dê muitos anos de vida, não. Deus dê cada um dia a mais para você.
1: Obrigada, amigo.
0: Você sabe que você mora não só no meu coração, dos meus netos, da minha esposa, dos meus filhos, e em especial no coração de Deus, que Ele que rege sua vida, guia seus passos, lhe protege e lhe guia todos os dias. Então, que Deus abençoe, lhe proteja e lhe dê tudo de bom nessa vida maravilhosa. Um beijo no seu coração. Saiba que eu te amo de coração.
1: Obrigada, eu não tenho nem palavras para poder falar.
2: Até eu fiquei emocionada em me ver. Parabéns, Jaque. E é o novo ciclo que inicia hoje, né? Que o Senhor Deus... Deixa eu fechar a porta aqui rapidinho. Que o Senhor Deus te abençoe. Que te derrame sobre você paz, saúde, alegria. Porque você, quando tá alegre, você contagia todo mundo aqui e sai gritando, né? Igual o Tony falou, você tem valor sim, você é especial. Igual o seu Barreto falou, você é uma grande profissional, você joga duro. Se é pra bater, você bate de verdade. E uma coisa bonita que você tem também é você reconhecer, né? Você reconhece. Olha, naquela vez que teve uma entrevista com acho que foi Sônia, né? Que o pessoal ficou apertando demais. Você falou, gente, não é assim não. O programa é meu, eu sei conduzir o programa. Ou seja, você é uma grande profissional. Então, que Deus te abençoe, que você seja feliz cada vez mais. E que você chore um bocado, que eu adoro.
3: Duda.
4: Ah, não quer falar
5: não. Vai, Cláudio.
6: Bom dia.
1: Bom dia.
6: Aí eu não sei nem o que falar assim de Jaque, sabe? Porque, tipo, eu tô aqui... Logo no início, cheguei 3 meses depois da rádio. Eu fui direto pro programa dela, que foi o Direto ao Ponto.
1: Operar pra mim.
6: E depois disso aí, foi uma amizade gigantesca. E ela sabe do carinho que eu tenho por ela.
1: É meu psicólogo.
6: Ela sabe que pode contar comigo. Eu conto as coisas pra ela, ela conta as coisas pra mim. A gente se junta e blá, já chora junto.
1: É verdade.
6: Mas ela sabe desse carinho.
1: E bebeda junto,
6: Ave Maria. Ir pra casa de Jaque é problema, que você sai de lá carregado. Mas falar dela é algo inexplicável. Ela é essa profissional especial. A melhor, ela sabe disso, que eu elogio ela diariamente. Então, parabéns pra você, Jaque. Muita saúde, muita paz. Muito amor em sua vida, dinheiro, que não pode faltar.
1: Aí, ó.
3: Milton aqui, me dá um abraço também.
1: Claudinho, muito obrigado. Você sabe que é recíproco, né?
6: Eu sei disso.
1: Eu acho que a gente vive um momento aqui na rádio onde a gente tem uma família, né? É, quando eu tô atrás de dinheiro é Nanda. Quando eu quero reclamar de alguma coisa, Cláudio!

0: Quando eu quero reclamar de alguma coisa, Cláudio, pra desabafar meu coração, Tony. Duda, me ajude. Então, assim, a gente tem uma equipe hoje muito, muito unida, muito. Eu acho que é por isso que é o sucesso da Boa FM, é saber que aqui um trabalha no intuito de ajudar o outro a crescer, né? Porque é muito bom ter um ambiente de trabalho assim, ó. É, de coletividade. E vocês estão me deixando muito emocionada no dia de hoje. Tô com um ouvinte aqui. Como é seu nome?
1: Milton
0: Cerqueira. Milton Cerqueira. Ah, o ex-prefeito de Almadina,
2: exatamente,
0: né? Ô, Milton, tudo bom? Seja bem-vindo. É meu ouvinte. Eu soube que numa entrevista ele chamou a outra de meu nome, não foi? Criou-se uma polêmica. Mas que bom, Milton. Que bom ter
3: você. Bom dia, região. Jaqueline, eu tenho muito tempo que eu queria vir te conhecer. Porque sou seu fã também, porque pela sua dicção, pela maneira de se tratar, como você é política, porque é uma política, porque você faz a política para o povo, não é para o político. Você identifica a Milton Cerqueira.
0: Muito obrigada.
3: Então, por isso que eu venho aqui lhe dar parabéns e desejar a Deus que lhe dê muitos anos de vida, felicidade, e que você continue assim, essa repórter, você que vive, que trabalha para o povo. É muito importante isso. Eu quero lhe dizer que sou seu fã. Há muito tempo que eu lhe ouço, principalmente...
0: E a gente não se conhecia, né? Tô conhecendo agora.
3: É por isso que eu vim aqui agora. Eu tô indo agora fazer outro trabalho ali, mas eu digo, olha, é aniversário dela, eu venho ouvindo ela. Eu digo, eu vou lá conhecer pessoalmente e dar um abraço a ela e desejar a Deus que dê muitos anos de vida e felicidade para você. Ontem mesmo eu tava ouvindo você falar sobre fazendeiros que têm aquele problema. Eu também tenho esse problema.
0: Não é do êxodo.
3: Porque não é possível hoje a gente viver na situação que vivemos. Eu sou cacauacultor há muitos anos, há mais de 30 anos que eu sou cacauacultor.
0: Mas eu tive que meter a mão ontem, ó.
3: Mas eu lhe dou parabéns porque tem esse problema de sofrimento, porque a gente oferece tudo ao trabalhador. Infelizmente, quando um trabalhador rural diz que não vai trabalhar, que tem medo de cobra, eu
0: também. Você viu aquilo?
3: Como é que eletricista trabalha com medo de energia?
0: Não é.
3: Gente, não é assim não. Vamos trabalhar. Eu tenho prazer de dizer a você que eu tenho 72 funcionários. E toda. Hoje mesmo é dia de pagamento. Vou pagar hoje. Todo pagamento que eu faço, eu levo, dou uma feijoada para os trabalhadores e dou uma cervejinha e um refrigerante. Porque são as pessoas que nos ajudam. Então, Jaqueline, você está de parabéns, viu?
0: Obrigado.
3: E tenha certeza que você tem um ouvinte todos os dias, porque coincide com minhas viagens. Seu horário é o meu horário.
0: Dentro do carro ali, ouvindo.
3: Dentro do carro todo dia. Aí eu fiz questão de vir pessoalmente e dizer ao povo que continue lhe ouvindo, porque você realmente é uma pessoa que trabalha para a comunidade, para o povo da região. Você é uma política, porque você é política, você faz a política para o povo da região.
0: Obrigada, Milton. Vamos marcar um dia para a gente conversar sobre a Almadina, né?
3: Sim, sim. Por coincidência, você está me dando essa oportunidade e me deu permissão. Hoje começa a festa de Almadina. Eu quero dizer a você que fui prefeito por 2 mandatos em Almadina e fiz meu afilhado prefeito, que é Marcelo. Ele trabalhava comigo como motorista, quando eu cheguei lá. Fiz ele secretário de todas as secretarias que passou por mim. Fiz ele vice-prefeito e hoje ele é prefeito. E diga de passagem, seguindo o meu trabalho.
0: Tem uma experiência já.
3: Muito,
0: né?
3: Bom. Como comento, ele não é prefeito de 1 ano e meio, não. Ele é prefeito de 9 anos e meio. Porque, para você ter ideia, Maciel vivia do meu lado, no meu gabinete. Maciel tomava mais conta do meu gabinete do que eu próprio.
0: Então, experiência é o que não falta nele. E está fazendo um bom serviço lá?
3: Muito bom pro serviço, tá muito bom.
0: Vou ficar de olho em Almadina.
3: Muitas vezes eu comento, ninguém fala de Almadina por quê? Porque a Almadina faz um bom governo?
0: Veja, então vamos trazer ele aqui.
3: Vou pedir a ele que venha aqui para mostrar o nosso trabalho lá. Almadina hoje é uma cidade tranquila, é uma cidade que não tem homicídio, é uma cidade, esse dia não tem homicídio, mas foi de fora, não foi de lá. Mas nós temos mais de dois anos sem homicídio, e uma cidade limpa, uma cidade que paga em dias. E vou lhe dizer uma coisa, é uma cidade que eu quero lhe dizer que é uma referência para o Brasil.
0: Olha, vamos marcar com certeza uma entrevista para a gente falar de Almadina, porque o horário nosso já estourou, viu?
2: Milton, ela precisa, ela e a família, conhecer aquela piscina natural.
3: Assim. Que
2: ficou na fazenda.
3: Então, Jaqueline está convidada, nós fizemos um balneário lá, e o balneário aqui é uma piscina que Zé Duque prometeu trazer uma praia
0: para Itabuna.

0: Não trouxe, mas eu levei para a Nadina.
1: Valeu, Milton.
0: Valeu, minha galera.
1: Vamos marcar uma próxima oportunidade.
0: Sim, na hora que você quiser, pode me convidar, que eu estou aqui. E tenha certeza que todo dia eu estou lhe ouvindo.
1: Obrigado. Vou anotar seu telefone.
0: É duas pessoas que eu ouço direto, é você e Jair Soares, porque são pessoas que realmente trabalham para o povo da comunidade da região. Então, tamo junto.
1: Obrigada, viu?
0: E valeu,
1: que presente conhecê-lo, viu?
2: Trocou o nome da galega.
1: Bom dia, Jaqueline. Trocou, rapaz. 9h10. Olha, eu vou encerrar o programa de hoje. Para quem não conhece um pouco da minha história, eu fui homenageada pelos meus filhos com essa música, contando um pouco da minha história. E hoje eu vou quebrar o protocolo, ao invés da música evangélica, eu vou colocar um pouco da minha história para vocês escutarem aí. Beijo grande, aquele que habita no esconderijo do Altíssimo, a sombra do Onipotente descansará. Direi do Senhor, Ele é meu Deus, o meu refúgio, a minha fortaleza, e nele confiarei. Porque Ele te livrará do laço do passarinheiro e da peste perniciosa. Te cobrirá com as suas penas e debaixo das suas asas estará seguro. Eu creio e confio na palavra do Senhor. Se você crê também, diga amém.
2: Amém.
1: Volto segunda, se Deus quiser. Obrigada, gente, por todas as felicitações. Não pude colocar todos os áudios, mas até segunda, se Deus quiser.
3: Ela tem nome.
1: Meu nome é Tchau, meu apelido é Fui. Valeu, Milton. Emocionada hoje.

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E aí, tá na boa, tá feliz? Simbora então, hein? Estamos chegando com mais uma edição. Bom dia! Sexta-feira, sua linda! E aí, tudo belezinha? Tudo certo? Tudo da boa? Estamos chegando com mais uma edição aqui do seu Bom Dia Boa nessa sexta-feira. Hoje, 10 de julho de 2026. Aliás, para você que tá de nível hoje, parabéns! Happy birthday to you! Parabéns pra você! Prazer, Zé, eu sou Cláudio Rosino, vamos juntos até o meio-dia, só com as melhores músicas na melhor programação. Já sabe que agora você faz a festa aqui, né? Então já cola no nosso WhatsApp, 991-799601. Esse é o WhatsApp pra você mandar ver aqui na sua boa. Já já vou passar pra você a nossa enquete. A gente chega com muita música boa pra você, hein? Até o meio-dia, quer dizer, até as 11 horas tem o seu Bom Dia Boa, né? 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Bom dia! 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

Tô, até que fim a danadinha chegou, hein? 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

0: 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Fechado, parceiraço, junto com a gente aqui no seu Bom Dia Boa. Agora eu quero falar pra você, sabe o quê? É a nossa enquete de hoje. Bom, hoje queremos saber de você que tá aqui ligado nos 96.1. Qual costume antigo deveria voltar? Qual costume antigo deveria voltar que você acha? Que não tem hoje, nos dias de hoje, nos dias atuais, você acha que deveria voltar? É alguma moda? É o quê? Vá lá no nosso WhatsApp 991799601. Aproveita, pede seu som também, manda ver aqui na sua boa. 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Vamos lá então. 9h35 aqui na sua Boa FM. Ótima sexta-feira para você que tá aqui ligado na melhor. Vai lá no nosso WhatsApp. Qual costume deveria voltar? Qual costume antigo deveria voltar que você acha? Que não tem hoje, não se vê mais. E aí você, pô, isso aí do passado me fez lembrar, mas deveria ter hoje, nos dias atuais, enfim. Vai lá no nosso WhatsApp 991799601.
1: Natanzinho Lima e Guada.

9h43 aqui na sua. Boa, ótima sexta-feira pra você que tá aqui curtindo a melhor programação em alto e bom som. Sextou, hein? E aí, tá por onde? Conta aí no nosso WhatsApp 991799601. Aliás, é a nossa enquete pra você mandar.

0: Bom, só um sextão, hein? E aí, tá por onde? Conta aí no nosso WhatsApp 991799601. Aliás, é a nossa enquete pra você mandar ver e responder no nosso WhatsApp. Hoje queremos saber de você. Tá aqui curtindo a boa, em alto e bom som. Qual costume antigo deveria voltar? Costume esse, das antigas, que você não vê hoje e deveria estar aqui ainda. Vai lá no 991799601. 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Bora lá então, 9h45 aqui na sua boa. Deixa eu ver quem é que tá por aqui curtindo a melhor programação em alto e mau som. Bom dia!
1: Bom dia!
0: Oi!
1: Tá na boa, tá feliz, é assim que se diz.
0: Assim que
1: sobre
0: se
1: a enquete de hoje, o costume antigo que deveria voltar é o filho dar benção aos pais, que hoje em dia eles não dão mais, né?
0: Hoje é bem difícil, né?
1: Valeu, meu bom, tá na boa, tá feliz, é assim que se diz. Toque aí pra mim uma música de top 10. Valeu, meu bom, Deus te abençoe hoje, amanhã e sempre.
0: Amém a nós, viu? Um abraço pra você, Dinorá, ligadinho aqui na programação. E aí, Gilmar, bom dia.
2: Bom dia, meu irmão, bom dia a todos aí da Boa FM. Olha, o costume que poderia estar voltando hoje, que poucos usam aí, era o filho levantar, dar benção a seus pais, dar benção a suas madrinhas.
0: Sim.
2: Né? Minha mãe, eu tô saindo, 9 horas eu estarei dentro de minha casa com a senhora. Eu acho que esse é um costume ótimo.
0: Hoje é bem difícil.
2: Todos deveriam seguir, de jovem, de adolescente, de criança, tudo, adulto e tudo, meu irmão. Forte abraço, do amigo Gilmar, aleluia, Guaraci.
0: Valeu, Gilmazão, um abração pra você, tamo junto, ótima sexta-feira, bom início de final de semana. Quem mais tá aqui com China Boa, bom dia!
3: Bom dia, Cláudio Roberto, bom dia a todos da Boa FM aí. Ô Claudinho, conta seu aniversário também, que é pra poder a gente fazer você chorar, que já chorou hoje aí, né?
0: Chorou demais. Meu aniversário é 17 de setembro, falta pouco, né? 17 de setembro. Olha só o combo que vai ser, né? 17 é meu aniversário, 18 é aniversário de Barreto Góes e 19 tem um feijão fest. Ah, imagina, e esse combo aí, hein? Presentaço.
3: Ô, Claudião,
0: oi.
3: Vou te falar aqui, um costume que deveria voltar é um costume de época, mas não deixa de ser um costume, entendeu? É, aquele costumezinho que você conhece, todos nós conhecemos, né?
0: Sim.
3: É, ô, São João passou por aí, aí já passou, aí quando falar passou, então ligou. E foi com esse que São João passou por aí, que eu me bebedei a primeira vez com 16 anos.
0: Foi mesmo, beber, cara?
3: E aí cheguei em casa com esse negócio de São João passou por aí, o menino me levando no braço, minha avó me deu num pau. Minha avó me deu num pau que até hoje eu não esqueço que São João passou por aí. Mas era top demais. São João passou por aí, São João passou por aí. E você tomava licor de todo tipo. E hoje a gente sabe que não existe mais isso, né? Né não, Cláudio? Um abraço. Tô na boca, feliz, é assim que se diz.

0: 9601, esse é o nosso WhatsApp pra você para ver. Queremos saber de você que tá aqui ligado na boa. Qual costume antigo deveria voltar? Fernanda Lima! Não é Fernanda Lima, mas é Fernanda Souza. Bom dia, Fernanda!
1: Bom dia, Cláudio!
0: E aí, tudo bem?
1: Tudo na paz, e você?
0: Graças a Deus. Você chegou a ouvir a nossa enquete, né?
1: É o costume.
0: É o costume. Qual costume que antigo que deveria, né, deveria voltar?
1: O pessoal, assim que eu ouvi, eu tava pensando. Aí o rapaz falou que é de dar benção.
0: Dar benção,
1: né? Eu acho interessante. Eu dava benção aos meus avós, benção à mãinha, benção ao meu pai, todo mundo. Aí depois foi diminuindo, todo mundo sumiu. Ninguém dá mais benção.
0: É mesmo?
1: Não é?
0: Sabe que meu pai, ele é mestre de capoeira.
1: Ah,
0: né?
1: Mas eu sabia. Ah, tá.
0: E aí, na capoeira tem
1: ele
0: um...
1: Ele dá a benção.
0: Tem um movimento que é uma benção. E aí, tu fala, benção, pai, toma ele aqui tome. Sua benção.
1: No... Sério? Pera,
0: não, claro que não.
1: Ah, mano. Tá, eu faço muito louco.
0: Não, mas às vezes quando eu estressava ele assim, às vezes, era raro.
1: Todo dia.
0: Não, e aí, quando ia pra treinar, né?
1: Sim.
0: Pra, ele descontava tudo na roda de capoeira.
1: Tá certo. Eu apoio
0: e
1: ele.
0: E a famosa benção pegava de benção.
1: Ave Maria. Ave Maria. Acho que eu vou entrar na capoeira.
0: Era o tal do martelo, rasteira. Mas sua filha joga capoeira, né?
1: É, ela tá voltando hoje, né? Hoje ela voltou pra capoeira. Tá do intervalo das aulas, né?
0: Ah, sim, é verdade.
1: Mas eu não. Você acredita que eu nunca fiz capoeira?
0: É mesmo?
1: Eu tinha medo porque tinha que jogar as pernas pra lá. Se eu fiquei, tinha que fazer uns movimentos que eu pensava, se eu fizer, eu vou quebrar o pescoço. Uma coisa bem louca.
0: Não, pensamento.
1: Ah, meu vai Deus, não, eu vou fazer, não. Vou morrer.
0: Só, você poderia até, assim, dependendo do movimento que você for fazer, tipo, mortal, aí talvez
1: então,
0: até você...
1: Então, pensava isso, eu falava, meu Deus, aí, não, eu tenho que jogar o...
0: Tem outros movimentos que você pode até... Uma vez eu desnoquei o pulso, né? Porque eu fui dar um macaquinho, tem um movimento que se chama macaquinho. E aí eu peguei de mau jeito assim, aí... Desnocou assim.
1: Vixe, Maria. Aí seu pai foi lá e te deu a benção.
0: Aí foi lá, toma aqui sua benção, safado. Mas você não respondeu a nossa enquete.
1: Ah, eu falei, eu gostaria que voltasse a benção.
0: Você dá benção à sua mãe?
1: Não.
0: Então por que você quer que volte?
1: Porque quando volta, a gente toma vergonha na cara e começa a fazer de novo.
0: Não.
1: Mas é tão bom, fala a verdade, quando a pessoa fala, Deus te abençoe.
0: Sua filha te dá bênção?
1: Também não.
0: Oxe, e por que você quer que uma coisa
1: mas
0: volte?
1: Mas porque perdeu, eu tô falando assim, eu dava bênção...
0: Não é que perdeu, isso vai da criação.
1: Se você
0: também
1: dá bênção à sua mãe?
0: Com você todos os dias.
1: É?
0: Meu pai, minha madrinha...
1: Sério?
0: Todo mundo que eu tenho esse costume de pequeno.
1: Eu só era
0: meus avós. Vai da do convívio também ali que você tem, né? E uma que é meus pais exigem que os
1: dá
0: filhos
1: benção?
0: Dê benção.
1: Ah.
0: Você não me, quando eu falo nada, você não me deu benção hoje, por quê? Tá com raiva?
1: Ah, interessante, assim. Né? Na casa não. Mas meus avós, toda vez que a gente chegava na casa deles, era benção vovô, benção vovó. E depois.
0: Só os avós.
1: Só os avós. Minha tia também. Até minha tia não dá mais benção. Quando ela chegar lá em casa, ela fala, benção, tia. Ela vai tomar um susto.
0: Ela vai tomar baita susto,
1: mas
0: aliás.
1: É importante, eu acho legal.
0: É importante,
1: e também.
0: Pô.
1: O negócio que tinha do São João também era tão bom que o pessoal se juntava e passava na casa do outro. São João passou por aí.
0: Foi o que o ouvinte comentou aqui agora.
1: Era legal, né?
0: Eu nunca sabia disso.
1: Sério?
0: Não.
1: Mentira. Lá em Tamarajuda tem isso.
0: Não, se tinha, eu não sei. Mas eu nunca cheguei a fazer isso. De casa
1: Sério?
0: Em casa. Tem São João aí?
1: Dos amigos, exemplo. Lá em casa tinha um pessoal que a gente passava o São João, que juntava as famílias, né? Aí eu passava... Mais tarde eu vou aí ver se São João passou aí. Aí chegava lá, São João passou aqui e
0: Ixi,
1: ficava
0: Maria.
1: Lá. Era assim.
0: A pessoa saía carregada, né? Tanta casa assim que
1: não,
0: passava.
1: Não, brother, porque era... Exemplo, lá em casa era tia Consa, tia Gracinha, entendeu? Era
0: aí passava na casa de cada uma.
1: Isso. Era bom.
0: E se a casa for distante?
1: Cláudio dificultando as coisas.
0: 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Já para você entrar no clima, Filhos de Jorge.

0: Tira o seu calor, filho de Jorge, aqui na sua boa. 9h56. Bora para as ruas da cidade falar com ela agora.
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0: Sexta-feira ela fica pelas ruas da cidade para trazer muita informação boa para você, claro, né? Oi, Jaque, bom dia!
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2: 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Tá na boa, Rodrigo, adoro quando você fala. Tá na boa?
3: Tá feliz?
2: É assim que se diz, um beijo. Daqui a pouquinho eu volto de qualquer outro ponto da cidade. É com você, Claudinho.
0: Já já ela volta com mais informações de qualquer ponto da cidade nessa sexta-feira, hein?
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0: 9h59, Capital Cities, agora nos 96.1.

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3: Aqui na melhor programação, aqui na sua Boa FM. Ótima sexta-feira pra você. Queremos saber de você que tá aqui ligado na boa. Para a nossa enquete de hoje, qual costume antigo deveria voltar? Costume é esse, hein? Contem no 991799601. A Rose Batista em Ferradas tá por aqui. Beijo pra você, Rose. Quem mais daqui é o Washington, bom dia.
4: Bom dia, Cláudio Manzeno, bom dia a todos da Boa FM.
3: Beleza?
4: Então, Cláudio, o pessoal falando em relação à benção, na verdade, um costume que deveria voltar também em relação à benção, na Semana Santa, Sexta-feira Santa, todos os filhos, afilhados, né, dar a benção ajoelhado. Hoje, como sim, não tenho mais mãe, então não tenho como dar a benção mais ajoelhado. Mas
3: faço filhos, até hoje, aliás.
4: Eles dão sim benção ajoelhado. Meu filho mesmo, ele trabalha com entrega 99, eu sou aplicativo. Quando ele passa na rua hoje, se ele não me vê, ele pensa meu pai. Ou então pelo celular, mensagem, benção meu pai. Quando ele está no sinal, benção meu pai. Então assim, tipo, é coisas que minha avó me ensinou, que eu ensinei meus filhos e ensinei meus netos. Hoje eles fazem isso. Com certeza, é muito bom. Tá na boa, tá feliz.
3: Assim que se diz, valeu Washington, um abração pra você, amigão, tamo junto, ótima sexta-feira. Gisélia, bom dia.
5: Bom dia, Cláudio. Então, sobre a enquete, eu queria que voltasse, era isso aí. O cílio da benção ao pai, a mãe, a avó, a madrinha. Eu mesmo dava benção a todo mundo, quando os que eu conhecia, né?
3: Uhum.
5: Os mais velhos. Entendeu? A minha filha me dá benção, o pai. E aí, queria que voltasse isso aí. Acho tão bonito, entendeu? Um bom dia, um bom fim de semana.
3: Bom ju.
5: Eu acho que é um respeito muito grande.
3: Demais, né?
5: Hoje eu vejo os filhos chamar a mãe de, pelo nome. E eu acho isso tão ridículo.
3: É verdade.
5: Mas fazer o quê, né? Tudo mudou.
3: Tudo mudado. Novos tempos, como dizem, né? 10h16 aqui na boa. Quem mais tá aqui é o Adriano. Um abração pra você, Adriano. Bom dia, homem.
6: Bom dia, Cláudio Rosendo. Bom dia, seus ouvintes. Aqui que fala é Guilherme do Bairro de Zizo. Tô aqui ligadinho na boa pelo seu programaço, meu irmão. Mandar um alusão pra Marcelo, Renato, Zé Carlos, Rodrigo e Naulá no Jaçanã. Ligadinho na boa FM. Uhum. E a todos que tá ligado em Itabuna região. Deus abençoe um por um.
3: Valeu.
6: Uma ótima sexta-feira com muita benção.
3: Pra
6: sucesso,
3: nós,
6: meu irmão.
3: Tamo junto, abração pra você, viu? Ótima sexta-feira ligada aqui na boa. E você tá por onde? Conta aí no nosso WhatsApp 991799601. Queremos saber de você que tá aqui com China Boa. Qual costume antigo deveria voltar? Que costume é esse? Vai lá no nosso WhatsApp, manda mensagem de texto, mensagem de voz. Fique à vontade. Manda aqui um abração também pra Márcia, tá lá em Leos, ligadinha aqui na boa. Tá trabalhando, inclusive, tá aí ouvindo a boa em alto e bom show no trabalho. Obrigado por ter escolhido a boa pra ser sua companhia, tá bom? Ô, Marcinha, um cheiro pra você. Abraço pra toda a equipe aí do seu trabalho. Tamo junto em Leos, ligadinha aqui na boa. Bora falar com ela mais uma vez. Deixa eu ver onde é que ela tá agora. Oi, Jaque, bom dia.
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8: 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É com você, Cláudio Roselio, eu volto já já com muito mais.
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0: sexta-feira ainda.
1: Meu coração. 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
2: Ela começa a dar aquele negócio meio estranho, né? Ó, continua rolando o seu bom dia, boa nessa sexta-feira. Ótima sexta. Bora falar aqui da vida dos outros.

0: enganosos. É o que bem tem, né, aliás, esse tipo de publicidade. Bora falar aqui agora do... Cadê aqui? Da Luciana Gimenez, que assinou aí, né, com a Band. Novo programa da Luciana Gimenez na Band. Ainda está em fase de definição e o formato da atração não foi fechado nos bastidores ainda. Segundo informações do colunista Flávio Rito, o diretor Guilhermo trabalha com duas possibilidades diferentes para o projeto que segue em análise antes da estreia oficial da Luciana Gimenez, que saiu aí, né, chateadíssima da Rede TV após mais de 15 anos na casa, pode-se dizer, né? O menino Ney está na Disney. Pois é, Neymar tá passando as férias pós-Copa na Disney World. E aí, ele e a família, né? Os filhos estão lá na Disney curtindo as férias. Aliás, só quem retornou da Copa, né? Pós a derrota aí, só foi o Danilo pro Brasil. O restante tá tudo de férias curtindo aí. Pra curtir férias, eles querem, né? Brincadeira. É igual o meme, né? Que rola nas redes sociais. E com as mulheres falando, né? Pra atrair, eles são bons. Agora, pra jogar bola, trazer o Hexa. É coisa. Ó, o Vinícius Júnior tá aí se preparando pra sair de férias com a Virgínia, já que os dois reataram aí, né? O romance fake. De volta com o romance fake, né? Na última quinta-feira, a Virgínia mostrou que recebeu um especialista em cílios. Especialista especial ainda, né? Estava se preparando para viajar, sair de férias com Vinícius Júnior, né? Aí do jogador do Real Madrid para Ibiza. Também ganhou um indício durante os bastidores no Brasil e de Escócia. Ao conversar com o menino e autografar uma camisa, Vinícius Júnior foi questionado se iria novamente ao destino espanhol e respondeu: vou te encontrar lá então. Esses namoros velho fake aí, viu? Vou te contar, viu? Tudo por dinheiro é coisa. Vamos lá então. Ó, 991799601, esse é o nosso WhatsApp pra você participar. Manda ver aqui na nossa programação. Vai lá, aproveita e participa também. Também pode responder a nossa enquete que tá rolando aqui, viu? Qual costume antigo você acha que deveria voltar? Que costume antigo é esse que você acha que deveria voltar, hein? Vai lá no nosso WhatsApp. Aproveita também, pede seu som, manda ver. Já, já, aliás, às 11 horas, tem o WhatsApp Boa, primeiríssima edição. Bora falar aqui do Romário. O ex-jogador e atual senador pelo PL do Rio de Janeiro, Romário, teve os pagamentos referentes ao trabalho como comentarista na Cazé TV durante a cobertura da Copa do Mundo de 2026, bloqueados pela Justiça do Rio de Janeiro. A decisão foi proferida pela 4ª Vara Civil da Barra da Tijuca e tem o objetivo de garantir uma quitação milionária ainda, viu? Caramba! O senador deve ter uma dívida de 32 milhões. É muita grana, viu? Rapaz, deve ter ganhado alguns milhões, claro, né? Pra ter participado aí da Cazé TV como comentarista. Apesar que senador, né? Mal trabalha. Acho que é 3 dias já pronto.
1: Vitoruga e turma do pagode.
0: Ele vai trabalhar 6 dias aí, né?
1: Olha, Gabi!
0: A escala 6x1.
1: Que

0: There's the Flam. Flames, melhor dizendo. Aqui na programação da sua boa 10h36. Queremos saber de você que tá aqui curtindo a boa em alto emoção nessa sexta-feira. Responde a nossa enquete. Qual costume antigo deveria voltar? Você, Tony? Não, Tony Ave Maria. É o quê? Anos 60 você, Tony? 60? 50? Meu Deus do céu. Brincadeira. Mas, Tony, qual costume antigo deveria voltar? Hã? Costumes que não se tem hoje mais. Tipo, benças. Ah, foi, teve um ouvinte que falou a mesma coisa aqui, na Semana Santa. Verdade, faz sentido. O Tony Bato falou a mesma coisa aqui, ó. Ajoelhar na Semana Santa, dar benção aos pais ali, né? É desse jeito, né? É desse jeito. Verdade, bem lembrado, viu, Tony? Apesar que essa da benção eu já faço, né? Até hoje. Mas tem outras coisas. É, né? Não fica assim, não. Mas tá válido também, do mesmo jeito, né? É válido. A Jaine do São Lourenço. Bom dia, Claudinho. Bom, eu acho essencial pedir a benção a seus pais. Eu tenho 25 anos. Me ajoelho para pedir a benção na Semana Santa. E todos os dias peço a benção às gerações de hoje. É uma vergonha. E as gerações de hoje tá uma vergonha. Com certeza, viu? Famosa geração Z. Tá complicado. Ah, bom dia, Claudinho. Sextou. Bora trabalhar. E ela mandou uma foto aqui de bolo. Manda pra gente, ô Ritinha em Nova Ferradas. Olha aquela gracinha pra gente, né, Tony Babos? Olha que um monte de bolo que ela mandou aqui, a foto. Olha aí. Rapaz. Bolo de chocolate. Eu gosto de bolo de chocolate, viu, ô Ritinha? Beijo pra você. E mais, tá por aqui curtindo a nossa programação. Bom dia.
1: Tô na boa, tô feliz, assim que se diz. Bom dia,
0: Walter.
1: Isso, a menina falou aí, a moça, que queria que voltasse. Mas isso vai da criação,
0: Walter, de novo. É
1: da
0: Cláudio.
1: Criação, qual o filho chamar a mãe de mãe, chamar o pai de pai. Por que eu digo isso que vai da criação? Não estou criticando a criação de ninguém. Uhum. Mas a gente vê muito hoje em dia, entendeu? Os filhos não respeitam os pais. Então respeito bem, primeiro passo. Pequenas coisas. Né? Antes de dormir, orar, dar bem para o teu pai e sua mãe. Entendeu? Semana Santa, de olhar. Hoje ninguém vê.
0: Ninguém vê mais, é. Isso. Verdade.
1: Os meus, Walter, estão dois, sou mãe solteira. Mas os meus criam igual antigamente, viu, Walter? A minha me chama de mãe. O menino, a menina, deixa no colégio, outro dia fui criticada por ela me dar, ela pedir a benção pra mim e eu dar a benção pra ela. Deus te abençoe. Então, teve umas coleguinhas lá que quis criticar ela, mas eu não deixei, porque eu tava na hora. Eu falei, você pode criticar outra pessoa, minha filha não, porque a educação dela, quem passa sou eu. Então incentivo meus filhos a chamar qualquer outra pessoa de tio e de tia e respeitar em primeiro lugar, né? Porque não adianta você dar a benção ao seu pai, chamar de pai e mãe e não respeitar, uhum. Entendeu? Chamar pessoas mais velhas, assim, de tia e de tio e na hora certa não respeitar. Na melhor hora não respeitar. Então, assim, que chame, que dê a benção, mas o respeito vem em primeiro lugar. Então, hoje eu acredito que é essa criação. Entendeu? Eu queria que realmente poder estar vendo muitas crianças chamar o pai e a mãe de pai, de mãe, dar a benção.
0: É, hoje em dia é chamam pelo nome, né? Filhos chamam os pais pelo nome, não é mais pai e mãe. Tá tudo diferente. Hoje tá meio estranho, na verdade, né? Mas é aquela questão, se você não seguir o que você aprendeu lá atrás pros seus filhos e netos, vai ser desse mesmo jeito. Então, talvez não... O importante é seguir o que você aprendeu lá atrás, né? Com seus pais, seus avós, enfim, passando esse ensinamento de geração em geração. E aí, seus filhos, seus netos vão estar aprendendo isso e passando ainda mais para outras gerações futuras, não é verdade? 10h40 aqui na boa! Então vai responder a nossa enquete. Qual o costume do passado, né? Que você queria ver hoje aqui? Vai lá,

0: bota feliz no som das donas do Baís Eletro Cristiano, vida hypada.
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0: 10h52, ótima sexta-feira pra você que tá aqui ligado na melhor programação. Jorlane Brito do Bandeira da Almada tá por aqui, ligada nos 96.1, Ritinha e Nalva Ferraras. Quem mais tá aqui? A Nalva. Oi, Nalva, bom dia.
2: Bom dia, Cláudio Roseno. Eu sou Nalva aqui de Coraci. Gostaria que você tocasse a música pra mim, de Gustavo Lima, Quem Ama Não Trai. Ofereço pra todos que curtem essa rádio maravilhosa. Tá na boa, tá feliz.
0: Assim que se diz, Nalva, um cheiro pra você. Ótima sexta-feira. E mais, tá aqui o Rogério em Barro Preto. Rogério Reis, de Barro Preto, abração. A Pátia Apolinário também tá por aqui. Um ótimo dia pra você, que é o Wilson da Suíris Borges. Louca por ti, já aqui na programação, tá bom? Pati, um cheiro pra você, linda sexta-feira. E aí, Ricardo, bom dia.
3: Bom dia, Gordinho. Tá na boa, tá feliz, é assim que se diz. É, em relação à enquete, o que tá faltando é o respeito. Essa geração de hoje falta o respeito.
0: Respeito.
3: Em relação à bênção, eu dou a bênção à minha mãe. Eu tenho 46 anos. Quando eu saio pela manhã, eu benço a minha mãe. Quando eu chego à tarde, a bênção de novo. Isso é o de menos. E o que eu vejo direto é o seguinte: é muitos pais falando o seguinte, eu não vou fazer com meu filho o que o meu pai me fez quando era pequeno. Se o pai da gente, principalmente, limite, que não dão as crianças de hoje, os pais não dão limite. Respeito e limite é que acabou com essa geração.
0: Verdade.
3: Tem mais coisa pra falar, mas o tempo já, um minuto é muito. Então, tá na boa, tá feliz, é assim que se diz. O que tá faltando hoje é limite e respeito.
0: Boa, valeu. Ricardo, um abração pra você, amigão. Ótima sexta-feira, tamo junto. Tamires, do Pontalzinho, também tá aqui ligado na programação. Um beijo pra você. Moreno em Quaraci também tá por aqui. Abração pra você, Moreno, tamo junto. Deixa eu falar com ela mais uma vez. Tá pelas ruas da cidade pra trazer muita informação. Claro, informação boa nessa sexta-feira. Oi, Jaque!
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5: 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Bom final de semana a todos, fiquem com Deus e até segunda, se Deus quiser. Tá na boa, tá feliz.
0: Valeu, Jaque, um abraço pra você, ótima sexta-feira. Ó, bora falar aqui agora da cantora Taylor Swift. Pois é, meus amigos, a cantora Taylor Swift vai se casar. E aí o gasto, o custo do casamento, até agora tá em 150 milhões. Isso só com os custos operacionais e logístico, né? Conforme revelou a imprensa estrangeira. Mas uma coisa que chamou a atenção, sabe qual foi? é que a cantora desembolsou 25 milhões só com as flores. Meu amigo, aliás, são para 1.000 convidados. 150 milhões de gastos, né, entre operacionais e logístico, mais 25 milhões só com flores. Baita casamento, né? 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

O som do Zezé de Camargo aqui na sua voz. Eu sou a Rafaela Santos, rasga minha roupa. Vitinho Imperador, ela é linda. Diego Arnaldo, Zé Neto Cristiano, vai cair água. 11-21-991-79-9601. Esse é nosso WhatsApp pra você mandar ver. Porque já sabe, né? Tá rolando o seu WhatsApp boa. Aê! Primeiríssima edição, aliás, né? 991-79-9601. Pra você que ainda não indicou o seu som, manda aí a sua mensagem, beleza? Vamos atendendo aqui o seu pedido. Você que faz essa playlist aqui no seus 96.1. Yasmin Santos e Simone Mendes.

cara, bota feliz. O som do Pablo quase me chamou de amor aqui na sua boa. 11:31, ótima sexta-feira pra você que tá aqui ligado nos 96,1.

0: tá na Bota Flixões, Maroto e Ferrugem.
1: Deus adeus, Ferrugem!
0: 11h34, ótima! Sexta-feira pra você que tá aqui curtindo a sua boa e alto e bom som. E aí, Flavão, bom dia pra você, homem!
2: Bom dia, Cláudio! Claudião, eu vou participar agora. Tocar as melhores, né? Então, eu vou de Tairone.
0: É.
2: Coloca aí, Tairone. Aí você colocar, nós dança.
0: Dança mesmo?
2: Tô na boa, tô feliz, é assim que se diz. Bom dia, Claudião, nunca mais eu participei.
0: Rapaz, tá me abandonando, homem, tá me abandonando. Pode fazer agora igual aquela vinheta do Rodrigo Faro. Dança, gatinho, dança.

tá na boa, tá feliz? Eu sou a Suíris Borges. Suíris Borges, melhor dizendo, Rosendo. Aqui na programação, na sua ótima sexta-feira pra você. Continua valendo sua participação através do nosso WhatsApp, 991799601. 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Tem jeito não querer? Bom dia. Não, minha...

deseja viver uma vida a dois. Se você gosta de alguém, dedica essa pessoa a Deus, entrega ela pra Deus, que no momento certo vocês vão se encontrar, tá bom? E aí, irmão?

0: Não dá pra ver nessa vida morrendo de amor. Muito obrigado, RJ. Muito amor no coração de cada um de vocês. Muito amor a Deus, Ele que nos ensinou.
1: Outra vida ao som do João Gomes aqui na sua boa. Pra fechar o WhatsApp, boa, primeiríssima edição de volta, uma da tarde com ele, Ney Moreno, com mais sucessos. E é claro, você fazendo a festa aqui na sua boa. Na sequência tem ele, Walter, com Impacto. Bom dia, Walter.
2: Bom dia, Cláudio. Um abraço pra todos. Olha, daqui a pouquinho, Brasil tem 40 mil pizzarias e abre uma a cada 2 horas.
1: Caramba. Isso mesmo.
2: Uma a cada 2 horas. Hoje é o dia da pizza, né?
1: Hoje é dia da pizza.
2: Hoje é dia da pizza. E também vou falar sobre o seguinte: daqui a pouquinho eu vou destacar que o Vorcaro, mais uma, ele oferecia até 2 milhões de reais por críticas ao Banco Central. Esse povo, né, da internet, influencer, ele pagava até 2 milhões de reais para essa gente criticar o Banco Central nas ações contra o Banco Master. E também a Câmara oficializa a perda de mandato de 2 deputados. Daqui a pouquinho eu vou revelar esses 2 deputados.
1: Tá certo? Essas e outras informações já já, não é isso, Walter?
2: Isso, até daqui a pouquinho, até já.
1: Até já, ele e Ney Moreno trazendo pra você todas as informações no seu horário de almoço. Uma hora tem ele ainda, Ney Moreno com o WhatsApp Boa, segunda edição. Às 2 horas tem ele, Bebetão, com o Super Tarde. E às 18 tem Marcelo Santos com o Esporte da Boa. E a gente se fala no domingão, às 8 da manhã, no WhatsApp, não, né? Deixa rolar.

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0: 11:06. Boa tarde para você, muito obrigado pela companhia. Vamos até 13:00. Boa tarde, Tony Barros. Boa tarde, Ney Moreno.
1: Boa tarde, Walter Machado. Boa tarde, Tony Barros. E boa tarde, ouvintes.
0: Hoje, sexta-feira, 10 de julho. Convido você para doar sangue. Vamos lá, vamos salvar vidas aqui no banco de sangue do Hospital Calixto Mídeles de Filho, Santa Casa de Misericórdia de Itabuna, bairro Pontalzinho, com um estacionamento grátis para você que vai doar. E o telefone para informações, 3214-9154. 3214-9154. Uma bolsa de sangue salva até 4 vidas. Por isso, essa convocação para você. O banco de sangue funciona de segunda a sábado a partir das 7 horas da manhã. Você, mamãe, que está amamentando, está sobrando um pouquinho de leite, todo dia sobra um pouquinho, por que não guardar esse leite e doar para o banco de leite materno do Hospital Manuel Novaes, ou banco de leite humano, né? Fica ali no bairro de Fátima, conta com o apoio importantíssimo do Corpo de Bombeiros de Itabuna para pegar esse leite na sua casa. E as informações pelo 3214-4346. 3214-4346. Ligue para se informar como você vai fazer a ordenha e como você vai armazenar. Para você que mora em Ilhéus, o Banco de Sangue Santa Casa de Misericórdia, o Hospital São José, fica na Rua do Café. Essa rua fica no centro da cidade, em frente ao Colégio General Osório. Também aberto às 7 da manhã, a partir das 7 da manhã, de segunda a sábado. Aguardando também a sua doação. 12:08, anote o zap da boa para a sua participação nesta sexta-feira. Vamos lá? 739-9179-9601. 739-9179-9601. O Tony Barros já liberou o canal. A partir de agora você pode mandar a sua mensagem. 12:09.
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0: Vorcaro oferecia até 2 milhões de reais em dinheiro por críticas ao Banco Central.
1: Polícia Federal cumpre mandados de prisão em destinos turísticos na Bahia.
0: Aos 18 anos, jogador que disputa a Copa do Mundo ganha 177 milhões de reais.
1: Operação Maré Vermelha prende suspeitos de facção do Rio de Janeiro na Bahia.
0: Câmara oficializa a perda de mandado de 2 deputados.
1: Médico preso em Salvador por importunação sexual já está solto.
0: Agora 12:09, vamos à participação do Marcelo Santos. Olá, Marcelo, boa tarde.
3: Boa tarde, Walter. Mulher esfaqueada pelo marido foi encaminhada para o hospital regional. Homem executado com mais de 30 tiros. Ele é suspeito de participação na morte de colombiana. Confusão por conta de semáforo termina com jovem espancado. Daqui a pouco eu conto tudo aqui dentro do programa Impacto.
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2: Agora, 12 horas e 11 minutos, a mesa diretora da Câmara dos Deputados formalizou nesta sexta-feira, dia 10, a perda dos mandados dos deputados Paulo Fernando dos Santos, do PT de Alagoas, conhecido como Paulão, e Daiane Bittencourt, do União Brasil do Ceará. A decisão foi publicada na edição extra do Diário Oficial da Casa e atende a uma determinação do Tribunal Superior Eleitoral. A decisão sobre Bittencourt está relacionada à cassação do mandato e à inelegibilidade do suplente de deputado federal Heitor Freire, do União Brasil, também do Ceará, por desvio de verba. Com isso, os ministros determinaram a anulação de todos os votos recebidos pelo candidato e a recontagem dos quocientes eleitorais, o que resultou na perda do mandato de Daiane. Já no caso de Paulão, ocorre devido à anulação dos votos de João Catunda, acusado de captação ilícita de recursos nas eleições de 2022. A retotalização é um procedimento previsto na legislação brasileira e ocorre quando um deputado federal ou estadual ou vereador tem uma candidatura indeferida ou cassada. Quando isso ocorre, os votos que o candidato recebeu são anulados e é preciso fazer um novo cálculo oficial do resultado da eleição. Esse novo cálculo é feito pela Justiça Eleitoral para descobrir qual partido tem direito à vaga e quem é o novo suplente que vai assumir o cargo. A verdade é que isso provocou uma tremenda confusão. O partido do Paulão informa que vai entrar na justiça contra essa decisão, mas o Tribunal Superior Eleitoral garante que a decisão vai ser mantida. 12 horas, 13 minutos.
3: E 6 mandados de prisão preventiva e 6 mandados de busca e apreensão são cumpridos nas cidades do extremo sul da Bahia e em Canhanduba, em Santa Catarina, nesta sexta-feira. Segundo a Polícia Federal, a operação tem como objetivo a operação tem como objetivo desarticular um grupo criminoso que atua no tráfico internacional de drogas. Na Bahia, os mandados são cumpridos nas cidades de Eunápolis e Porto Seguro e no distrito de Trancoso. Ainda não há informações sobre presos nem sobre itens apreendidos. Segundo as investigações, o grupo enviava cocaína para a Europa através de veleiros e cargas contaminadas em contêineres. Os crimes foram descobertos em 2021, quando um veleiro foi apreendido com 2 toneladas de cocaína. Em junho deste ano, 200 quilos de cocaína foram encontrados em uma carga de soja no Porto de Salvador, no bairro do Comércio. O material estava em embalagens de plástico dentro de sacas de soja que seriam levados para a França. Ninguém foi preso na operação e a Polícia Federal não especificou se a droga encontrada no porto tem alguma relação com a operação realizada no extremo sul da Bahia nesta sexta-feira. Também em junho deste ano, 6 integrantes de uma organização criminosa foram condenados a até 20 anos de prisão por tráfico internacional de drogas no mesmo porto. O núcleo de inteligência do grupo contava com funcionários do terminal portuário que acessava os sistemas internos para selecionar contêineres e pontos cegos nas câmeras de segurança do porto. Para entrar no local, os criminosos usavam carros clonados com logomarcas de empresas que prestavam serviço ao terminal. Além disso, vigilantes eram subornados para burlar as vistorias.
2: Agora, 12 horas e 15 minutos, olha, a Polícia Civil do Paraná investigou o caso do pai que chutou a filha de 3 anos em Francisco Beltrão, no Paraná. Isso aconteceu no último domingo, dia 5, e provocou indignação por todo o país. A mãe das crianças descobriu o que tinha acontecido após ver as imagens em redes sociais. Ela registrou um boletim de ocorrência na terça-feira, dia 7, o que deu início à investigação que resultou na prisão. No primeiro momento, ele foi liberado, assumiu que de fato agrediu a criança, pediu perdão, chorou e foi liberado. Só que ontem, a pressão da população, da imprensa, manifestação na porta da delegacia e passeata na cidade, finalmente a justiça determinou a prisão deste vagabundo. Não pode ser chamado de pai. Não pode ser chamado de pai,
3: se
2: um vagabundo
3: no
2: desse.
3: No meio da rua, você imagina em casa o que esse camarada pode fazer com essa criança.
2: Tinha uma pessoa que estava no passeio do outro lado da rua, atravessou e foi chamar a atenção dele. E ele quis brigar com a pessoa. Ele disse: rapaz, como é que você faz um negócio com uma criança de pequena? Não tinha ideia da idade, né, no momento do fato, mas ele brigou, discutiu, xingou o homem que estava ali simplesmente chateado com o que viu. Naturalmente deve ter filho pequeno também, né?
3: É, com certeza.
2: Isso. E ele foi para casa. Quando ele chegou em casa, a mulher já sabia, né, o que tinha acontecido pelas redes sociais, e foi direto e prestou uma queixa na delegacia contra ele. Ele espontaneamente foi também à delegacia, o delegado liberou, mas a pressão da população e da imprensa local fez com que um juiz da cidade determinasse a prisão dele, e ele foi preso ontem.
3: Coisa boa.
2: Vai para uma audiência de custódia hoje à tarde, e a partir daí o que vai acontecer com ele, ninguém sabe. A verdade é que ele é o pai da criança que ele agrediu e padrasto da outra criança que estava junto, é um menino, estava junto com ele no momento. Ele disse: porque a criança chorou. A criança estava chorando muito e eu fiquei irritado. Imagine.
3: Mais um chute no peito da criança.
2: Imagine. É
3: coisa demais, né?
2: Um pai se irritar com o choro de uma criança. É melhor não ter filho,
3: melhor,
2: né,
3: não,
2: meu irmão?
3: Ter filho.
2: É melhor você deixar o negócio de filho para lá.
3: É. Não,
2: se você se irrita com o choro de um bebê, é melhor não ter filho. 12:17.
3: E a justiça concedeu liberdade provisória ao médico preso em flagrante após uma paciente de 18 anos denunciá-lo por importunação sexual durante uma consulta na unidade de emergência de Pirajá, em Salvador. A decisão foi tomada durante a audiência de custódia realizada no dia de ontem, na terceira vara das garantias de Salvador. Conforme informou o Tribunal de Justiça da Bahia, o autuado responderá ao processo em liberdade mediante o cumprimento de medidas cautelares alternativas à prisão. O tribunal não detalhou quais medidas foram impostas. O ortopedista Alexandre El Sarli, de 49 anos, foi preso na noite de terça-feira após a paciente denunciar o caso à polícia militar. Segundo o relato da jovem, ela procurou a unidade para uma consulta de acompanhamento de uma fratura em um dos dedos da mão. O atendimento foi realizado pelo mesmo médico que já havia acompanhado o caso anteriormente. De acordo com a denúncia, após retirar a tala e solicitar um exame de raio-x, o ortopedista chamou a paciente de volta ao consultório, afirmou que ela apresentava sinais de fibromialgia e pediu que retirasse a camisa para uma avaliação. A jovem contou que durante o atendimento, o médico passou a fazer comentários de cunho sexual e a abraçou por trás, abaixou a sua calça e encostou o corpo nela sem o consentimento. Após deixar o consultório, a paciente procurou policiais militares do da nona Companhia Independente da Polícia Militar, que estava nas proximidades da unidade, e denunciou o caso. Os agentes localizaram e prenderam o médico, que foi encaminhado junto com a vítima para a Delegacia Especial de Atendimento à Mulher de Periperi. Na ocasião da prisão, a Polícia Civil informou que o caso foi registrado como importunação sexual e que o suspeito permaneceria custodiado à disposição da Justiça até a realização da audiência de custódia. A Secretaria da Saúde do Estado da Bahia, responsável pela unidade de saúde, informou que afastou o médico das funções e instaurou uma sindicância para apurar a denúncia. A pasta informou que adotará as medidas administrativas cabíveis caso a prática do crime seja comprovada, respeitando o devido processo legal. O Conselho Regional de Medicina do Estado da Bahia informou que não havia até então denúncias registradas contra o profissional e orientou que pacientes que se sintam prejudicados durante atendimentos médicos formalizem denúncia ao órgão.
2: Agora 12h21.
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2: Vamos lá, Marcelo, boa tarde.
4: Boa tarde, Walter, boa tarde a você, ao meio ouvinte aqui do Impacto, pela Boa FM de Itabuna, faz parte da Rede Boa de Comunicação. Olha, a polícia recebeu informação da existência de um corpo em uma região de área de mata, ali na região do Maré Pinheiro. E ao chegar ao local, constatou que o corpo era do Leandro Pereira da Silva, que teria sido executado com mais de 30 tiros, principalmente na região da cabeça. Pistola .40, 380, utilizadas, portanto, nessa execução. E o Leandro, que era o velho conhecido da polícia, inclusive por tráfico de drogas, homicídio, assalto, ele, segundo informações, ele teria participado do homicídio que vitimou a colombiana, a Ana Martinez, que inclusive esse corpo permanece aqui no DPT, seguirá para a capital do estado, de lá para São Paulo e de São Paulo para o país dela, né, a Colômbia, e será executado. E a Ana estava desaparecida na segunda-feira, corpo encontrado no dia de ontem, anteontem, e encaminhada aqui para o DPT. E a informação que a polícia teve é de que o Leandro Pereira da Silva, ele teria participado com mais três elementos do assassinato dessa colombiana. Ele foi executado com esses tiros e o corpo deu entrada também aqui no Departamento de Polícia Técnica, que a polícia agora está investigando a autoria deste crime e automaticamente também, né, quem realmente acabou matando, né, os quais pessoas mataram o Leandro Pereira da Silva. Na verdade é que ele foi morto, o corpo encontrado na área de mata ali na região do Maria Pinheiro, e esse corpo também deu entrada aqui no Departamento de Polícia Técnica. Rede Boa de Comunicação, tá na boa, tá feliz, Walter.
2: Valeu, moçada, agora 12 horas e 22 minutos, deixa eu divulgar aqui a pedido do meu amigo Nadson Monteiro, que o curso de preparação para o batismo Pais e Padrinhos termina hoje, viu? Termina hoje, dias 8 e 9, né? E termina, as inscrições devem ser feitas na secretaria da paróquia lá no bairro Santo Antônio, ali na praça, né? Esse evento é uma realização da pastoral do batismo, e ao chegar à igreja, você deve se dirigir direto ao salão paroquial. Tá bom? O Nath mandou essa nota aqui, valeu, Nath. Daqui a pouquinho tem outro convite para a pastoral da família. Olha, veja só, os números da Copa do Mundo chamam muita atenção, né? E o que me chamou a atenção hoje foi um destaque do R7 em relação a um jogador de 18 anos, o Lamine Yamal, craque do Barcelona e também da seleção espanhola, está jogando a sua primeira Copa do Mundo, né? E mesmo jovem já possui um salário altíssimo por ano. O craque ganha algo em torno de 30 milhões de euros, 177 milhões de reais. Mas os números podem aumentar pelo sistema de metas, né? Mensalmente, os vencimentos de Yamal chegam à casa dos 2 milhões e meio de euros, 30 milhões de reais, e o atleta que entra em campo logo mais às 4 da tarde para jogar contra a Bélgica, nasceu no dia 13 de julho de 2007. Completa 19 anos na próxima segunda-feira. E ganha 177 milhões de euros. O que tu acha disso?
3: Dá pra tomar um cafezinho, viu?
2: Dá.
3: Não dá?
2: Dá pra tomar um cafezinho e pagar outro pro Tony Barros.
3: Dá mesmo.
2: Faz 19 anos agora, na próxima segunda-feira, né? E que ganha essa grana toda, imagine, né? Se a Espanha for campeão, né? se a Espanha for campeão do mundo, não está definido o valor do prêmio, imagine em torno de algo de 5 milhões de euros para cada jogador. Um prêmio. Então, ele, já com 19 anos, é claro, porque o jogo será no dia 19, né? A final no dia 19, ele vai estar com 19 anos e vai receber mais 5.

0: com 19 anos, é claro, porque o jogo será no dia 19, né? A final no dia 19, ele vai estar com 19 anos e vai receber mais 5 milhões de euros em prêmio.
1: É, eu fico me imaginando eu nessa idade aí recebendo um dinheiro desse. Deus não dá asa cobra.
0: É, a brincadeira, com certeza, absurdo. São números absurdos, né? Que chamam a atenção. Grana, né, jovem, 18 anos, já com ganhando tanto aí, dinheiro. Né, já está com a vida arrumada, com boi na sombra. O boi não, a boiada, com certeza. 12:26.
1: E dois homens foram encontrados mortos em locais diferentes em Porto Seguro na tarde de ontem. Um dos corpos estava na região de Pindorama e o outro às margens da BR-367 no trecho próximo ao distrito de Vera Cruz. Uma das vítimas foi identificada como Starley Nunes Santos, de 32 anos. Segundo a polícia, ele foi encontrado na entrada da fazenda Boa Esperança com marcas de disparos de arma de fogo e golpes de faca. Durante as diligências, os investigadores apreenderam na casa dele uma carabina calibre 22, um celular e documentos pessoais. O boletim de ocorrência também registra que Starley tinha um mandado de prisão em aberto por tráfico de drogas. O segundo corpo foi localizado às margens da BR-367, nas proximidades de Vera Cruz. A vítima, ainda sem identificação, estava em avançado estado de decomposição, com a cabeça encontrada próxima ao corpo e os pés amarrados. A polícia trabalha com a hipótese de que o cadáver tenha sido deixado no local. Os corpos foram removidos para o Instituto Médico Legal e a Polícia Civil apura a autoria, a motivação dos crimes e uma possível conexão entre os dois casos.
0: Agora 12:27, olha o Vorcaro mais uma vez no noticiário internacional, né? Quando acontece aqui, é claro, vai para o mundo inteiro, né? Há uma definição que tem se repetido, né, nos bastidores da investigação envolvendo o Daniel Vorcaro e do Banco Master, e que ajuda a explicar o estágio atual do caso. Não se trata de uma organização com contornos de máfia, mas uma máfia fantasiada de banco. Olha que ponto nós chegamos. A Polícia Federal realizou a 10ª fase da operação Compliance Zero para apurar indícios de ações coordenadas em redes sociais voltadas a comprometer a credibilidade e a atuação do Banco Central. Os investigadores também apuram a possível atuação de grupo dedicado à intimidação de jornalistas, ao monitoramento de pessoas ligadas a autoridades e à obtenção indevida de informações sigilosas. A comparação a uma máfia não é nova, mas ganha força à medida que a análise do material apreendido avança. A impressão predominante entre os investigadores é de que o esquema funcionava com um grau de profissionalização quase como uma grande empresa. Havia uma estrutura organizada com funções claramente definidas, divisão de responsabilidades e uma lógica operacional que lembra a de uma corporação. Os celulares apreendidos se transformaram em um mapa do crime dessa engrenagem. O conteúdo encontrado teria permitido

0: acrescentavam elementos relevantes ao que já havia sido descoberto. Mais do que isso, os investigadores consideraram que o empresário não assumia responsabilidade pelos fatos investigados, nem reconhecia a existência dos crimes, né? Ele sempre disse que era inocente, que não tinha nada a ver com a história e que a articulação era do Banco Central para prejudicar o Banco Master e provocar um prejuízo ao que ele é vítima hoje. Quer dizer, um bandido e classificado como um mafioso no país. 12h31. Vamos fazer um intervalo? O intervalo, não. Vamos aqui primeiro, porque o Ney tem um recado muito importante para você. Presta atenção nesse recado.
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0: Olha, agora 12h31, bom, a Pastoral da Família, deixa eu registrar isso aqui, a Pastoral da Família da Paróquia Santo Antônio está avisando que estão abertas as inscrições para o segundo semestre, viu? Encontros para preparação de matrimônio, que vai até o dia 31 de julho. O início do curso será no dia 4 de agosto. Informações na Secretaria da Paróquia ou com os agentes da Pastoral Familiar. 12h32. Intervalo e nós voltamos em seguida. Até já.
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1: Agora 12h36, olha, no jantar de sexta-feira ao encontro de domingo com a família, a pizza segue presente na rotina dos brasileiros em volumes cada vez maiores. Hoje, o Brasil produz cerca de 2.780.000 pizzas por dia, o equivalente a quase 116 mil unidades por hora. No delivery, o apetite também impressiona. Somente no primeiro semestre de 2026, foram registrados 50 milhões de pedidos de pizza no iFood, uma média de 195 pedidos por minuto. Esse forte consumo tem impulsionado a abertura de novos negócios no país. O levantamento da Associação Pizzarias Unidas do Brasil mostra que o Brasil ganhou 1.990 pizzarias entre janeiro e maio deste ano. Isso equivale à inauguração de uma nova pizzaria a cada 2 horas. Os números indicam que a relação dos brasileiros com a pizza continua forte. Segundo o iFood, 62% dos pedidos são feitos entre sexta-feira e domingo, reforçando a tradição de associar a refeição a momentos de lazer. O sábado responde por mais 21% de toda a demanda semanal registrada na plataforma. Apesar disso, a forma de consumir pizza mudou. Se antes a escolha costumava ficar restrita a um único sabor, hoje a personalização ganhou espaço. Cerca de 80% das pizzas vendidas no iFood são meio a meio ou até customizadas. As mudanças aparecem também no ranking dos sabores favoritos. A tradicional calabresa continua no topo da preferência nacional, mas os dados indicam alterações importantes no paladar dos consumidores. O levantamento da associação, realizado em 2024, a mussarela ocupava a segunda posição, seguida pela portuguesa e pela margarita. Já os dados mais recentes mostram uma mudança nesse comportamento. Primeiro lugar, calabresa; segundo, frango com requeijão cremoso; terceiro, margarita; a quarta, mussarela; e por último, portuguesa. A liderança da calabresa, porém, não é novidade. Dados que foram divulgados anteriormente pela associação mostram que o sabor aparecia com 59% dos pedidos realizados no país, isso lá atrás, em 2024. 12h38.
2: E a polícia prende 1 milhão em espécie em operação contra a família suspeita de extorsão na Bahia. A quantia de 1 milhão em espécie foi apreendida durante uma operação policial que investigava uma família por extorsão na cidade de Ponto Novo, no norte do estado. De acordo com a Polícia Civil, os mandados de busca e apreensão foram cumpridos na tarde da última terça-feira. Durante a operação, um jovem de 19 anos foi preso em flagrante por posse ilegal de arma de fogo. De acordo com as investigações, os familiares oferecem empréstimos informais, cobram juros abusivos e utilizam de violência, ameaça e constrangimento para cobrar as vítimas. As vítimas eram obrigadas a entregar bens como terrenos e veículos para quitar as dívidas. Em um dos casos, a vítima foi agredida, extorquida e ameaçada de morte. Os integrantes da família são investigados pelos crimes de extorsão majorada, ameaça, lesão corporal e associação criminosa. Além do valor milionário em espécie, durante o cumprimento dos mandados foram apreendidos 2 armas de fogo, munições, celulares, veículos e cheques. A operação Teia da Usura foi realizada pela Polícia Civil por meio da 19ª Coordenadoria Regional de Polícia do Interior, de Senhor do Bonfim.
1: Agora, 12h40, o Tribunal de Contas da União aplicou multas a 3 ex-dirigentes da Agência Nacional de Transportes Terrestres, a NTT, a julgar procedente uma representação que apurou indícios de irregularidades na 7ª Região Ordinária e na 10ª Revisão Extraordinária de Contrato de Concessão das rodovias BR-116, BR-324 e das BA-526 e BA-528, administradas pela Via Bahia. A decisão foi tomada por unanimidade pelo plenário do TCU durante uma sessão realizada no último dia 1º. No julgamento, a corte acolheu as justificativas apresentadas por Elizabeth Alves da Silva Braga e Marcelo Prado. Como resultado, o tribunal aplicou multas aos seguintes ex-dirigentes da NTT. Luiz Fernando Castilho vai ter que pagar R$50 mil. Sérgio de Assis Lobo, R$40 mil. E Mário Rodrigues Júnior, R$25 mil. A Via Bahia, ela não fez os investimentos previstos em contratos. Foram vários contratos, ela toda vez que renovava tinha uma previsão de investimento, ela não cumpriu nenhum. E o que aconteceu? Esta semana, um trecho da 324, próximo a Simões Filho, abriu uma cratera enorme. Isso na segunda-feira. Aí o DENIT iniciou a reparação necessária, né, para tapar o buraco. Terminou o serviço ontem pela manhã, ontem, quinta-feira. Quando foi por volta do meio-dia, abre a cratera de novo, próximo ao que o serviço que o DENIT havia feito. Aí eu ouvi a entrevista do representante do DENIT, por que aquilo aconteceu. Ele disse que faltou um estudo do solo, um estudo aprofundado, antes da colocação do asfalto, antes do primeiro conserto. Então, por isso, abriu uma nova cratera. Quer dizer, por que que a coisa não é feita direitinho?
3: Do jeito certo, né?
1: Estudo. Ali, aquele caso ali necessitava um estudo técnico aprofundado. Aí ele disse, não, vamos agora ter que contratar uma ou duas empresas com equipamentos para fazer um estudo técnico do solo e ver onde surgiu esse problema da água, porque aí tem muita água, e o buraco tem 20 metros de profundidade.
3: É grande.
1: 20 metros, então você imagina, gastou, jogou dinheiro, muito dinheiro fora, muito porque dinheiro. Não presta para nada.
3: Tivesse
1: o que eles
3: fizeram. Tivesse feito a coisa certa,
1: teria
3: economizado muito.
1: Né? Como é o dinheiro do povo, essa gente
3: faz,
1: não está nem aí.
3: Né,
1: porque é só o seguinte, você vai fazer, você vai resolver esse problema aqui. Se der merda, você vai pagar do seu bolso. Então, faça a coisa bem feita. A gente tem que ser direito. Né? Fez errado, tem que pagar. Não importa se você vai levar 50 anos para pagar, vai descontar do seu salário. Mas não. Fez, deu errado, joga o dinheiro no lixo, está tudo bem, ninguém paga nada, bota na conta do povo, porque o povo é bom pagador. 12h44.
2: E o campeão brasileiro de Muay Thai, professor Renato Costa Santo, de 20 anos, morreu em um acidente de trânsito em Vitória da Conquista, no sudoeste do estado, na manhã de hoje. O acidente aconteceu, aliás, foi ontem. O acidente aconteceu na Avenida Juraci Magalhães. Renato seguia de moto pela avenida quando decidiu ultrapassar um caminhão e bateu na lateral do veículo. Com impacto, ele se desequilibrou e atingiu um poste. A vítima foi socorrida pelo Serviço de Atendimento Móvel de Urgência para o Hospital Geral de Vitória da Conquista, mas não resistiu aos ferimentos. Renato começou a lutar aos 12 anos e em 2026, aos 20 anos, venceu os campeonatos baianos e brasileiro. Ele se preparava para representar o país no Mundial de Muay Thai em Abu Dhabi, capital dos Emirados Árabes Unidos. Em nota, o presidente da Federação Baiana de Muay Thai, Marcos Araújo, informou que Renato representava a Bahia, inspirava os companheiros e honrava a modalidade dentro e fora dos ringues. Seu legado permanecerá vivo na história do Muay Thai baiano e na memória de todos que tiveram o privilégio de conhecer sua trajetória, escreveu ele.
1: Agora são 12h40.

0: desejo de conhecer sua trajetória, escreveu ele.
1: Agora, são 12h45, presta atenção nessa notícia, aqui na Bahia, presta atenção. Mesmo após ter sido condenado a 36 anos e 9 meses de prisão por crimes relacionados à posse irregular e adulteração de armas de fogo, o deputado estadual Binho Galinha, do Avante, ele não perdeu o mandato e ainda pode concorrer à reeleição nas eleições deste ano. Isso mesmo, agora em outubro. A decisão proferida por juiz de primeiro grau e sujeito a recurso não produz qualquer efeito sobre a elegibilidade do deputado, que permanece no exercício do seu mandato e de seus direitos políticos. Há lá uma nota que foi enviada à imprensa, que foi solicitada pela defesa do parlamentar. Olha, o cara foi condenado, ele ainda não está inelegível, meu irmão. A inelegibilidade ela vai surgir quando essa decisão for confirmada pelo Tribunal de Justiça. E mesmo no tribunal ainda cabe recurso. Se o colegiado não tomar uma decisão até o dia 15 de agosto, ele vai estar apto a concorrer a mais um mandato. A cassação, é claro, não depende apenas da justiça. Se a condenação for confirmada no plenário lá da justiça, a Assembleia Legislativa vai precisar abrir um processo interno para aí sim a perda do mandato seja efetivada. A justiça determina, ele vai para a cadeia, já está condenado, indica a perda do mandato, mas só quem pode definir se ele perde ou não o mandato é a Assembleia Legislativa, que ele é deputado estadual. O Binho Galinha é bandidão, chefe de milícia, mais ele, sujo. Félix Santana...
0: Esse daí é mais sujo que puleiro de galinha.
1: Exatamente, mas mesmo assim, ele está elegível. Se não for definido pela Câmara, pela Assembleia Legislativa, ele vai poder ser candidato.
0: Se eu quero me candidatar, está tudo certo.
1: Está liberado. Está liberado, pode fazer campanha, está tudo beleza. Que país é esse, meu irmão? Era uma coisa automática, o cara foi condenado. Automaticamente já perdeu o mandato e não é candidato a nada, vai direto para a cadeia. É brincadeira um negócio desse, pelo amor de Deus. 12h48.
2: Boa tarde, boa tarde, senhores ouvintes. Esse Banco Master, ele nasceu na Bahia, aqui, na mão de Jacques Wagner com Rui Costa. Nasceu aqui na Bahia, Cesta do Povo. Isso aí foi a Polícia Federal que descobriu, aí o PT abafou. Né? Nasceu aqui na Bahia, com dinheiro roubado, né? Como sempre. Nasceu um banco aqui na Bahia. O PT é um partido feito exclusivamente de ladrão, né? Precisa de um banco para ficar lavando dinheiro. Aí alguém teve a ideia de criar um banco, criar o Banco Master. Sujou, da cá na frente sujou para todo mundo. O cara está preso. Então ele quer oferecer uma delação premiada que conte a história todinha, né? Inclusive do presidente da República, porque ele andava de braços dados com o presidente da República lá dentro. O Lula está envolvido até o cangote com isso aí. Então é o PT envolvido, é banco do PT isso aí. Agora, como a delação premiada dele está envolvendo todo mundo, né, que tem do outro partido também, e dos partidos contra o PT e todo mundo, essa balandragem toda que mora em Brasília, está todo mundo envolvido, ele envolveu todo mundo. Agora, quer entregar na bandeja todo mundo, a justiça não quer, porque a própria justiça também está envolvida com Alexandre de Moraes, a mulher dele, com 130 milhões, um contrato de 130 milhões, todo mundo sabe disso, né? Então, está aí o paradigma, aí o cara, ninguém aceita a delação premiada dele por isso, que está envolvendo todo mundo, está contando a história, que é a realidade, ele quer se sair do problema. É isso aí. O PT, para mim, é um partido exclusivamente de ladrão e de vagabundo.
3: Marcelo Santos.
1: 12h49, vamos lá, Marcelo, com você.
4: Ok, Walter, chegando aqui com outras informações, aqui dentro do impacto da notícia, e na madrugada de hoje, uma confusão ali na Avenida Pedro Jorge, já no São Pedro, acabou, terminou, não é? com a Ana Paula

0: uma mulher esfaqueada, encaminhada para o setor emergencial. E segundo informações, a briga de casal. Ela acaba se defendendo com o próprio marido e essa confusão terminou com ela esfaqueada. Ela encaminhada até o setor emergencial e os motivos não foram revelados. É mais uma mulher que sofre uma tentativa de homicídio aqui na cidade de Itabuna. Rede boa de comunicação, tá na boa, tá feliz, Walter?
1: E o, vamos lá, Ney, 12h51 agora, confirmando.
2: E um paciente de 20 anos foi morto a tiros ontem após ser retirado à força da policlínica do conjunto George Américo em Feira de Santana. Imagens de câmeras de segurança registraram o momento em que a vítima aguardava atendimento médico e é levada para a área externa da unidade de saúde e executada. O jovem foi identificado como Raimundo de Souza Santana Júnior. As imagens mostram pessoas na entrada da policlínica quando três suspeitos retiram a vítima do interior da unidade. Em seguida, ocorre uma confusão entre alguns homens. Um dos suspeitos saca uma arma e atira diversas vezes contra a cabeça do jovem. Após o disparo, o grupo foge do local. De acordo com a Polícia Militar, equipes da 65ª Companhia Independente foram acionadas após relatos de disparos de arma de fogo nas mediações da policlínica. Ao chegarem no local, os policiais encontraram o jovem já sem sinais de vida. Em nota, a Prefeitura de Feira de Santana informou que lamenta o crime e disse que assim que tomou conhecimento da ocorrência, acionou a Guarda Municipal para auxiliar no isolamento da área. A administração municipal também informou que disponibilizou à Polícia Civil as imagens das câmeras de vídeo monitoramento da região para auxiliar nas investigações. O caso é investigado pela Delegacia de Homicídios de Feira de Santana. O corpo foi encaminhado para o Departamento de Polícia Técnica para passar por necropsia.
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3: Boa tarde, o grande Walter Machado, no Impacto da Notícia pela Boa FM. Walter, Uruçuca está fora do Intermunicipal 2026. Muita tristeza nos esportistas uruçuquenses. Aos domingos, Estádio Ferreirão estará vazio. Tristeza muita. Walter, também o IPTU mais caro do Brasil é Uruçuca. População assustadíssima com os altos valores. Sou Jorge Sena Gomes de Uruçuca para o programa da Boa. Abraço a todos.
4: Boa tarde, Walter Machado. Boa tarde, Ney Moreno, Tony Barbos, repórter Águia, Marcelo Santos, Hélio Fonseca e todos do Impacto. Que Deus dê um final de semana abençoado a todos. Walter, o mais errado, né, é quem compactua, é quem vota nessa gente, nesses caras, esse tal desse Binho Galinha. Cara, chefe de facção, tá aí, ó, provado. Mas o povo também, Walter, o povo também contribui. O povo perdeu a vergonha na cara. Como é que eu, sabendo de um procedimento, de um elemento desse, eu vou dar meu voto, sujar meu voto, a dar meu voto num cara desse? A pessoa que vota no cara desse já está está se igualando a ele, está se assemelhando a um elemento ruim desse. E o povo gosta. Aqui nesse país, quanto mais se rouba, é que o povo gosta, é que o povo elege. É desse jeito, Walter. É dessa maneira. Por isso que a nossa política está um caos, está nojenta no nosso país. Porque o povo só gosta do que não presta.
5: Boa tarde, Walter Machado.
1: Boa tarde.
5: Boa tarde a todos que fazem parte dessa bancada máxima da Nova Califórnia. Walter, no Brasil, quem faz errado o que é certo, quem faz certo o que é errado. Aí, ó, esse deputado aí, danadinho ele, né? O cara pode até concorrer a ser candidato, a deputado, o que ele quiser. O ex-mandatário, o ex-presidente, foi preso, não acharam nada de roubo dele. Agora mesmo mandaram Alexandre de Moraes, deu busca e apreensão das armas. Que vergonha, que decepção para o ministro, não acharam nada. O homem está inelegível e preso, porque ele fez certo, né?
6: Boa tarde, Walter Machado, Tony Barro, Vinê Moreno. Que Deus abençoe cada lar e cada coração, nos protegendo sempre, nos livrando de todo mal. Ô, Walter, pede para a Imaz aí abrir a manobra aqui da Rua Pernambuco, aqui no Alto da Lua, que abre a manobra na sexta e fecha no domingo. Está tudo seco aqui, Moisés, socorro, o Alto da Lua está pedindo socorro. Então, Walter Machado, não terminou a obra não aí da 101, né? Ele já está bom, né? Ele já botou placa, já tirou placa. Acorda, Bahia, acorda, Brasil. A Bahia não está batendo recorde de violência, viu? Violência, homicídio, morador de rua, não tem saúde, não tem educação, as escolas, a maioria, tudo fechada. Aqui mesmo tem 14, metade é do governo do estado. A Bahia já virou Venezuela, viu? Acorda, meu povo. Acorda, Bahia, acorda, Brasil, viu? O PT, quando não está mentindo, está roubando. Forte abraço, Walter Machado, o mundo precisa de Deus, e nós também, cidadão.
3: Boa tarde, Walter Machado. Boa tarde, estou na boa, estou feliz. Sempre escuto o seu programa, o meu dia, Walter Machado. Manda um alô para Ganso do Posto do Cobrinho Freire. Estou na boa também. Ô, Walter Machado, mudando de assunto, essa Copa tá boa, não? Todos os jogos foram nos Estados Unidos, anulando o cartão vermelho. O que é isso, Walter Machado? Mete bomba aí, Trump. Como é que pode, Walter Machado?
7: Boa tarde, Walter. Tô na boa, tô feliz, assim se diz. Um abraço pra você, pra Ney, pra todos da Boa FM.
1: Agora, 12h58, a possibilidade de uma nova greve dos caminhoneiros voltou a ganhar força nesta semana. Representantes da categoria ameaçaram iniciar uma paralisação nacional caso a medida provisória 1343/26 não seja votada pelo Senado antes de perder a validade. A proposta altera a política nacional de pisos mínimos do transporte rodoviário de cargas, criada para garantir um valor mínimo a ser pago pelo serviço de frete. Entre as mudanças previstas, a MP torna obrigatório o cadastramento das operações de transporte e a emissão do código identificador da operação de transporte, além de reforçar a fiscalização e estabelecer medidas para assegurar o cumprimento do piso mínimo do frete. Segundo o governo, a medida provisória está no Senado e a responsabilidade é do Davi Alcolumbre. Então, o representante dos caminhoneiros teve um encontro com ele esta semana e disse o seguinte: perguntou, ó, o senhor vai segurar uma greve nacional no teu nome? Você, essa valentia toda, porque vai para sua conta. Ele não respondeu e os caminhoneiros já estão mobilizados e essa possibilidade existe sim. Imagina. Uma greve de caminhoneiro na altura do campeonato.
8: A coisa já não está boa.
1: Hã? Se tudo funcionando não está bom, imagine com uma greve de caminhoneiros em todo o país. Aí, meu irmão, pelo amor de Deus, né? Vamos orar muito para que isso não aconteça. 1h, Um forte abraço a todos, muito obrigado pela sua companhia. Obrigado, Tony Babos, pelo seu trabalho na mesa. Obrigado, Ney Moreno.
2: Obrigado, Walter Machado. Obrigado, Tony Babos. E obrigado, ouvintes.
1: Obrigado a todos. Bom final de semana e até segunda.
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Boa, 1:06, uma ótima tarde pra você. Bem-vindo à Rádio Boa FM, a rádio que mais cresce na Bahia. Eu continuo por aqui com você a partir de agora com o WhatsApp Boa. É o nosso WhatsApp Boa, onde você faz a nossa programação a partir de agora. A playlist é por sua conta, é você quem escolhe o som. Nessa sexta-feira, uma ótima sexta-feira para você, onde você estiver em casa, no trabalho. Os motoristas por aplicativo, forte abraço, obrigado a carona que dá para a Rádio Boa FM sempre. Brigadão pela sintonia. Para você que está no comércio também curtindo a programação da Boa, seja muito bem-vindo. Para você que está em casa aí fazendo as coisas, curtindo a nossa programação, obrigado pela sintonia. 1:07, começando o nosso WhatsApp Boa com Matheus e Cauã. Meia volta com a participação de Xande Avião.

0: Matheus e Cauã.
1: Sérgio de Avião.
0: Sou forrozeiro, viu, velho?
2: Meu Deus.
0: Que sucesso, menino.
3: Alô, Batidão Estronda. Alô, DG. Essa daqui...

0: Boa! Tá na boa, tá feliz, e o Júnior Marques, você mudou, Jorge Vecilos, Homem-Aranha. É o nosso WhatsApp Boa, onde você participa com a gente no 991799601. Boa tarde, Rita.
1: Boa tarde, Ney, que o Senhor Jesus nos abençoe nessa sexta-feira, né, nessa tarde. Ney, gostaria de ouvir a música com Kátia, desse jeito. Ofereço para você, para minha família, que não deixamos de te ouvir, e para todos os ouvintes e participantes. Da boa, tá na boa, tá feliz, é assim que se diz. Até segunda, Ney, se o bom Deus nos permitir, e Ele é de nos permitir.
0: Valeu, Rita, obrigado, viu, pela sintonia. Forte abraço para você e toda a sua família aí curtindo a programação da boa. Obrigado pela companhia.

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0: Boa, 1:35, uma ótima tarde pra você. Já estamos de volta no som da rádio que mais cresce. A sua companhia todo dia. É o nosso WhatsApp Boa, onde você faz a programação através do nosso WhatsApp. A playlist é por sua conta. 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Alô, Rita Souza, Califórnia, tá ligadinha, curtindo a programação, forte abraço, Rita, bem-vinda aqui na nossa Boa FM. Alô, Loura, em Quaraci, abração, obrigado pela sintonia. Dona Marinalva, bairro São Pedro, boa tarde, obrigado pela sintonia sempre. Alô, Michele, Michele na voz. Alô, Léa, Marília, Beto, toda a turma aí curtindo a programação. Marinha, acorda, Lulu, beijão pra vocês. 991799601, alô, Ivan, boa tarde, Ivan.
1: Boa tarde, Ney, gostaria de ouvir a música de Tailone Cigano.
0: 1:37.

Boa! Tá na boa, tá feliz? Eu sou o Zaço do Dilcinho. Duas! Aqui no nosso WhatsApp Boa, onde você faz a nossa playlist. 991799601. Oi, Ney, aqui é Leite Pedreiro. Se der tempo, passa a música aí de Calcinha Preta, Liga. Vai para a galera que tá trabalhando e ouvindo você. Edivaldo Dançarino e Jonatas. Alô, Edivaldo Dançarino. Alô, Jonatas. Alô, Leite Pedreiro. Essa turma bacana, sempre trabalhando, curtindo a programação da Boa. Obrigado pela sintonia. 1h43.

0: Boa, Dona Bota Feliz, o Armandinho, minha mina, aqui no nosso WhatsApp Boa. Encerrando o WhatsApp Boa de hoje, Bebeto Oliveira já chegou por aqui para comandar o Super Tarde aqui na nossa rede Boa de Comunicação. Deixa eu dar um oi para ele aqui. Bebeto, oi, meu filho. Boa tarde.
1: E aí, Inês?
0: Tudo bem, Bebeto?
1: Sextou, né, cara?
0: Bebeto, é o seguinte, eu fiquei sabendo, cara, que Jaqueline disse que vai descer além nós dois amanhã no programa dela, porque nós não viemos para a surpresinha dela hoje aqui na rádio.
1: Rapaz, não deu, né, velho?
0: Não deu.
1: Os dois trabalhando, né?
0: Os dois. Aí
1: ele trabalha aqui, como. Mas trabalha fora também,
0: né? Trabalha fora, a gente se vira por aí, né?
1: Buscando o cacau.
0: É, aí não deu. Então, ela falou que eu e você fomos os únicos, né? Vai fazer o quê, né, cara?
1: Mas, Jaqueline,
0: temos nossas empresas, né?
1: Muitos anos de vida, felicidade, parabéns. Você é uma pessoa do bem, iluminada. Tá sempre correndo atrás aqui do no dos corres, né? Para beneficiar a gente também, que é colega de trabalho, a teus filhos, a tua família aí. Tudo de bom na tua vida. Parabéns, Jaque!
0: Parabéns, Jaqueline Mendes! Mais um ano de vida fazendo 18
1: anos. Quantos anos,
0: né? 18 anos, né? Dizendo que é 18.
1: Tá novinha, né?
0: Tá novinha.
1: Ô, Deus, você tá com cara de que não dormiu direito ontem, rapaz. Perdeu o sono?
0: Rapaz, é o seguinte, Bebetinho, eu acordei de madrugada, bicho.
1: Foi mesmo?
0: É. Às vezes acontece isso aí.
1: Aquelas vezes que a gente acorda de madrugada pra...
0: Não, dá aquela vontade de fazer xixi, você levanta, né?
1: Xixi ou urinar?
0: Mijar,
1: né? Homem é um bicho bravo, né?
0: Homem é um bicho bravo, né?
1: Mas aí você só conseguiu...
0: Aí você vai lá e tudo bem, depois você volta, só que o sono não volta com você, fica lá no banheiro, né? Ele fica lá.
1: E aí pra você conseguir dormir, você tem que utilizar aquele processo mental de meditação.
0: Aí pra conseguir dormir, você tem que pensar nas mensagens de Buda, né? Dos grandes mestres,
1: Mahatma Gandhi,
0: né?
1: Buda, Confúcio.
0: Exatamente.
1: Né? Aristóteles.
0: Schopenhauer. Nietzsche. É. Aí o sono chega, né?
1: Cê,
0: Bebeto, tchau, viu?
1: Você trabalhou legal, então.
0: Eu dormi bem. 1h56.

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Uma ótima tarde pra você, curtindo a nossa programação, as últimas do meu amigo Ney Moreno, que volta no domingo, aqui na programação da Rede Boa de Comunicação, a que mais cresce na Bahia. 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Sorteio logo mais, hein? Zé Vaqueiro. Tenho medo.

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Israel Rodolfo, arruma um bom. 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Deixa eu mandar um abraço aqui ao meu parceiro Miranda Mirandovski, lá na Alves 4, ouvindo a gente. Grande abraço, Miranda. Forte abraço, meu irmão. Hoje ele tá mandando os parabéns todo especial, sabe pra quem? Pra Márcia, rapaz. É a esposa do Miranda, tá aniversariando hoje. Muita luz, felicidades e parabéns, Márcia. Recebendo o abraço dele, Miranda, o homem do tempero, rapaz. Tá aí sempre curtindo a gente. Felicidades, muitos anos de vida. 2h21. Tem um vale compras de R$60 da Planet Casual. 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Eu vou te

0: Previsão do tempo.
1: Sexta-feira, muitas nuvens com possibilidade de chuvas leve, mínima de 19 e a máxima de 29 aqui em Itabuna. Sábado, sol com muitas nuvens, sem previsão de chuva, temperaturas variando entre 18 e 27 graus. Ilhéus, sol com muitas nuvens, chance de chuvas esparsas, mínima de 23 e a máxima de 26. No sábado, período de sol, com tempo nublado, temperatura variando entre 23 e 27 graus. Salvador, a chuva perde força, muitas nuvens com possibilidade de chuvas isoladas, mínima de 22 e a máxima de 27 graus. Eunápolis, predomínio de sol e nebulosidade variável, sem chuva, mínima de 18 e a máxima de 28 graus. 991-799601, deixa seu nome completo, bairro e CPF e responde pra gente qual é a loja. 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Sorteio logo mais, tem um vale compras de R$60 da Planet Casual, que fica bem em frente a Paulinho, a ao Bradesco, na cinquentenária. Agora tem Vitor Fernandes, Pablo, todas as coisas do mundo no clima do sextor.
2: Pablo, Vitor Fernandes, que música linda, hein? Essa é demais. Pode cantar.

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1: 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Voltamos já já. 2h50.
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6: Tá na boa, tá feliz? Agora 2h52. Grupo Carrefour é condenado em 200 mil por demissão coletiva. O Ministério Público do Trabalho obteve decisão favorável em ação civil pública movida contra o Grupo Carrefour por dispensa coletiva de trabalhadores sem negociação prévia com o sindicato. A sentença condenou o grupo econômico ao pagamento de R$200 mil por danos morais coletivos. O valor será destinado a projetos sociais indicados pelo MPP. Além da indenização, a decisão determina que todas as empresas integrantes do grupo realizem negociação coletiva antes de promover qualquer nova dispensa em massa. A ação foi proposta pela procuradora Bradiane Ribeiro e Flávia Vilas Boas. Segundo o órgão, o caso começou a ser apurado após a demissão de 107 empregados em Itabuna, no sul da Bahia, sem que houvesse negociação prévia com o sindicato da categoria. De acordo com o Ministério Público, a ausência de diálogo com os representantes dos trabalhadores gerou impactos não apenas para os empregados dispensados, mas também para a comunidade local. A ação abrange 8 empresas do grupo econômico, entre elas Carrefour, Bom Preço, Atacadão e Grupo Big Brasil. O processo foi ajuizado em agosto de 2025, após reuniões entre o Ministério Público, representantes da empresa e do sindicato, realizadas poucos dias.

0: dias depois do anúncio do fechamento de uma unidade com a bandeira Carrefour em Itabuna. Na ocasião, a justiça havia conseguido liminar, determinando que o grupo observasse as normas legais aplicáveis às dispensas coletivas. Após análise de provas, a sentença foi publicada em 14 de junho. Os advogados do grupo Carrefour apresentaram o pedido de esclarecimento sobre pontos da decisão e ainda podem interpor recurso. A decisão também estabelece que as empresas não poderão propor acordos que impliquem quitação geral dos direitos trabalhistas dos empregados atingidos pela dispensa coletiva. Notícias da Boa, de volta a qualquer momento.
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1: Tá na boa, tá feliz. 2h58, Bruno e Denner, Gustavo Lima, Estado Civil. Tem um vale-compras de R$60 da Planet Casual pra você ficar no estilo. 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

0: 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Quem gostou faz barulho, Brasília.
1: Faz barulho, Brasília.
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2: Obrigado, Brasília.
0: Uma salva de palmas. O embaçador. Quem gostou faz barulho aí, gente.
3: Que pancada.

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0: Eita, sertanejão brabo, Rio Negro e Solimões, estou por aí.
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0: Ah, daqui a pouquinho você curte o Diego Arnaldo. Conta boa. O nutricionista Daniel Cade abriu o coração nas redes sociais após retornar de uma viagem para El Salvador, na América Central, ao lado do filho mais velho, Marcelo Sangalo. O profissional de 41 anos compartilhou uma reflexão sobre como o tempo voa e revelou que momentos a sós com um adolescente de 16 anos estão se tornando cada vez mais raros devido à nova fase que ele está vivendo. Estou de volta para casa. Cheguei ontem de madrugada de uma surf trip que fiz com o meu filhão. Estava nessa viagem fazendo algumas reflexões. Iniciou o ex-marido de Ivete Sangalo. Segundo Daniel, o jovem que já deixou para trás o apelido de Marcelinho, agora é chamado de Marcelão, está conquistando sua independência. Percebi nessa viagem que ele já está com as suas asas grandes. Provavelmente vai ser difícil fazer outra viagem só filho e pai. O nutricionista explicou que os interesses do rapaz mudaram naturalmente com a chegada da adolescência. Agora a gente compete com a namorada e com outras descobertas da vida e do início da vida madura de quase 18 anos. Aí bateu aquele sentimento, será que vou ter outra oportunidade de viajar com ele? Essa foi a segunda viagem da dupla há 3 anos e esteve na Costa Rica praticando o mesmo esporte. Ao fim, Daniel deixou um desabafo. Vou deixar um conselho aqui para os seguidores que também têm filhos nessa faixa etária. Foi fantástico estar com ele no mar e surfando, fazendo o que a gente gosta. Mas a conclusão, vamos aproveitar nossos filhos enquanto a gente tem tempo e enquanto eles estão disponíveis para a gente. Porque depois é namorada, amigo, o mundo, a vida passa muito rápido. Concluiu o pai, que também tem as gêmeas Marina e Helena, de 8 anos. Então você que tem seu filhotinho aí, tá do teu lado, às vezes você fala, caramba, não tenho muito tempo para ele. O tempo vai passar, né? As prioridades mudam, as amizades, etc. Então aproveita cada minuto aí do lado do teu filhão e da tua filhota, tá? Opa, cadê eu? 3:12. Daqui a pouquinho, reflexão do Super Tarde.
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1: Agora 3h31, aquela mensagem de esperança e fé, positividade no ar. A reflexão de hoje é um convite para você focar no presente. A gratidão transforma o que temos em suficiente. Vou repetir a frase. A gratidão transforma o que temos em suficiente. Em vez de se perder em preocupações com o futuro, arrependimentos do passado, concentre a sua energia no que está ao seu alcance hoje. Lembre-se de que a verdadeira paz vem de aceitar o momento atual e valorizar as pequenas conquistas. Portanto, a gratidão transforma o que temos em suficiente. É isso mesmo que você tem hoje. É o suficiente, tá? Você almeja mais, você quer mais. Vai em busca dos seus sonhos, mas sem desespero, sem agonia. Vai plantando o teu caminho e agradecendo pelo que tem hoje. Nath Roots, com participação do Tiaguinho, Serei Luz.

0: Lindo demais!
1: Gostaram? Gostaram?
0: Você foi embora pra ser o quê?

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1: 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Olha a hora, hein? 3h46 aqui na Rede Boa de Comunicação, a que mais cresce na Bahia. Claudinha Leite completa hoje 46 anos. Parabéns pra ela. E ela disse o seguinte: completando 46 anos, sobre início da carreira, eu tomei muita porrada. Peraí, rapaz. Pois é, amanheceu em festa hoje a Claudinha Leite, celebrando 46 anos. A cantora aproveitou o marco para fazer um balanço sobre a sua trajetória. O peso da maturidade, os cuidados redobrados com a sua saúde mental. A artista que arrastou multidões no início dos anos 2000 com o grupo Babado Novo, emplacou hits como Bola de Sabão, Extravasa, hoje enxerga o passado com outros olhos. Em um desabafo sobre o início da sua caminhada na música e a transição para a carreira solo, Claudinha não escondeu que a falta de malícia no meio artístico lhe custou caro. Gente, eu era muito ingênua, muito mesmo. Ingenuidade em adulto chega a ser crime, não pode. Eu era muito menininha, na época acabei tomando muita porrada. Hoje acho que estou mais madura. Temos minhas cicatrizes, mas estou segura, relatou a cantora em entrevista ao Extra. Vivendo uma fase de calmaria e estabilidade, a cantora é casada há quase 2 décadas com o empresário Márcio Pedreira, que tem 3 filhos, Davi, de 17, Rafael, de 13, e a caçula Belinha, de 6 anos. Mesmo ciente dos desafios que as mulheres enfrentam ao envelhecer diante dos refletores, a estrela garantiu estar no seu melhor momento físico e psicológico, blindada contra os julgamentos. Ela segue focada em sua nova turnê. Parabéns aí a nossa Claudinha Leite. Bora matar saudades com ela. Alô, Vitor Lima, ele gosta. Selva Branca e Me Chama de Amor. Sobe o som, parabéns, Claudinha. Você é babado.
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1: Quem gostou pode fazer barulho aí pra nós!
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10: Tá na boa, tá feliz. 3:59. Embasa anuncia interrupção de abastecimento de água em bairros de Zona Norte. Moradores do bairro Zona Norte, Ilhéus e do distrito devem ficar atentos a alterações do fornecimento de água nesta sexta-feira. A empresa baiana de águas e saneamento, a Embasa, informou que o abastecimento poderá ser interrompido ou apresentar redução de pressão entre 10 e 16 horas. A medida ocorre em razão de uma manutenção programada pela Coelba na área de estação de tratamento de água. Durante o período de intervenção elétrica, a operação da unidade poderá ser impactada, afetando a distribuição de água para as localidades atendidas pelo sistema. De acordo com a Embasa, a previsão é de que o fornecimento de energia seja restabelecido às 16 horas. Após esse horário, o abastecimento começará a ser retomado gradualmente com a expectativa de normalização completa nas 24 horas seguintes. Se quiser entrar em contato ou tirar dúvidas, 0800 0555 195. Lembrando que é na Zona Norte de Ilhéus.
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0: Ah, estamos de volta no nosso Super Tarde da Rede Boa de Comunicação que mais cresce na Bahia. Simplesmente Bebeto. Com os três F's de sempre, força, foco e fé em tudo que você fizer. Tem um vale compras no valor de R$60 saindo daqui a pouquinho, hein? Daqui a meia hora. Aê! Vou sortear o vale compras da Planet Casual. Como é que você faz? Manda seu nome completo, bairro, CPF e responde pra gente qual é a loja de moda masculina que deixa você no estilo. Planet Casual, claro! Tá bom? Manda tudo pra gente. Alô, Dudé do Gás. Alô, Lu Souza de Quaraci, tá ligadinha? Que eu vi, toque 10. Valeu, Lu. A Rosa de Quaraci também tá ligadinha. Valeu, Rosa. Sandra lá do Santo Antônio. Valeu, Sandrinha. Elane de Itapé. Como é que é? Eu sou José, filho de Itapé. Gostaria de pedir a música de Manu, de Marília. Quero ouvir pra toda a galera de Itapé. Valeu. Alô, Pedro Badeiro de Itajuípe também tá colado. Valeu, Pedrão. Um grande abraço, meu irmão. Ritinha Araújo, bora, Ritinha. Alô, Lude Cruz. Alô, Pirulito, meu músico, cara alta. Sione Vitória em Itajuípe também. A Marise Furtado também tá ligadinha, valeu. A Dinalva também tá ligada. A Val Prates também tá ligadinha. Dudé do Gás, alô, Dema, motorista de aplicativo. Daqui a pouquinho começa o Se Liga na Ideia, né? Já vai mandando teu áudio aí. Zoando teu amigão, tua amiguinha, teu patrão, teu colega, teu filho, teu pai. Patrão, se tiver moral, né? Muito bom zoar o patrão, não. Mas se tiver moralzinha, de repente, né? Manda ver. 991-799601. Já já começa o Se Liga na Ideia. Agora tem Murilo Ruf e Wesley Safadão.
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0: Essa aqui é o Brasil, velho.
1: Que maravilha,
0: aguarde, hein? Essa aqui vai estar na boca. Já tá na boca da galera, na verdade, né, meu irmão?
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Ah, pra você que ninguém pediu, eu tava na espera, né? Toque 10, diga sim pra mim. Alô, Hélio Fonseca, daqui a pouquinho, falando sobre as mudanças de secretariado em Ilhéus, em Itabuna, hein? É a dança das cadeiras. Já, já, Hélio Fonseca traz a reportagem pra você. Alô, Miriam Costa, tá lá ouvindo a gente também, a Thaís, a Tayana, a turminha toda. Alô, Maluquinho, Buera City, Maurício Neri, Califórnia, Demorvis 4. Alô, Dudé do Gás, também tá ouvindo a gente. Daqui a pouquinho tem o Se Ligue na Ideia. Alô, Lu Souza, Quaraci, tá ouvindo o Toque 10 aí, né, Lu? E aí, gostou de montão? Massa, né? Canta demais. Elane de Itapé, valeu, Elane! Pedro Padeiro e de Itajuípe, valeu, Pedrão, grande abraço. Olha aí, saindo gol, hein? Rapaz, de olho na tela. Acabou de sair o gol, sabe de quem? Sabe de quem? Da Espanha. Espanha 1, Bélgica 0, rapaz. Pela Copa do Mundo. Portanto, o primeiro gol da Espanha, hein? Dá uma conferida aqui se tá tudo ok. É isso? É, rapaz, é gol. Espanha 1, Bélgica 0 pela Copa do Mundo. Depois do goleiro Courtois fazer uma defesa, deu rebote na sobra. Camisa 9 da Espanha. Jogou pro fundo das redes. 1 a 0 Espanha. Para você que tá ouvindo aí a programação, não tá com o televisor ligado, ou nem tava lembrando que tinha.

0: respondeu corretamente. Lá de Itajuípe. Aê! Final de CPF 7556. Cione Vitoriano da Silva. Faturou um vale-compras de R$60. Daqui a pouquinho eu te passo as informações para você saber como retirar seu vale, tudo certinho, tá bom? Te manda aí pelo WhatsApp. É a Bambambam bam, bam do momento.
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0: Falando das ruas ao vivo, nosso querido repórter Hélio Fonseca. Fala, Hélio.
2: Valeu, aquele abraço. Boa tarde para você, Bebeto Oliveira, aos ouvintes aqui da Boa FM. Eu chegando com as principais informações de momento na tarde desta sexta-feira. Olha, Bebeto, mudanças de cargos nos governos Ilhéus e também aqui na cidade de Itabuna. Na cidade de Ilhéus, o prefeito exonerou o advogado Paulo Henrique Souza do cargo de corregedor-geral do município. Em seu lugar, foi nomeado o também advogado Marco Aurélio Lery Souza. Aqui na cidade de Itabuna, o secretário municipal de Agricultura, João Carlos, ele deixou o comando para integrar a Secretaria de Desenvolvimento Econômico da Bahia. O governador da Bahia, o Jerônimo Rodrigues, já nomeou João Carlos Oliveira. Apesar das articulações, o prefeito aqui da cidade de Itabuna, Augusto Castro, ainda não oficializou a escolha do novo secretário aqui na cidade de Itabuna. Em relação ao jogo de Espanha e Bélgica, a Espanha, neste exato momento, vai vencendo a Bélgica no primeiro tempo no valor de 1 a 0. Então, daí, a informação passa primeiro por aqui. Bebeto Oliveira.
0: Valeu, valeu, grande Alinho. Tá na boa, tá feliz, tá assistindo o jogo também. Mas tá sempre bem informado, trazendo as notícias ao vivo aí das ruas. Valeu, Hélio Fonseca. Tá na boa, tá feliz, Zeneta e Cristiano, cadeira cativa. Daqui a pouquinho, se ligue na ideia, hein? Já manda teu áudio zoando teu amigão aí.
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0: 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Aê! Repeteco aqui de quem faturou aqui o Vale Compras hoje. Lá de Itajuípe, da loja Planet Casual, Vale Compras de R$60. Aê! Cione Vitoriano da Silva de Itajuípe, parabéns, hein? Faturou. Galera ligadinha no 96.1, fala. Olha aí. Tem gol. Aonde? A Espanha 1, Bélgica 1. Portanto, a Bélgica acaba de empatar, hein? Alô, Grimaldo, tá ouvindo a gente com a Afonso, né? Afonso tá querendo ser jogador de futebol e breve vai estar na Copa, né? Valeu, Grimaldo, valeu. Valeu, Afonso. Espanha 1, Bélgica 1. A Espanha estava dando um show de bola em cima da Bélgica. A Bélgica toda perdida em campo. Aí achou um gol, rapaz. Futebol tem disso, né, cara? Valeu. Alô, Emily, tá lá ligadinha no São Caetano. Fala, Emily.
1: Oi, Bebeto. Boa tarde.
0: Passando
1: aqui para dar um alô. Dizer que eu estou aqui coladinha ouvindo a Boa FM. Tá na boa, tá feliz.
0: Valeu, querida, obrigado pela participação, todo mundo seja bem-vindo e a gente vai aumentando, muita gente mudando, muita gente migrando.
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0: Ah, na moral, chegou a hora da zoação, né? 991-799-9601. 991-799-9601. Manda teu áudio zoando, teu amiguinho aí. Tá bom?
3: Bebetinho querido.
0: Ô Sandra, lá na Califórnia, ligadinha. Alô, Dema, Rubis 4, Rosa de Guaraci também tá ligadinha.
4: Oi, Bebeto, boa tarde, aqui é Rosa de Guaraci.
0: Tudo bem, Rosa?
4: Música de Pávaro. Toma uma que passa.
0: Toma uma que passa.
4: E eu ofereço pra todos os guaracienses, pra toda a região, pra você, que Deus dá um bom programa. Um ótimo fim de semana. Tá na boa,
0: filho. Tá feliz. Maluquinho de Guararema, bora que bora. Maurício Nery, Califórnia, Dudé do Gás. Fala, meu amigo Dudé.
5: Boa tarde, Bebetão da Oliveira.
0: Como é que tá você, meu irmão?
5: Prazer imenso falar sempre com meu amigo na boa. Quem tá na boa tá feliz. Quem tá feliz tá com uma boa. Sempre eu gosto das músicas de Claudinha. Que Deus abençoe, Cláudia. O sucesso, a carreira. Que Deus abençoe. De muitos anos de vida e saúde pra ela. Em nome da Boa FM também. E desses ouvintes maravilhosos que gostam dessas canções belíssimas de Cláudia Leite. Não, Bebetão da Oliveira. Tô por cá, hein? Manda um recado aí, Bebetão. Ó, sextou, hein?
0: Sextou, né? Sextou. Forte abraço pra galera de Itajuí, pra galera de Itapé. Turminha boa ouvindo a gente aí, hein? Grande abraço, meu amigo Naelito. Alô, Naelito Rosa Pinto. O eterno prefeito de Itapé, o Geraldão, rapaz. Tá sempre colado com o Ed lá na parceria aí, nos corres da vida. Valeu, meu irmão. Um abração pra vocês. Tudo de bom, hein? Quem mais? Elane lá de Itapé também tá ligadinha, né? Já manda teu áudio aí pra fazer a zoeira com teu amigão, hein? 991-799-9601. É o quê, rapaz?
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0: Alô, Pirulito lá na Califórnia, mais um que tá ligado. Valeu, meu irmão.
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0: aí, mas é muita manguaça, bicho, um negócio desse.
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0: Vai ser coisa, eu vejo. 991-799-9601. Só tem doido, bicho.
8: Vá,
3: Ué, pode dar.
0: Olha aí, Gago Beco da Baiuca, rapaz. É coisa, meu. Pedro Padeiro lá em Itajuípe também é mais um que tá grudado. Valeu, Pedro.
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0: O bambu tá gemendo. Valeu, Pablo. E aquele remédio da sexta-feira, hein, preto? Aquele remedinho, preto. Seu Carlos.
9: Toma uma.
0: Toma uma que passa. Hein, que eu? Ouvindo música de vaquejada, hein, bicho?

0: Rafa Torres, Rafaela Santos, covarde, aqui na nossa programação. Até às 5 da tarde tá rolando aquela resenha bacana. Você canta, você conta piada, você imita alguém.
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0: Ah, quer zoar alguém também? Manda teu áudio.
2: Boa tarde, Bebeto. E aí, parceiro? Rapaz, o Vasco da Gama
0: foi que houve?
2: Fez uma proposta pra vozinha.
0: Sim.
2: E vozinha falou: rapaz, eu sou vozinha, mas não tô caducando. Se liga na ideia, Bebeto.
0: É um dos times mais zoados do planeta, né? É igual aquele time lá do Tomou a 51. Rapaz, como é que é o negócio, rapaz?
2: Boa tarde, Bebeto. E aí, parceiro? Rapaz, o Vasco da Gama fez uma proposta pra vozinha. E vozinha falou: rapaz, eu sou vozinha, mas não tô

0: cagado no cano. Se liga na ideia, bebê.
1: Não é brinquedo, não, rapaz. Larissa do Zidolândia tá lá ouvindo a gente também. Valeu, Lari. Quem mais chegou por aqui? DJ Ricardo.
2: Não, quem chegou? Ricardo Rosas. Bebeto, se liga na ideia. Eu, Ricardo Rosas, Dal e mais uns quatro.
1: Sim.
2: Antigamente, no tempo da gente, de Maria Rosa, não existia só Maria Rosa. Existia a galera que se travestia de mulher pra jogar bola, travestia pra descer no carnaval. E assim sucessivamente. E a gente se travestia também para poder descer o carnaval vestido de mulher. E Ricardo Rosa, meu irmão, o cara, além de se travestir, ele queria incorporar o negócio, meu irmão. Pensa aí, ele gordinho, fofinho, lindinho, travestido de mulher e imitando mesmo, meu irmão. E aí, a brincadeira aqui, brincadeira lá, e tinha um amigo nosso, que faleceu, que Deus o tenha, Dal, um cara com 2 metros de altura, secão, meu irmão. Pense num cara imitando um viado, meu irmão. Com 2 metros de altura e esse gordinho, fofinho, do trator, travestido de mulher. Pense. Mas naquela época era bom, meu Betão. Não tinha aquelas críticas, não tinha aquelas coisas. A gente era tudo solteiro. Pense numa bagunça boa. Ricardão, meu irmão, tempo bom que não volta. Mas eu lembro de quando a gente imitava viado, imitava muito bem. A gente não, você e Dal, né? Então, pra relembrar os velhos tempos, toca aquela música aí, Bebetão. Eu não sou gay, pra ele. Toca aí, Bebeto. Olha aí, olha a bomba, viu? Agora vai dar confusão. Ricardo Rosas, ai, amiga. Rapaz.
1: Caramba, tem tempo, bicho. Ô, DJ, depois dá uma sacada no áudio que eu te mandei aí, velho, pelo meu.
3: Boa tarde, Bebeto. Dá um alerta aí, Nifuen, aí, que tá na hora do fuzuê.
1: Alô, Fuen. É o Se Liga na Ideia,
4: Bebeto. Bebeto, quem tá falando aqui é Sione de Itajuí, da Rua em São Cristóvão.
1: Tudo bom, Sione?
4: E agradeço muito por ser a sorteada do brinde, viu? Muito obrigado. Tá na boa, tá feliz.
1: Ah, foi assim vendedora, né? Aê! Faturou um vale-compras de R$60 da loja Planet Casual. Aproveita, passa lá na Cinquentenário, viu? Com seu documento de identificação e retira seu brinde. Tá bom? Agora tem Taylor Swift com The Fate of Ophelia.

0: Taylor Swift com The Fate, Ofélia. 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
0: Entra na resenha, rapaz.
2: Bom dia. Quem pegou o galo pedrei?
0: Que galo?
2: E o galo vermelho maior do terreiro e roubou aqui ontem no poleiro.
0: Rapaz.
2: E arrancou o rabo da galinha. Deixou aqui arrancado o rabo da galinha. O galo é de São Cosme, viu? Eu vou deixar você espanhar, acabar de ladrão. Roubaram aqui ontem, viu? Gravando a todos. Roubaram o galo pedreiro e o galo vermelho. E deixou a galinha sem rabo. Minha galinha maior, tentou roubar a galinha maior. Dentro da cozinha veio aqui. E arrancaram o rabo da galinha. Viu? Quem pensou que não ia saber, agora de manhã a mãe fica por quatro do meu galo aqui, ó.
0: Rapaz. Ô, Wellito, pode soltar o segundo áudio aqui, ó? Deve ser explicação do que é aqui. Alô, Poli de Uruçuca, também tá ligadinha. Beijo, Poli! Pra galera de Uruçuca, todo mundo ligadaço no 96.1. Fomé! Boa tarde, Bebeto. Boa tarde, ouvintes. Peraí. Final de semana ele vai tomar uma cerveja na casa da véia, que ele disse que não ia mais? Alô, Bebeto. Ele disse que ia tomar uma cerveja na casa da véia, da qual ele não queria ir mais. Homenagear esse mulher, que é isso mesmo?
3: Quem pegou o galo aí, arrancou o rabo da galinha, foi Rodolfo Oliveira, motorista de aplicativo.
0: Peraí. Pegaram um galo aí?
2: Bom dia! Quem pegou o galo pedreiro e o galo vermelho maior?
3: Quem pegou o galo aí, arrancou o rabo da galinha, foi Rodolfo Oliveira, motorista de aplicativo.
2: Do terreiro e roubou aqui ontem no poleiro e arrancou o rabo da galinha, deixou aqui arrancado o rabo da galinha. O galo é de São Cosme, viu? Eu vou deixar você espanhar, acabar de ladrão.
3: Arrancou o rabo da galinha, foi Rodolfo Oliveira, motorista de aplicativo.
2: Roubaram aqui ontem, nós gravando a todos. Roubaram o galo pedreiro e o galo vermelho. E deixou a galinha sem rabo. Minha galinha maior, tentou roubar a galinha maior. Dentro da cozinha veio aqui. E arrancaram o rabo da galinha. Viu? Quem pensou que não ia saber, agora de manhã a mãe fica por quatro do meu galo aqui, ó.
3: O rabo da galinha foi Rodolfo Oliveira, motorista de aplicativo.
0: Rapaz, é coisa, bicho. Dema!
4: Bebeto, é Dema, motorista de aplicativo. Fui agora, pai de santa, ele tá fazendo caruru, ué. Foi ele que pegou o galo vermelho aí? Ô, Fuen, devolve o galo da mulher, Fuen. Pede aos seus filhos de santo pra pagar, rapaz.
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0: Ai, segunda-feira, né? Amanhã não entra, não. Entra aí, ó. Amanhã é programação de final de semana, pra cima com muita alegria, muito humor, muita diversão também. A partir das 8 da manhã tem um Bebeto amanhã no Sabadão. Domingo tem Cláudio Roseno e tem Ney Morena, dupla dinâmica. Valeu então! Se liga na ideia, ficando por aqui, assim também como Super Tarde, no oferecimento JSG, distribuidor de bebidas, representante Devassa, Heineken e Amstel. 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Daqui a pouquinho tem modão.

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0: Fala boa, tá feliz? Tá começando mais um Modão da Boa aqui no 96.1. Você descolando sua música e mandando alô pra tua galera do oferecimento Cipolarte 7x7 especial de aniversário. 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Enquanto isso, 5 minutos do segundo tempo. Espanha 1, Bélgica 1. Alô, Louro, tá lá ouvindo a gente? Fala, Louro!
1: De nascimento, Beto Cigana. De nascimento, Cigana. Um abraço a você, um abraço, Louro. Esquece não, passa de nascimento, Cigana aí. De nascimento, Cigana.
0: Valeu, querido Luciana Dias, Califórnia também tá ligadinha. Maluquinho, fala, maluquinho. Dubai é o palco. Cuida, o homem foi pra Dubai, velho. Brincadeira, bicho. Cuida que o homem tá no volante. Aguinaldo, Jorge Amado, fala, Gui.
2: Boa tarde, Bebeto. Aqui que é o Aguinaldo aqui de Jorge Amado. Bebeto, hoje eu gostaria de ouvir o Modão da Boa, Trio Parada Dura, Castelo de Amor. Fiz pra minha esposa, fui pra Banzé e Rito no Ribeirão Seco, meu compadre Leandro também no Ribeirão Seco. Vai pra Dona Jaciara e família aí no Ribeirão dos Cachorros. Vai pra Marcão do Caminhão no Centro Comercial, vai pra você e todos os ouvintes que gostam da boa música sertaneja. Valeu, Bebeto. Bom final de semana pra você e toda a sua família.
0: Valeu,
2: tá
0: querido.
2: Tá na boa, tá feliz. É assim, assim que
0: se diz, Adeildo.
3: Olá, Bebeto Oliveira, boa Beleza, tarde. Mano. Tô chegando pro Modão da Boa, Bebeto. Bebeto, se possível, eu gostaria que você tocasse pra mim aí hoje no Modão da Boa, Chitãozinho Chororó, Fogão de Lenha. Essa música eu quero oferecer pra uma pessoa muito especial na minha vida, minha tia que tá fazendo aniversário hoje aí em Nova Ferrada. E pra minha esposa, Dona Maria, toda a minha galera aqui do sítio, pra

0: todos os ouvintes massa que gostam de curtir o Modão da Boa, Bebeto, e dizer, né? Tá na boa, tá feliz, Bebeto.
1: É assim que se diz. Daqui a pouquinho, 6 da tarde, tem Esporte da Boa, na comunicação do Marcelo Santos, Robério Nunes, Tony Babos aqui nas carrapetas e Olívio da Hora. Olívio é aquele cara experientão, passou pelos 4 cantos do Brasil, por que não dizer do mundo, para trazer análises sobre o futebol, é sobre Copa do Mundo, é sobre Interbairros, é Intermunicipal, é a Boa FM grudada com você, trazendo todos os detalhes a partir das 6 da tarde. Fala, Dema.
2: Bebeto, deu uma montanha de aplicativo. Fulhinho agora é pai de santa e tá fazendo caruru, é. Foi ele que pegou o galo vermelho aí. Ô, Fulhinho, devolve o galo da mulher, Fulhinho. Pede aos seus filhos de santo pra pagar, rapaz.
1: Aê, valeu, maluquinha. É, tá na capital da canoagem. É, rapaz. Isaquias Queiroz diz que vai ensinar maluquinho a fazer canoagem para próximas Olimpíadas que vai ter em Buerarema.
3: Boa tarde, Bebeto. Por favor, toca Moacir Franco, se der tempo aí. Toca a carta na mesa, vou. Para mim mesmo ouvir pela data do meu aniversário. Eu gosto muito dessa música, me tem uma lembrança muito boa. Um abraço da Demildes.
1: Valeu,
3: um abraço para todos os ouvintes que estão na escuta.
1: Valeu, Demildes.
3: Para aqueles que gostam, bem, os que não gostam me perdoe, mas essa música marca demais a minha vida. Como é a data do meu aniversário, gostaria de ouvir Moacir Franco, carta na mesa.
1: Ô, Demildes, está aniversariando hoje, Demildes? Se tiver aniversariando hoje, pelo que eu entendi aqui, parabéns. Muita luz, muita paz, felicidade. Tá bom, sentindo a galera meio emocionada hoje aqui, né? Ademildes emocionada. O Adeildo também. Afinal de contas, fazer homenagem ao pai, à mãe, ao marido, à esposa, a filho, sempre traz aquela carga de emoção que a gente sente pela tonalidade da voz. Gilberto.
4: Boa tarde,
1: tapete meu preto Oliveira, na área.
4: Gilberto Oliveira, que é Petotal, ligando essas missões agora para conectar aí com a SFM, que conecta você onde quer que você esteja. Bebeto, hoje se acha que dá pelo horário, né? Mas eu queria ouvir hoje aí novamente o velho caminhoneiro do Roberto Carlos. E se possível, manda um alô lá para meu grupo lá de Salvador, da Via Sangue Branca. É. Família. Só com a ligação, família só com a ligação.
1: Família só saúde, com a ligação.
4: Dá um alô lá pra galera. Então já estão lhe ouvindo lá, hein? Ontem dois colegas nossos que ele ouviu lá pela internet, hein? Rapaz, pessoal não é brinquedo não. Beleza? Fico aqui na escuta. Velho caminhoneiro e manda lá o alô pra galera lá da família com a ligação em Salvador, capital.
1: Valeu, Gilbertão, e a gente vai ouvir agora, 5h16, o velho caminhoneiro. Alô, Valprates, também tá ligadinho, daqui a pouquinho sai a sua também, já ouvi teu áudio aqui.

Moacir Franco, rapaz. Cartas na mesa, alô Demildes, lá no Salobrinho, curtindo o modão. 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Enquanto isso, pela Copa do Mundo, 36 minutos do segundo tempo. Espanha 1, Bélgica 1. Tá bom então? Silvano Salles, um mundo de amor. Daqui a pouquinho, 6 da tarde, Esporte da Boa com Marcelo Santos e toda a sua equipe.

Natan, Elias Monkbel, Carpinteiro. Essa aí a galera dançou demais, rapaz. Quem não lembra daquela dança meio esquisita ali, né? Ainda Natan e Elias Monkbel, Carpinteiro, Pablo, Asas Livres, Tudo Azul. 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

0: 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Alô, Tati do São Lourenço, tá ligadinha no 96.1, valeu. Priscila da Califórnia também tá ouvindo a gente, valeu, Priscila. Wilson Sapateiro, Wilson e... Ih, rapaz, tão lá na escuta ouvindo a gente, ouvindo o Modão da Boa, valeu, Wilson. Valeu, Pi. Abração pros dois, aí. Obrigado pela imensa audiência. Também um maluquinho, Bebeto, manda alô pra Chiquinho Chocolate, na capital da pedra, DDD27, conhecida como a capital do chocolate. Cuida, chama na bota.
1: Pois é, diga, Bebeto Oliveira, Chiquinho Chocolate se encontra aqui na Chocolates Garoto Vila Velha, viu?
0: Olha aí, Chocolates Garoto Vila Velha, traz pra nós o chocolate aí. Gosta de chocolate, Tony? Adora, né?
1: Aguardando aqui, aqui ó, pra descarregar, e assim que descarregar, botar correndo em busca dos braços da Cristal, QSL.
0: QSL. Alô, Dedê, lá no Vila Nália, sempre ouvindo a gente, valeu, meu irmão. O rei da culinária, tá lá curtindo a nossa programação. Vem aí, Esporte da Boa, com Marcelo Santos, Olívio da Hora. Ele também já tá por aqui, meu querido Tony Barros, o rei das carrapetas. Desde 1900 e lá vai fumaça, ele comanda as carrapetas. Ele, Jô França, alma gêmea. Agora tem Cachorrão do Brega, Boate Azul. Valeu, gente. Eu volto amanhã, às 8 da matina, no Sabadão.

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0: São 18 horas e mais 5 minutos na Bahia, 18:05. Estamos chegando para mais um Esporte da Boa, o seu programa de início da noite que fala de esporte aqui. O que se fala, você fica sabendo de tudo. E eu quero abraçar você de Itabuna e de toda a região que acompanha aqui o Esporte da Boa. Hein? Abraçando aqui toda a região, eu abraço aí essa região também de Barreiras, que está em festa. Amanhã tem a primeira partida da semifinal do Campeonato Baiano. O Barreiras vai receber a equipe do SSA com transmissão show da equipe esportiva da Oeste para toda a rede boa de comunicação. Então, abraço aí a Barreiras e toda a região, abraçando também a Lagoinhas e toda a região, abraçando você de Irecê, você de Mato de Deus, você de Chique Chique e você também de Eunápolis, hein? Já vai ter também uma boa aí e na cidade de Ilhéus. Comigo aqui até 7 da noite tem o nosso querido Tony Babos na parte técnica, ele que é vascaíno, inclusive tá feliz da vida que vozinha já foi consultada e poderá vir para o Vasco da Gama.
1: Não vai não.
0: Vozinha falou que é outro.
2: Que não tá com Alzheimer. Que não tá caduco. Que é vozinha, mas não tá com Alzheimer ainda não.
0: Rapaz, esse povo inventa coisa na internet, viu, rapaz? Então, comigo aqui tem o nosso querido na técnica Tony Babos, até as 7 da noite. E é claro, vai aqui desfilar aqui. Vamos falar de Copa do Mundo. Agora há pouco terminou o jogo da Espanha, rapaz. Meu Deus, hein? Que falha realmente do goleiro, né? E automaticamente a Espanha fazendo o segundo gol e está classificada para as semifinais da Copa do Mundo. E também vamos falar da seleção de Itabuna, que amanhã faz um jogo treino no campo do Caíque, às 11 horas da manhã, né? Um convite aí para a nossa equipe, né? Ir lá prestigiar esse jogo treino, né? Da seleção itabunense no campo do Caíque. Também campeonato baiano, o campeonato brasileiro da sua Série B, tem 2 jogos hoje, hein? E tem a situação também aqui, rapaz, do Romário, viu? Daqui a pouco a situação da justiça com o Romário, a gente vai estar também aqui destrinchando tudo aqui dentro do Esporte da Boa e falando, é claro, do nosso campeonato, que é o Campeonato Tebairros, com 8 jogos no próximo domingo. Dito isso, às 18:07, eu vou até o nosso querido...

0: Próximo domingo, ele vai estar lá no sertão, mas vai estar com o binóculo, não é? Pra ver como é que vai estar o forró do Cabeça de Coco. Só um pouquinho, meu filho. Só um pouquinho. Vai ser assim, ó. É o forró Cabeça de Coco. Alô, Robério, boa noite.
1: Boa noite, Marcelo. Boa noite, Tony Babos. Boa noite a toda a galera esportiva. É, estamos de volta. Como sempre, comunicando para a verdade e a paz. Como você falou, final de semana bastante recheado, né? Abraço, Orlando. Ixi, esqueci. Orlando, não vai dar para mim não hoje, porque eu tenho que ficar um pouco com você. Então, como eu tenho aula hoje ainda, hoje segunda, mas terça ou quarta-feira eu apareço aí para a gente, você, dar uma volta no Beira-Rio e ficar aí, pelo menos, pra gente bater um papo mais esticado, tá certo? Eu peço desculpa aí a você, tá, Orlando? Porque hoje tem...
0: Deus, ô, Roberto, é um convite pra fazer um cup na Beira-Rio, hein?
1: Se quiser, já chega cedo aí pra...
0: É verdade.
1: Pra gente fazer aí, logo cedo. Terça ou quarta-feira. Aí dá pra gente fazer. Acho que mais provável quarta-feira.
0: Então vai a equipe toda, eu vou também andar um pouquinho.
1: Vai também?
0: Vou também.
1: E Tony Babo, vai?
2: Vamos!
0: Vai também.
2: Vamos bater essa resenha.
0: Vai todo mundo.
1: Então, quarta-feira aí a gente bate a resenha, fica aí um pouquinho, bate o papo, dá pra...
0: Toma um açaí, né? Toma um açaí e fica tudo beleza.
1: Toma um açaí, um açaí esverdeado.
0: Esverdeado,
1: verde ainda, Então tá bom. Hoje mesmo tem que sair um pouquinho até mais cedo, cada aula, e a gente vai estar aqui nesse suplemento de muita participação com relação ao que acontece em Itabuna, na Bahia e no Brasil e no mundo, porque o esporte da rua é diferenciado. A gente analisa de fio a pavio, já vivendo o São João, né, para que o torcedor tenha uma síntese, né, do que acontece no futebol do Brasil e do mundo, Marcelo. Boa noite, aquele bato na área.
0: Ok, são 18 horas e mais 10 minutos na Bahia, 18:10. Lembrando que amanhã tem Barreiras e Oeste com Barreiras SSA, com transmissão da nossa equipe da Oeste a partir das 15 horas. Você pode se ligar aqui na Boa FM de Itabuna, já que vai ter em toda a rede a transmissão show para Barreiras e SSA pela Oeste FM. Um abraço aos companheiros aí, em nome do Jota. Eu quero abraçar toda a equipe aí da Oeste FM, que faz parte da Rede Boa de Comunicação. E no domingo teremos

0: do Jota, eu quero abraçar toda a equipe aí da Oeste FM, que faz parte da Rede Boa de Comunicação, e no domingo teremos feira enfrentando a equipe do Fluminense, com cobertura aqui, é claro, da sua Boa FM de Itabuna. E já já a gente vai trazer aqui a arbitragem do jogo Barreiras e SSA para amanhã, e também de feira e Fluminense jogando no próximo domingo. 18:10. Ele já falou aqui, Marcelo, que azar, não é? Deu terceiro goleiro da Bélgica, que acabou soltando a bola, né? Fazendo rebote, e o segundo gol da Espanha. Meu querido Orlando da Hora, um forte abraço, boa noite.
1: Boa noite, Marcelo, boa noite, querido Roberto, boa noite, Tônio, boa noite, em nome de Jesus, para todo o público ouvinte, de toda a Bahia, de toda Itabuna, de toda a região, todo o Brasil. Realmente é de cortar o coração, né? A situação de você ver um profissional que se dedica pra caramba, né? Os próprios companheiros, né? Da infelicidade da Bélgica, não que eu estivesse torcendo pra Bélgica ou pra Espanha, tava neutro, e a Espanha, no meu entender, tava mais próximo da vitória do que a Bélgica, mas aí o segundo goleiro machuca no aquecimento, e aí a paçoca sobra pro coitado do terceiro goleiro, e o bichinho, né, não teve tempo de aquecer nem nada, entra e não tem a mesma qualidade de Courtois, que no meu entender, no atual momento, ou este ano, é o melhor goleiro do mundo, e aí todo mundo, todo o país é prejudicado, né, e com certeza que tristeza não tá aquele goleiro, esse ser humano dentro do vestiário agora, que vergonha ele não tá dos companheiros, que vergonha dele não tá de chegar em casa, né, e ver se os seus filhos, os seus pais, ou sua esposa, amigos. Nossa Senhora, deve ser uma coisa imaginável. Só quem já passou por isso é que pode imaginar quanta dor não deve estar sentindo o garoto que tomou esse gol.
0: Até porque não, Orlando, não é um jogo
1: tristeza,
0: qualquer, né?
1: Não é um jogo qualquer. Que tristeza. E Courtois são uma nação que tem amor ao país, tem patriotismo mesmo. Você viu que Courtois saiu chorando. Ele não chorou de frente para o menino, para não abater o menino, mas assim que ele cumprimentou o menino, que o menino entrou, ele começou a descer as lágrimas. Ou seja, com certeza não teria falhado, poderia a Bélgica perder em outra situação, mas é parte do futebol. É só para que as pessoas, sei lá, tenham um pouco mais de amor ao próximo. É que os gulosos, os malditos que gostam de passar a mão no que é dos outros, bote a mão na consciência, né, que diminua a quantidade de gente desonesta, ou acabe, que nego viva mais, respeite mais a palavra do Senhor, né, os mandamentos de Deus, porque está ficando um mundo muito triste, muito triste. E o mundo que nós vamos deixar para os jovens é muito mais triste ainda.
0: São 18:14 na Bahia, 18:14, meu amigo Roberto Nunes. Você acompanhou também a partida envolvendo Bélgica e Espanha. Realmente a Espanha passando para a próxima fase, era tida como favorita, na sua opinião, Roberto?
2: Nesse jogo, sim. A Espanha vem fazendo também uma renovação, o Yamal vem jogando bem, está preparada para a disputa. Isso aí é só a sequência da Eurocopa. Já vê o que vai dando aí. É a sequência da Eurocopa. É França, Espanha, tirando a Alemanha, que não fez uma boa campanha. E aí você vê a Inglaterra. Então, nossa salvação, eu falo salvação sul-americana, só ficou a Argentina, né? Que vai nos representar aí até, quem sabe, a final. Mas o poderio, o investimento, né, da Europa é muito maior, porque é tudo fechado para

0: tudo fechado para a Europa. Eu falo assim, no conceito de a Eurocopa é um título que todo jogador quer, né? A Champions League é o título que todo mundo quer. Quando fala no Mundial, os caras lá, por isso, sabe que vai ganhar, que a diferença é muito grande, o preparo é grande, está ali já na metade da temporada, está no, nos cascos, aí só vai correr um pouquinho para poder ganhar. Então, enquanto tiver esse calendário assim, de não começar todo mundo junto e fazer todo mundo junto, vai ficar essa disputa aí difícil, de Golias contra Dalila. Dalila são os países sul-americanos, Marcelo.
1: São 18 horas e 16 agora, 18h16.
0: Dalila não, é Davi.
1: Davi, Davi Golias, é verdade. Olha, abraçando aqui, já tá ligado com a gente, nosso querido Geraldo Ribeiro, em Itapé. Manda um abraço pra você também, Robério. Grande Geraldão Ribeiro. Aí, Itapé também, um abraço. O nosso querido Denilto Porco também acompanhando aqui a gente. Enfim, todos vocês acompanhando, um forte abraço. Olha, Espanha vencendo hoje 2-1, passando a próxima fase. Amanhã teremos mais dois jogos, que são Noruega e Inglaterra, Argentina e Suíça. Expectativa aí, Orlando, para esses dois jogos?
2: Acho que a Suíça não tem força ofensiva para passar pela Argentina, apesar de eu não, do time argentino não ter me encantado, não estar me encantando. O último jogo teve que jogar com quatro volantes, tirou o Almada do time para poder fechar mais a casinha, vem tomando muito gol, time para mim comum, como a própria Espanha também não me agradou os jogos que eu vi da Espanha ainda, mas eu vi o jogo da Suíça e eu acho que da Argentina. Agora eu tenho quase que certeza que a Argentina este ano, a depender do cruzamento aí, não chega à final, e se chegar à final não será campeão, não tem time para ser campeão. E quanto à Inglaterra e Noruega, né?
1: Noruega
2: é um jogo que eu acho que é um jogo muito complicado, talvez seja o melhor jogo da gente assistir nessas oitavas de finais aí, seja esse, porque depende muito do sistema defensivo da Noruega, porque o ataque a gente sabe que é muito bom, o goleiro é muito bom, então é um jogo muito, muito complicado. E a Inglaterra tem um bom time, teoricamente é favorito, mas eu acho que pode a Noruega ter chance nesse jogo. É que fica, por causa da inconstância, de tanta dramaticidade em cima do Brasil, a gente não pode fazer um parâmetro pelo jogo do Brasil, porque a Noruega também deu muito espaço para o time, seleção brasileira, deu muito espaço e criou pouco, teoricamente criou muito pouco, mas o Rala é muito diferente, o Oscar lá, o ponto esquerda lá, time de um ataque muito, muito, muito qualificado. Se o sistema defensivo se manter, é um time que pode, do jeito que a gente está vendo os equilíbrios aí, pode, é um jogo mais complicado. Agora, o da Argentina, esquece.
1: São 18h19, aqui o Esporte da Boa, aqui pela sua Rede Boa de Comunicação, até 7 horas, até 7 horas, com muita informação do esporte e do futebol, é claro, no som do seu rádio. Para o Robério Nunes, eu vou fazer a mesma pergunta aqui que eu fiz para o Orlando, já trazendo aqui para o Orlando, daqui a pouco ele vai responder com relação a esse confronto aqui entre França e Espanha, que já é um jogo de semifinal. Sim, Robério, é. Noruega, Inglaterra, Argentina e Suíça.
0: Eu vou torcer para Inglaterra.
1: Opa, deu uma picotada aí, nosso querido Roberto Nunes. Dá uma rebolada aí, meu filho. E daqui a pouco você retorna aqui dentro.
2: Você para.
1: Opa.
0: É. Não, Roberto. Para a Noruega, mas agora eu sim. Acredito que a Inglaterra passa.
2: É igual
1: Inglaterra e Noruega.
2: É igual eu vou torcer para a Noruega.
1: E a Argentina e Suíça, porque picotou aí na hora.
0: É, aí eu vou torcer para a Noruega, né? Eu acredito que a Inglaterra passa. E a Argentina aí também passa pela Suíça. A Suíça foi assim, não tem futebol suficiente não. E a Argentina, aquela raça, né, e o momento para botar Messi no topo do futebol, ele já está, mas consolidar aí a Argentina. Então eu acho que Inglaterra e Argentina passam para a próxima fase.
1: Então vocês festa. Aqui veem no outro jogo da semifinal uma Inglaterra e Argentina.
2: Não, eu não. Eu acho que
1: o Noruega.
2: Noruega e Inglaterra, eu acho muito complicado. E vou torcer como Roberto para Noruega.
1: Para Noruega.
2: Argentina e
1: Suíça.
2: E Suíça
1: inglesa.
2: Eu não vou assistir, porque jamais eu vou torcer para a Argentina. Por tudo que a Argentina, quem achar que eu estou sendo radical, procure saber o que a Argentina já fez de mal para a seleção brasileira. Inclusive de tentativa de sonífero, esse negócio de roubo, de você não poder andar em Buenos Aires com a camisa do Brasil, da seleção brasileira. Então, jamais eu vou torcer. Então, para não gastar meu tempo, meus nervos,
1: torcendo para a Suíça,
2: que eu não acredito, como o Roberto, né, eu falei aqui, esse jogo eu não vou assistir. Aproveito para confirmar que eu. E a outra pergunta que você falou da França e...
1: Isso, França e Espanha. E
2: Espanha. Eu já respondi, mas vou confirmar aqui. Eu acho que só uma zebra muito milagrosa para não passar a Espanha, a França.
1: França e Espanha. Roberto, e na sua opinião...
2: O que eu disse a você que a França... Eu tô ousando dizer que a França é campeã mundial.
1: E na sua opinião, Roberto, França e Espanha?
0: Eu acredito que a França tá com também, o time mais montado e dando sequência... A total renovação e a performance de quem está aí. Do Mbappé, ainda, se ele manter a linha do que ele está, ainda vai ser um grande nome da história, né, que teve Platini, né, ele será um dos substitutos assim, do futebol alegre, bonito e sábio, que é do nosso querido Mbappé. Né? Então, vamos ver. Eu acredito também que a Espanha também não mostrou esse futebol todo. E acredito que a França passa. Como eu estou falando aqui, eu vou torcer para a Noruega. Eu vou deixar em aberto aí o resultado, porque a Noruega é um time traiçoeiro, né? Mas a Inglaterra hoje tem uma performance melhor, né, no Harry Kane, que é um cara que é para decidir. E a Argentina e Suíça. E a Argentina passa. Eu acredito que depois da Argentina e Inglaterra.
1: São 18 horas e 23 minutos na boa, 18h23, aqui o Esporte da Boa, até as 19 horas, hein? Bom, só confirmando os horários de amanhã, Noruega e Inglaterra, 18 horas, e às 22 horas jogam Argentina e Suíça. E aí, vencem aqui, ou seja, quem passar aqui faz a outra parte da semifinal, já que teremos no dia 14, já está marcado aqui, 14 julho, 17 horas. Teremos o duelo entre França e Espanha. Já tem data marcada. Dia 14 de quarta-feira, meu filho?
0: Quarta-feira.
1: Quarta-feira teremos aqui o duelo entre França e Espanha. E aí, meu irmão, quem tiver unha maior, quem suba na parede, eu também vou estar torcendo aqui, enfim, pra França aqui nesse jogo. Por causa do Mbappé,
2: pode ter certeza.
1: Eu
2: dei muita sorte aí, né? Até porque eu moro só e lá no. Na roça, né? E aí sábado à noite a Argentina é o último jogo, né? Então tem rodada do campeonato municipal.
1: E você vai
2: vizinho em casa.
1: Vai dar uma descansada mais cedinho, cedo.
2: Vou dar uma descansada mais cedo. De manhã, quando eu levantar, por curiosidade, eu pego o celular e olho quem passou ou não. E já tô garantindo para o público ouvinte da boa e para todos. Os amigos, inclusive, que queira encontrar comigo, que amanhã nós fomos intimados aqui pelo nosso chefe Marcelo Santos aqui. E eu, com muito prazer e orgulho, estarei no Caique às 11 horas, prestigiando nossa seleção, vendo de perto nossa seleção, sem cornetagem, sem maldade, olhando que ainda é um jogo de preparação, que o time não renderá ainda tudo que pode render na competição. Pode ter certeza disso. Vou no intuito de desportista mesmo, de apoio mesmo, de incentivar, nada de torcer, né, porque fica ridículo para mim tá em beirada de campo torcendo para A ou para B, mas incentivando demais E já vou, inclusive, postar no meu Instagram para poder os atletas que eu tenho amizade, estão na seleção, e me acompanham, encontrá-lo lá. Como assim, como devo encontrar por lá os amigos, vários amigos, inclusive meu primo Juninho, amigo Narciso, Álvaro, que deve estar por aí, e tudo deve estar por lá, e aproveitar para rever esses amigos velhos lá.
1: São 18:25, na boa 18:25, é do Autopeças, aqui tem peças e acessórios para carreta, caminhões e ônibus, é do Peças que ampliou o estoque de peças para melhor atender os profissionais do volante. 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Robério, na sua opinião também aqui o nosso querido Orlando, o goleiro da Bélgica, com aquela falha que teve, mas o Orlando aqui, que viveu o vestiário, que conversou já com milhares de jogadores, como é que tá a cabeça do jogador momento, Orlando?
2: Destruído. Eu fiquei arrebentado e senti na hora que Courtois saiu, e sabendo que o segundo goleiro tinha machucado no intervalo. E como você bem frisou, né? Já aconteceu isso comigo, de eu estar na beirada do campo, dirigindo o time, de eu ter pedido a contratação de um goleiro, que é um monstro de goleiro, ainda está jogando, Alan Camilato, pega demais, inclusive saiu o time dele a semana passada, da Série D, do brasileiro, pega muito. E aconteceu de 2022, de eu exigir a contratação dele pro Aster do lado do Espírito Santo, um clube formador, muito boa estrutura, e eu exigi a contratação dele. Ele veio da Inter de Limeira, voltou da Inter de Limeira, né, porque ele é capixaba. E no primeiro jogo dele, na estreia, contra o Sport Brasil, um time teoricamente bastante inferior, a primeira bola na Arena Kleber Andrade, onde já jogou Flamengo, jogou Vasco, jogou seleção, na primeira bola que o cara praticamente atrasa para ele, foi muito pior do que esse chute, porque o chute foi fraco, longe. A Bélgica estava muito bem montada, num 4-5-1, bem definido. Treinador, para mim, o treinador da Bélgica, o melhor treinador da Copa. O melhor treinador da Copa, taticamente, o time dele muito perfeito. E Alan tomou o gol. Graças a Deus que foi no início do jogo e a gente virou o jogo, era jogo de estreia do campeonato ainda. Nós ganhamos o jogo de 3-1. Mas ele, por ser a primeira partida que ele fazia como titular no estado, chegou no intervalo, ele é os planto. Quando ele veio me abraçar, depois de todo mundo já ter ido lá socorrer ele, e eu de cá esperando, né, respeitando o sentimento dos jogadores, apoiar ele, quando ele acabou todo mundo de abraçar ele, ele veio até mim, eu caminhei até ele, e ele, em plantos ainda, botou o ombro na minha cabeça, me pedindo desculpa, perdão, e não sei o quê. E aí eu imagino, na hora que chega esse rapaz agora, que foi no final do jogo, exatamente, um chute, uma bola simples, um time bem compacto, só tinha chance da Espanha chegar através daquele chute, porque o Yamal já tinha cansado, no início do jogo ainda tentou fazer alguma jogada, mas jogador que não teve preparação devida para a Copa, não jogou tudo. Agora, você imagina é a preocupação desse cara de retornar para casa, de chegar no país dele, de dar entrevista coletiva.
1: É muito, né?
2: Oh, meu Deus do céu. Oh, meu Deus. Quem tem amor ao próximo, meu Deus do céu, se prepare. Aconteceu uma outra vez um lance desse quando eu trabalhava no Vitória aqui da Bahia, com Dida, que todo mundo sabe do monstro de goleiro que foi, mas todo mundo

0: Cundida, que todo mundo sabe do monstro de goleiro que foi, mas todo mundo sabe de como cometia alguns erros bobos, tolo. Aconteceu com Dida e coitado do Zé Raimundo. Aquele menino chorava demais, chorava demais, chorava demais. E eu me lembro que depois do jogo, já do lado de fora, no estacionamento, eu conversando com ele e tudo, e ele dizendo assim: da hora, mas é foda, da hora. Eu cheguei em casa agora, minha mãe viu o jogo. Nossa senhora, corta o coração.
1: São 18 horas e 30 minutos, 18 e 30. Olha, lembrando, gente, que domingo teremos o jogo envolvendo Feira e Fluminense, semifinal do Campeonato Baiano, com transmissão da sua Boa FM 96,1 para toda a rede boa de comunicação. Lembrando que o jogo entre SSA e Barreiras acontece amanhã, com transmissão da Oeste, que faz parte da rede também, para toda a rede. E domingo teremos o jogo envolvendo Feira e Fluminense. Eu já quero aqui, inclusive, agradecer aos parceiros que vão estar conosco na transmissão. O nosso querido ex-prefeito de Itapé, o Naelito Rosa Pinto, grande parceiro, vai estar conosco também na transmissão do show do próximo domingo. Inclusive, mandou aqui, realmente, a opinião dele, viu, Robério, e também o nosso querido Orlando,
2: que vai,
1: vai dar França e Inglaterra. França e Inglaterra, ele tá torcendo pra França e Inglaterra aí na final do Mundial, não é? Então aqui
2: não
1: é a opinião
2: do
1: nosso querido.
2: Mas eu quero, torço muito pra Noruega, porque eu li a história da Noruega e o país, o povo, realmente é merecedor.
1: Então, na opinião aqui do nosso querido.
2: Mas concordo com o Naelito, tua opinião é fantástica.
1: Então, portanto, nosso querido Naelito Rosa Pinto, né, ex-prefeito aí por duas vezes em Itapé, que vai estar conosco na transmissão. Forte abraço, obrigado aí pelo carinho da audiência. Disse aqui, olha, Marcelo, vai dar aí, eu tô torcendo pra França e Inglaterra na final da Copa do Mundo. E também, conosco na transmissão do próximo domingo, a Multitelhados, né, perfil Multitelhados do nosso querido Jorge Calixto, que não é o Madalena, grande Jorginho, um abraço, vai estar também conosco aqui na transmissão. Nosso querido Marconi Amaral, grande Marconi Amaral, né, que tá aí na luta, torcendo aí pelo crescimento de toda a nossa região, lutando por nossa região do Cacau. O Marconi Amaral também conosco na transmissão show do próximo domingo aqui da Série B do Campeonato Baiano, semifinal do Campeonato Baiano de Futebol. 18h32, vou pra onde aqui, meu filho? Aliás, tem um recado aí, meu filho?

0: pergunta que não quer calar, já tá arrumada a mochila?
1: Já tá arrumada essa mochila e a mochila de amanhã com o termômetro, com tudo. São duas mochilas, essa vai pra lá e a outra com jaleco, com máscara, com luva.
0: Verdade.
1: Com tudo que é de...
0: E bota o blusão também, viu?
1: Coisas,
0: um blusão também, tá fazendo frio.
1: Com certeza. Aí já é uma... A camisa térmica, né?
0: É verdade. Um abraço, Robério.
1: Valeu, um forte abraço, Orlando. Quarta-feira, se Deus quiser, a gente bate um papo aí.
2: Um abração, Robério. Boa aula lá.
1: Pegar o resultado e quarta-feira já a gente.
2: Deus abençoe sua noite e familiares aí.
1: Amém. Você também. Fica com Deus. Bom final de semana aí.
0: Olha,
1: domingo você tá com a gente? Domingo?
2: É.
1: Hein?
2: É, vamos estar junto.
1: Pronto. Então domingo aí você vê. Valeu, valeu.
0: São 18h34.

0: lá, e a gente ficou numa escola lá com um time de berg. E eu comandei Arthur e jogava barbaridade. Teve um dia até que eu vim buscar ele aqui, quando morava aqui ainda no Bosque Comum. Aí ele, o Rafael Camargo, e mais uma galerinha que ele andava, né? Idade. Aí não queriam ir dormir lá porque tinha uma festa aqui. Aí falaram que era porque estavam sem roupa, não sei o quê. Eu tive que passar no shopping, porque eu sabia que se eu deixasse saltar do carro ali, já era, não ia ter eles dois no outro jogo. E aí eu passei no shopping para comprar uma blusa manga comprida, uma camisa da Erig, assim, tipo assim, camisa barata. E tive que comprar para os dois. Esses dias eu estava na clínica de
1: Lembrando.
0: Camargo, e aí ele me lembrando disso, eu já tinha esquecido, né?
1: Aí,
0: Mas
1: tá vendo aí,
0: velho
1: Berg. Berg
0: fica.
1: também tá ouvindo aí. Você tá vendo aí, seu Gutenberg Noronha? Porque não chegaram? Um abraço. 18h35, olha, mandou aqui. Manchester United desiste de Ederson e tem interesse em João Gomes. Cria do Flamengo. Liverpool também faz contato. Mandando aqui a matéria agora, a notícia aqui agora, nosso querido Naelton. 18h35, fatura. Voltamos já já.
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2: São 18 horas e 40 minutos na Bahia, 18h40. Estamos de volta aqui com o Esporte da Boa, pela sua Boa FM de Itabuna, que faz parte de toda a rede boa de comunicação. Estamos aí em Alagoinhas, em Irecê, em Barreiras, Chique Chique, Mato de Deus, e vem mais duas boas em Eunápolis e Cidade Léus. Um abraço a toda a Bahia, Norte, Nordeste, Brasil e também o mundo através do nosso aplicativo Rede Boa de Comunicação. Orlando, eu tenho aqui para lhe falar, já que você trouxe aqui na terça-feira, foi na segunda, com relação ao presidente da CBF, o Sami. Mas antes de nós entrarmos aqui nessa situação da CBF, com relação, ainda voltando à questão do goleiro, que dizem que a oposição realmente que é bem ingrata, que é o primeiro a subir para trabalhar, é o último a descer depois do trabalho, e aí pode fazer mil defesas, uma daquela ali já acaba condenando.
3: Muita infelicidade, muita infelicidade.
2: Outra coisa, hoje você vai numa peneira, aí a cada 6 jogadores, 7 querem ser atacantes. É. E aí desce para meio campo, zagueiro e pior goleiro. O futebol de antigamente, que você participou e muito, para esse de hoje, qual é a diferença hoje daquele futebol de antigamente para o de hoje? Em termos de atletas,
3: A diferença eu fiz um comentário, não posso fugir. Eu fiz um comentário de por que não se discutir o reinado eterno de Pelé. Porque naquela época, a maioria, né, até os anos 70 e pouco ali, foi quando eu migrei para fazer futebol, mas antes eu fazia, mas era na zona rural, no município de Itapé, depois em Buerarema, que eu quero aproveitar a oportunidade, que senão eu vou esquecer. De hoje, meu abraço especial, meu beijo especial é para todo buerarenense, quem mora em Buerarema, quem mora no município de Buerarema, nas vilas, na zona rural, todo buerarenense que está ausente da sua cidade, que mora hoje em São Paulo, em Brusque, Santa Catarina, nos Estados Unidos, onde quer que seja, para essa cidade que eu carrego com minha pele, porque foi onde eu fui abraçado, né? Sou um buerarenense de paixão mesmo, porque cheguei para lá com 9 anos de idade, depois tive que me transferir para Itabuna e depois para o mundo, mas sempre carregando essa terra, essa região no meu coração. E tantos compadres, afilhados, afilhadas, e parentes, amigos que viraram irmão, que eu tenho em Buerarema, um monte de amigos que a gente já completou 55, 56 anos de amizade, que fomos colega de colégio na escola e temos amizades até hoje, inclusive o atual prefeito Geo da Farmácia, que para muitos que não sabem, foi jogador no Itabuna Esporte Clube aqui. Então, hoje eu queria dar esse abraço especial. A diferença era muito grande. Era muito talento natural. Eu recebi um áudio feito, que eu acho que muita gente tem aí, que quem me mandou foi meu querido vizinho Marreta, que mora lá, todo dia eu passo na porta da casa dele e tive a oportunidade de conviver com ele no futebol ainda. Eu recebi dele, inclusive, que faz citação a ele e a tantos outros jogadores famosos, um áudio que eu não sei se eu mandei para você, de 4 minutos e pouco, que está rodando aí, falando sobre a história do futebol de Itabuna, ou seja, de parte da história do futebol de Itabuna. Se eu não me engano, foi o Marcos Soares que grava.
2: Exato.
3: Eu vou olhar aqui depois, que era uma coisa que eu pensei da gente, mas o jogo não deu até lhe mostrar para a gente botar, quando nada, o finalzinho, para aproveitar aquela puxada de Robério ontem sobre o retorno do profissional, sobre a sequência desse grupo que está apoiando a liga e a seleção, né? E nego, se emocionar, voltar a ter paixão por esse esporte, pelo respeito a esse esporte. Então a diferença estava nisso aí. Surgiu, aproveitando inclusive para Naelito, para Marconi, para os patrocinadores aí, colaboradores que colaboraram com a transmissão de domingo, a informação de um deputado que lançou um projeto de lei. Claro que não vai passar, porque é uma coisa muito polêmica, não vai passar, mas ele lançou o projeto lá na Câmara dos Deputados Federais para que o Brasil seja proibido convocar jogadores que estejam jogando fora do Brasil. Quer dizer, ditadura, não vai passar. Eu dei até uma outra sugestão dentro de casa para as pessoas que estavam lá em casa comigo, os familiares lá, Carlão, Neide, estavam lá comigo, vendo na hora, que eu dei uma sugestão que convocasse, para evitar o caso de Rafinha, por exemplo, que vazou na imprensa, ele dizendo que ele preferia ter ficado de férias do que, tanto que ele sofreu para se recuperar, e tu tem a explicação dele. Eu disse assim, eu só lamentei porque na primeira vez ele chorou para poder ele estar no patamar que está hoje, ele precisou da seleção brasileira. Certeza. Aí porque na hora de retribuir ao Brasil, não serve, ele preferia estar de férias. Eu acho que esse amor à pátria, essa falta de educação, que é a coisa que eu não vou ver, né? Apesar de eu estar muito sadio, muito forte, mas a tendência é da gente saber que ninguém vive eternamente, e é uma coisa que vai demorar demais. Eu sugeri que fosse sob 23, porque com 23 anos, o jogador saiu com 18, com 20, ele não está tão bilionário e tal, como os caras estão. Então, realmente, se você for pensar, o cara é o que eu falo de Ancelotti. Não tem condições. O cara tá hoje eu vi a reportagem, ele está numa cidadezinha onde ele nasceu e fabricava queijo, o pai dele, cidade de 8 mil habitantes no Canadá. E aí ele tem residência em Vancouver, mas ele gosta de ir para essa cidade lá no interior do Canadá, onde ele nasceu, uma cidade de 8 mil habitantes. Esse cara não está com a cabeça aqui acompanhando o que é que está se passando aqui. Então, psicologicamente, emocionalmente, então eu ainda sonho com educação. Escolas de tempo integral em tudo quanto é cidade. Escolas lindas, como Naelito, né, conseguiu levar para minha querida Itapé. Verdade. Que é uma cidadezinha, um ovo, e deve ter uma das melhores escolas da região, um espetáculo, um monumento de escola, que aquilo ali, o garoto chega 7 horas da manhã, como vários outros países que eu já tive, vários países que eu li a história, que o garoto chega 7 horas da manhã, ele vai tomar café lá, porque muitos tem que deslocar, tem tempo de deslocamento, ele vai tomar café lá. Claro que se ele quiser tomar em casa, ele toma, problema dele, mas lá tem o café da manhã, servido café tipo hotel, lá tem lanche 10 horas, tem almoço, tem um intervalozinho ali de descanso, depois tem aula de novo, tem esporte para definir já. A Noruega, por exemplo, a partir de 1 ano de idade, tem escola pública. Tem escola pública. Então, quem tiver tempo, igual eu estou tendo, porque estou resolvendo uns problemas que eu dependo, pessoais, que eu dependo muito dos outros, então tem. Me sobra muito tempo, e nesse tempo eu não gosto de ficar ocioso, eu vou trabalhar, porque eu tenho que estudar futebol, eu tenho que trabalhar com futebol, né? Eu tenho que continuar estudando futebol, eu tenho que continuar.

lá, me conectando com as pessoas, discutindo futebol, né? Como eu criei, que eu disse assim, ó, tem que se colocar geografia no futebol. É mais uma matéria. Tático, fundamento, físico, não sei o quê, psicologia, tem agora geografia. Agora tem que se botar demais a situação de caráter, de personalidade.

0: de celular, alguma coisa, sabe tudo da gente, e o próprio Brasil, a gente é hackeado toda hora, que se olhe se o cara quer ou não quer. Porque se o cara não quer, é melhor que, sem alarde, sem queimar ninguém, que o diretor de seleções da CBF, né, que eu acho que tem que ser alguém que eu conheço desde de jovem e até agora, o Rodrigo Caetano, uma pessoa que conhece muito, cara de uma índole maravilhosa, entendedor pra caralho de futebol, mas não tem peso pra chamar, como eu vi alguns abestalhados da mídia, alguns tolos, cobrando dele chegar e botar Ancelotti no canto da parede. Qual que é ele?
1: Não tem, não.
0: Não tem condições.
1: Não tem mesmo.
0: Não tem, entendeu? Então, que teria que ser alguém com mais peso e tudo para chegar e conversar com os jogadores. Olha, nós não vamos lhe convocar, porque nós temos informações, não vamos discutir como a gente conseguiu
1: o essa informação. O extra-campo seu é problema.
0: Porque você não quer ir para a Copa, você está mentalmente...
1: A coração Rafinha.
0: Fazer com todos. Para evitar do jogador ir para lá com má vontade. Agora, esse negócio de também só convocar seleção com jogadores só que joga no Brasil, não, até porque daqui a pouco, o nego está pensando, dando essas opiniões, é político, que não sabe nada de bola, né? Não é políticos que entendem de futebol, porque tem muito que entende, né? Como Romário é político, Marconi é político, e foram jogadores extraordinários, Darley, goleiro, é político, e tantos outros. Bobô é político e foi craque de bola. Então,
1: Bebeto também, que está na política aí, né? Deputado.
0: Eu acho que não está, não, mais.
1: Bebeto, não, foi deputado.
0: Foi deputado. Mas que foi, tem. Né? Passou, não dá então, pra gente falar, né? Aí o que é que acontece? Pegar esse momento que nós estamos vivendo de tantos jogadores talentosos aqui no Brasil, que dá para se fazer uma boa seleção hoje só com jogadores que jogam no Brasil. Mas é hoje. É hoje, é esse momento. Se prepare que daqui a um ano, 90% desses clubes aí estão tudo quebrado. Porque o que eles estão gastando não vai segurar. Não vai segurar. Corinthians já está aí com o Pires na mão, Internacional, daqui a pouco Atlético Mineiro, Cruzeiro, daqui a pouco um Pedrinho sair fora, Vasco do jeito que está, Flamengo entra numa diretoria ruim aí, acabou. Fluminense está devendo um absurdo e está fazendo bons times desde a entrada desse Mário Bittencourt. Assumiu lá, aí, mas veja quando foi que o Fluminense fez três times bons. Foi com Francisco Horta, anos 70, 70 e pouco, fez a máquina, tricolor, depois com a Unimed e agora com esse Mário. Depois o Fluminense teve Série C do brasileiro. Então, se prepare para a crise que nós vamos ter no futebol brasileiro. Se prepare, você que torce pro Botafogo, pro Vasco, pro Cruzeiro, pro Corinthians, pro São Paulo, que está endividado até o teto, o Santos, que vai acabar daqui a pouco, pagando 70 milhões por mês a Neymar, que é duas folhas do Flamengo, é brincadeira?
1: Confirma, é complicado. 18h54, já estamos aqui chegando no finalzinho do Esporte da Boa. Você trazia aqui na segunda ou terça-feira, não me recordo o dia, com relação ao presidente da CBF. Estava lá querendo... o pessoal
2: Caixa marcada, com a
1: maneira em frente.
2: Agora já até que tem que você quem acha? É que vai, que é o candidato a sair. Eu já postei em minhas redes sociais, mandei para alguns amigos que trabalham com TI, que soltam notícia para Sports Press, para o mundo todo, que solte, que pelo amor de Deus, que um Ronaldo Fenômeno, como tentou, e as federações, por causa do regulamento da CBF, não deixaram. Que apareça outro que já fez alguma coisa pro esporte, alguém que já foi presidente de um clube,
1: que
2: fez alguma coisa, como Calil do Atlético Mineiro, Fernando Carvalho no Internacional de Porto Alegre, e tantos outros, para não ser injusto, ou um ex-jogador que tenha um comando, tenha gestão, que saiba dizer não, que se candidate.
0: Não, disseram que é o filho de Gilmar Mendes.

0: Isso. Exato.
1: Que, ou seja, esquema, armação política, safadeza. Me perdoe o público ouvinte da boa. Mas é pra falar a verdade, é pra você ficar feliz e saber que aqui na boa se fala a verdade, não é proibido falar a verdade. Roubalheira, é ele que ministra o curso. Esse rapaz jogou aonde? Ele chutou o que na vida dele? Chutou a barriga da mãe dele só. Então, que apareça um desportista ou alguém de bom caráter quando nada, pra se candidatar a CBF, dizer assim, ó, com antecedência, para ter tempo da imprensa defender a candidatura dele e acusar, nomear os presidentes de federação, esquemeiro, ladrões, desonesto, que proibiram de Ronaldo Fenômeno ser candidato. É uma vergonha.
0: Seria um bom presidente.
1: Com certeza seria um bom presidente. Não seria a vergonha que está lá do presidente da FIFA pulando junto com o presidente da AFA, da Argentina. Pô, a Argentina, que nega o brasileiro, que me perdoe, valeu o que foi que o Brasil já sofreu com o futebol argentino. Foi o que o futebol argentino já fez contra o futebol brasileiro. O que é você embarcar num avião aqui e você ir jogar contra um clube argentino? Quantos murros treinador, jogador brasileiro já tomou lá na Argentina? Vamos lá pra vocês verem.
2: São 18 horas e 57 minutos na boa, 18h57 aqui o Esporte da Boa até 19 horas. Olha só, amanhã confirmando jogo treino, seleção de Itabuna que se prepara para o campeonato intermunicipal, 11 horas da manhã no campo do Caíque. O técnico Ronaldo, inclusive, nesse exato momento, agora, aliás, agora, né, às 19 horas, faz treino com a seleção no campo do Los Pampas, né? A programação de hoje.
0: Reduzidozinho.
2: Reduzidozinho, né? Aquele soltozinho, né? Que é o famoso ou tipo recreativo.
1: É, o rachão, né?
2: É.
1: Mas o Ronaldo já é da linha mais moderna, com certeza não vai ter rachão, não.
2: Não, é aquele sim,
1: desenhozinho. Falar,
2: exatamente. Bem leve, que amanhã tem jogo. É,
1: amanhã, né? E 11 horas da manhã.
2: O balançozinho.
1: E 11 horas da manhã.
2: Não fazer, não. Né? Inclusive. Esse jogo está marcado, confirmando amanhã às 11 horas da manhã, lá no campo do Caíque. Você que está ouvindo aí, a boa, né? Com certeza já quer. Tá fazendo nada, não? Dá um pulo lá no Caíque. A equipe da boa vai estar por lá acompanhando, eu ao lado aqui, nosso querido Orlando da Hora, acompanhando, portanto, esse joguinho, o treino da seleção.
1: Você vai estar lá?
2: Vamos lá dar uma olhadinha, então, né?
1: Nós vamos estar juntos.
2: Marcar lá pra ver que lá amanhã com certeza vão estar. Você falou aí, Narciso, Álvaro, não é?
1: Que
2: mais aí,
1: quem me falou quando...
2: Jutenberg tem que estar lá amanhã também.
1: Jutenberg vai, com certeza. Mas quem me falou que estaria domingo lá em Ferradas para assistir, porque...
2: Interbairros.
1: Quer ir filar a boia lá em casa, porque a gente tá um monte de dia sem conversar. Tranca,
2: cancela.
1: É o nosso querido... Ex-meu jogador, né? Eu que tirei daqui de Itabuna, Paulo Vitória, nosso ex-prefeito de Itajuípe, Marconi Amaral. Falou que vai lá em Ferrada.
2: Ah, mas isso aí pode furar, não é só uma boia, não. Pode furar 10 boias que tiver por lá, não é? Não é isso? Não, aquele boi não. Tem que ser aquele bezerrinho que você tem lá, tá tranquilo. É isso aí.
1: Bom,
2: 18, ó, confirmando que hoje à noite tem dois jogos pela Série B do Campeonato Brasileiro, Juventude e Vila Nova às 19 horas, e o Sport encarando Botafogo de São Paulo às 20 horas. 18h59, Orlando, forte abraço.
1: Forte abraço, Marcelo. Reforçar aqui, forte abraço com Deus, nosso Senhor Jesus Cristo, para todo o público ouvinte, toda a região cacaueira, toda a região do sul, extremo sul do Brasil, para todo o povo de Buerarema em especial hoje. Um beijão, buerarenense. Amo vocês me amam. Eu sei disso.
2: É isso aí. Mais uma vez aqui no final, agradecendo aí aos parceiros da transmissão do próximo domingo, o nosso querido ex-prefeito de Itapé, Naelton Rosa Pinto, torcedor do Flamengo. Ele disse que botar assim, viu, seu Tony Barbos? Não é mulambo, não. Meu amigo Jorginho, Jorge Calixto, da Multitelhados Perfil, e também nosso querido Marconi Amaral. São os parceiros da transmissão do próximo domingo do Campeonato Baiano, sua Série B semifinal. A todos um abraço. Fica ligado.
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0: 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As notícias do governo federal que movimentaram o país no dia de hoje.
1: Olá, boa noite.
2: Boa noite para você que nos acompanha em todo o país.
1: Sexta-feira, 10 de julho de 2026.
2: Vamos ao destaque do dia na Voz do Brasil.
1: Meio ambiente.
2: Desmatamento na Amazônia cai em junho 30% em relação ao mesmo período do ano passado.
1: No Cerrado, houve queda de 5,3%, segundo dados do INPE, o Instituto Nacional de Pesquisas Espaciais. Luana Karen.
3: Os dados são do Sistema de Detecção de Desmatamento em Tempo Real, DETER, que emite avisos diários de desmatamento a partir de imagens de satélite.
2: Pesquisa Nacional vai avaliar a saúde dos brasileiros.
1: Entrevistadores do IBGE vão visitar 140 mil famílias. Graziele Bezerra.
4: Os entrevistadores do IBGE estarão identificados com crachá do Instituto, uniforme institucional e dispositivo eletrônico de coleta.
2: E hoje vamos falar sobre a Lei de Acesso à Informação.
1: Na plataforma InformaBR é possível fazer qualquer pedido de dados e políticas públicas federais.
2: Quem explicou pra gente como funciona a ferramenta foi o secretário da Controladoria Geral da União, Marcelo Vidal.
5: A partir de agora, todo e qualquer pedido de acesso à informação, ele deve ser feito pela plataforma InformaBR, que disponibiliza ao cidadão uma ferramenta onde ele pode fazer uma busca das informações que ele tem interesse.
1: Apresentação da Voz do Brasil hoje, eu, Mariana Jungmann e Luciano Seixas.
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1: Dados do Sistema de Detecção do Desmatamento em Tempo Real, o DETER, mostram uma redução na área degradada na Amazônia e no Cerrado.
2: A divulgação é uma rotina mensal de transparência do monitoramento por satélite da vegetação nativa.
3: Os avisos de desmatamento na Amazônia e no Cerrado recuaram em junho de 2026, comparado ao mesmo mês de 2025. Na Amazônia, os alertas de desmatamento somaram pouco mais de 297 quilômetros quadrados em junho de 2026, uma queda de 35% comparado ao mesmo período do ano passado. No acumulado de agosto de 2025 a junho de 2026, os avisos na Amazônia somaram 2.485 quilômetros quadrados, contra quase 4 mil quilômetros quadrados registrados no intervalo anterior, uma redução de 37,2%. Os dados são do Sistema de Detecção de Desmatamento em Tempo Real, DETER, que emite avisos diários de desmatamento a partir de imagens de satélite. O coordenador do Programa de Monitoramento Biomas BR, do Instituto Nacional de Pesquisas Espaciais, INPE, Cláudio Almeida, fala mais sobre esse sistema de alertas.
6: O DETER, ele tem essa coisa de que ele é feito de maneira muito mais rápida. O objetivo primário dele não é dar aquela área com precisão. É dizer para o órgão de fiscalização, olha, está ocorrendo um desmatamento aqui. Né? Então é importante que você... São milhares de alertas que são enviados por ano.
3: No Cerrado, os avisos de desmatamento caíram 5,3% em junho deste ano, comparado com junho de 2025. No entanto, de acordo com o Instituto Nacional de Pesquisas Espaciais, houve significativa cobertura de nuvens durante o mês, o que pode ter dificultado o mapeamento em determinadas regiões. Já no acumulado de agosto de 2025 a junho de 2026, os avisos de desmatamento no Cerrado somaram 4.689 quilômetros quadrados, uma queda de quase 8% comparado ao mesmo período anterior. Reportagem Luana Karen.
1: Minerais críticos são caracterizados pelo risco de escassez combinado com uma alta relevância econômica.
2: Eles são utilizados na fabricação de itens como baterias, computadores, celulares, painéis solares, turbinas eólicas e veículos elétricos.
1: O tema foi discutido hoje num encontro que reuniu representantes do setor produtivo, do governo e da academia.
7: Lítio, cobalto, níquel, cobre e terras raras fazem parte do grupo conhecido como minerais críticos. Eles são considerados estratégicos para alguns setores como tecnologia, defesa e energia. Com o aumento da demanda mundial, esses recursos ganharam maior importância econômica e geopolítica. Nesta sexta-feira, houve uma reunião entre representantes do governo, da academia e do setor produtivo para discutir diretrizes para o

0: quarta-feira, houve uma reunião entre representantes do governo, da academia e do setor produtivo para discutir diretrizes para o desenvolvimento da cadeia de minerais críticos no país, como detalhou a ministra da Casa Civil, Miriam Belchior.
1: Aprofundamos questões relacionadas ao contexto geopolítico e parcerias internacionais, o potencial minerário do Brasil nessa área e instrumentos de apoio ao setor, a transformação

0: de se destacar nesse mercado até 2040. Alguns dos minerais críticos são a base para viabilizar a transição energética e a expansão de tecnologias digitais, de celulares a carros elétricos, por exemplo. O tema também avança no Congresso Nacional, com uma proposta de criação de uma política nacional para o setor. Reportagem, Márcia Fernandes.
1: O Brasil enviou nesta sexta-feira uma nova remessa de insumos hospitalares para a Venezuela, depois dos terremotos que atingiram a cidade de La Guaira há 2 semanas.
2: Foram enviadas aproximadamente 5 toneladas de materiais de uso médico, cirúrgico e para atendimento pediátrico.
1: De acordo com o balanço divulgado pelo governo venezuelano, pelo menos 3.889 pessoas morreram. Mais de 6 mil foram resgatadas com vida e o número de feridos ultrapassa os 16 mil.
2: E logo mais, retornam da missão de apoio humanitário equipes brasileiras da Defesa Civil, do Corpo de Bombeiros, da Anatel e militares que atuaram no hospital de campanha em La Guaira.
1: A aeronave da Força Aérea Brasileira está prevista para desembarcar às 8 horas da noite na base aérea de Brasília.
2: E no início da tarde, o presidente Lula conversou por telefone com a presidente designada da Venezuela, Delcy Rodrigues.
1: De acordo com nota enviada à imprensa, os dois líderes trataram das perdas humanas e materiais provocadas pelos graves terremotos que assolaram o país.
2: A presidente da Venezuela agradeceu a ajuda humanitária enviada pelo Brasil e informou que as buscas pelas vítimas seguem em curso.
1: A líder venezuelana destacou ainda que se prepara para a difícil tarefa de reconstrução das áreas atingidas, em especial as moradias das famílias desabrigadas.
2: O Vale Recarga do mês de julho do programa Gás do Povo está disponível para as famílias beneficiárias.
1: Confira quem pode receber e como acessar o benefício.
3: Famílias inscritas no Cade Único com renda familiar mensal de até meio salário mínimo por pessoa podem ter direito à recarga gratuita do botijão de gás do programa Gás do Povo. O pagamento ocorre sempre no dia 10 de cada mês, inclusive quando a data cai em fins de semana ou feriados. Para ter acesso ao benefício, é preciso ter pelo menos 2 pessoas no lar e renda de até meio salário mínimo por pessoa. Estar com as informações do Cadastro Único atualizadas nos últimos 24 meses e nenhuma pendência no CPF também são critérios obrigatórios para acesso ao programa. O benefício varia conforme o número de integrantes da família. Casas com 2 ou 3 pessoas recebem 1 vale a cada 3 meses, enquanto famílias maiores recebem a cada 2 meses. Quem não tem celular ou internet pode usar o cartão do Bolsa Família, o cartão da Caixa ou informar o CPF na maquininha azulzinha, nos pontos autorizados. A iniciativa prevê a recarga gratuita do botijão de gás de 13 quilos para famílias de baixa renda. Vale lembrar que não estão inclusos os custos do vasilhame e do frete. A consulta do benefício e das revendas pode ser feita pelo aplicativo Meu Social Gás do Povo, pelo portal Cidadão e pelo Disque Social 121. Para mais informações, acesse gasdopovo.mds.gov.br. Thaís de Araújo, para a Voz do Brasil.
2: Uma busca centralizada de dados públicos federais com auxílio de inteligência artificial.
1: Onde qualquer cidadão pode solicitar informações aos órgãos públicos com uma única ferramenta.
2: Essa é a proposta da plataforma InformaBR, lançada pela Controladoria Geral da União para atender aos pedidos relacionados à Lei de Acesso à Informação.
1: Nós conversamos com o secretário nacional de Transparência e Acesso à Informação em Exercício, Marcelo Vidal, sobre a nova ferramenta e os direitos do cidadão à transparência de dados públicos. Acompanhe.
2: Olá, secretário, bem-vindo à Voz do Brasil. Antes da gente falar diretamente sobre as novidades do InformaBR, eu queria começar explicando para os nossos ouvintes sobre a Lei de Acesso à Informação, que é o que está na base dessa mudança que a gente vai tratar hoje aqui nessa entrevista. O que prevê essa lei? Como que o serviço público atende essa demanda atualmente?
4: Olá, Mariana, olá, Luciano. É um prazer para a gente estar aqui. Bom, a Lei de Acesso à Informação, ela vem, na verdade, regulamentar um direito fundamental do cidadão que está previsto lá no inciso 33 do artigo 5º da Constituição, que diz que todo e qualquer cidadão tem direito a ter acesso às informações públicas produzidas pelos órgãos da administração pública federal. Então, ela traz uma inovação muito grande, que é o principal princípio dessa

0: lei que diz que a transparência é a regra e o sigilo é a exceção. Além disso, o que a lei traz para o cidadão? Ela traz já o direito de, sem que ele precise pedir informações, os órgãos têm a obrigação de publicar em suas páginas na internet algumas informações de interesse coletivo. Para além disso, ela traz também o direito do cidadão em fazer um pedido de acesso à informação. E em cima desse pedido de acesso à informação, que pode ser feito por qualquer cidadão, o órgão tem 20 dias para responder, prorrogado justificadamente com mais 10, e a partir daí o cidadão pode fazer esse pedido mesmo e principalmente sem que seja necessário ele justificar o que ele vai fazer com aquela informação. Então, essa é a nossa lei de acesso à informação, é essa lei que possibilita um controle social, que possibilita uma participação social mais qualificada e que é um dos principais pilares da nossa democracia.
1: A partir de agora, então, todos os pedidos de informações pela LAI, a Lei de Acesso à Informação, serão concentrados na plataforma InformaBR, é isso? As pessoas deixarão de procurar diretamente os órgãos responsáveis por aquela informação?
0: É exatamente. A partir de agora, todo e qualquer pedido de acesso à informação, ele deve ser feito pela plataforma InformaBR, que é uma plataforma que disponibiliza ao cidadão uma ferramenta onde ele pode fazer uma busca das informações que ele tem interesse para ver se elas já estão publicadas, e se não estiverem publicadas, ele pode aí sim fazer um pedido de acesso à informação dentro dos prazos regulamentares da LAI.
2: Agora, para isso, para fazer esse pedido ou consulta, a pessoa deve então usar a conta dela gov.br, né? O senhor pode explicar para a gente como é que funciona esse acesso?
0: Exatamente. Para acessar a plataforma e fazer um pedido, na verdade, para acessar a plataforma, ela é pública, mas para fazer um pedido de acesso à informação, o cidadão precisa se identificar, e ele se identifica por meio do seu login no gov.br. A plataforma, ela exige a conta no gov.br, que pode ser no nível bronze, que é o nível de entrada do gov.br, mas a gente recomenda fortemente que se utilize o nível prata ou ouro, porque muitas vezes o cidadão ele pede informações pessoais referentes a ele próprio, e aí somente com esse nível de acesso ele vai poder ter acesso a essas informações sem precisar ir até o órgão e comprovar que ele que está pedindo aquela informação é o proprietário daquela informação.
1: Agora, secretário, o governo possui outra plataforma, que é o FalaBR, focada exatamente no serviço de ouvidoria. O senhor pode explicar a diferença entre as duas?
0: Perfeito, exatamente. A administração também tem o sistema FalaBR. Até então, todos os pedidos de acesso à informação, como as manifestações de ouvidorias, eram feitas por meio desse sistema, mas a partir do dia 29 de junho passado, todos os pedidos de acesso à informação migram para essa nossa nova plataforma, o InformaBR. Continua sendo feito no FalaBR aquelas manifestações de ouvidoria, e aqui eu estou me referindo àqueles elogios, reclamações, denúncias, elas continuam sendo feitas na plataforma FalaBR. Agora, os pedidos de acesso à informação, eles passam a ser feitos pelo InformaBR, porque são públicos normalmente diferentes que fazem uso dessas duas plataformas. E é interessante também a gente ressaltar, Luciano, porque assim, se a lógica do serviço, desses dois serviços, e aqui é bem interessante a gente trazer isso para que o ouvinte possa entender, nós estamos trabalhando com a ideia desses dois serviços trabalharem de forma muito integrada, muito harmônica, com plataformas, inclusive visualmente, muito parecidas. Agora, dentro da ideia e do contexto de que, pelo FalaBR, o cidadão fala, ele reclama, ele pede manifestação, ele denuncia. E pelo InformaBR, ele pede informação que o governo vai informar. Então, daí vem o nome FalaBR e o nome InformaBR.
2: Já são autoexplicativos, né? Secretário, a gente sabe que qualquer cidadão pode usar o InformaBR, mas é muito comum, mais comum é que a lei de acesso à informação seja utilizada por pesquisadores, por jornalistas, né? Se a pessoa quiser fazer um pedido no InformaBR, ela tem como checar se aquela dúvida, aquele pedido que ela está fazendo, já foi feito antes? Isso fica disponível publicamente? Quer dizer, se já foi alvo de uma consulta, existe uma base de dados pública? Como é que funciona isso?
0: Então, Mariana, exatamente essa é uma das grandes inovações que a gente traz com essa nova plataforma InformaBR. Porque nessa plataforma, o cidadão vai poder colocar numa ferramenta de busca se aquela informação que ele está precisando, se ela já está disponível proativamente. O que significa isso? A Administração Pública Federal ela tem algumas obrigações legais de, independente de um pedido de acesso à informação, de publicar algumas informações sobre a sua gestão. Além disso, hoje nós já respondemos, desde a vigência, da entrada em vigência da LAI há 14 anos atrás, nós já respondemos mais de 1.600.000 pedidos de acesso à informação. E toda essa base também, ela está disponível já na internet para que seja consultada. Então, hoje, no InformaBR, uma das grandes inovações é que a gente traz uma tecnologia de inteligência artificial para que o cidadão, antes de fazer o seu pedido de acesso à informação, ele consulte se aquela informação já está publicada. E ao colocar isso na busca, a plataforma vai retornar para ele dizendo, olha, essa sua informação que você está pedindo, ela já está publicada aqui nesse endereço e aí facilmente ele vai ter acesso àquela informação.
1: E no caso de informações sigilosas, mesmo assim é possível fazer o pedido de informação pelo InformaBR? Quais são os critérios para o pedido ser atendido, secretário?
0: Sim, na verdade, toda e qualquer informação pública pode ser objeto de solicitação. A questão das informações sigilosas e classificadas, ela tem que ser avaliada no momento da resposta do pedido. Então, assim, não cabe ao cidadão saber se a informação é sigilosa ou não. Ele pede a informação. Cabe ao órgão respondente verificar se aquela informação é uma informação que precisa ser protegida ou que tem algum sigilo. Lembrando que a própria LAI já traz algumas hipóteses de sigilo, principalmente em relação àquelas informações pessoais que dizem respeito à honra, à intimidade de alguma pessoa, mas também a gente tem várias leis que impõem sigilo a algumas informações, como a lei do sigilo bancário, a do sigilo fiscal. Então, no momento da resposta, cabe ao órgão verificar se a informação que está sendo solicitada ela tem algum tipo de restrição. Lembrando que isso é um dever do órgão também. Então, assim, agora, também é um dever de quem está respondendo, ao negar uma informação com base em um sigilo, que ele expressamente explicite qual é o motivo, e esse motivo necessariamente tem que estar ou na LAI ou em uma norma, uma lei específica. Então, da mesma forma que é um dever do Estado entregar a informação, é um dever do Estado proteger aquelas informações que precisam ser protegidas. Agora, precisa estar sempre muito bem fundamentado e explicitado para o cidadão que está requerendo aquela informação o motivo pelo qual ela não é pública, não pode ser fornecida.
2: E tem situações também que pode ser fornecida parcialmente, né? Atendido parcialmente o pedido, ou seja, parte das informações são sigilosas, mas as outras não, e aí o pedido pode ser atendido parcialmente.
0: Perfeito. Excelente pergunta. Na verdade, o fato de ter parte de uma informação que esteja protegida por uma regra de sigilo não significa que o todo não deva ser concedido. Então, precisa ser feita uma análise se é possível fazer o tarjamento de alguma parte da informação do documento que está sendo solicitado. E aí sim, se tem partes que podem ser tarjadas e partes que são públicas, é dever do Estado entregar essa informação com a preservação daquela parte que é sigilosa, com o devido tarjamento.
1: Muito bem, nós conversamos com Marcelo Vidal, secretário nacional de Transparência e Acesso à Informação em Exercício. Muito obrigado, secretário, por sua entrevista aqui à Voz do Brasil.
0: Muito obrigado e é um prazer estar aqui com vocês.
2: Conab, Companhia Nacional de Abastecimento, alerta para tentativas de golpe registradas em diferentes regiões do país.
1: Pessoas estão se passando por representantes da Conab e prometem doações de cestas de alimentos, pescado e kits de irrigação mediante cobrança antecipada de valores, como supostos custos de transporte.
2: O presidente da Conab, Silvio Porto, informa que a companhia não cobra qualquer valor para a entrega de alimentos ou insumos e não solicita depósitos, transferências ou pagamentos para participação em seus programas.
3: Não há cobrança, isso chega de forma de doação. Então é muito importante que essas organizações fiquem atentas. Caso recebam esse tipo de demanda, tentem identificar quem está fazendo, em nome de quem, ou o número de telefone, enfim, de contato, de WhatsApp, e façam a denúncia por meio da nossa ouvidoria, busquem os nossos canais aqui pelo nosso site, pode ser também pelas nossas superintendências regionais, e também denunciem nas polícias, levem isso, registrem boletins de ocorrência.
1: Caso receba esse tipo de abordagem, entre em contato com a Conab pelo telefone 61-3403-4575 ou pelo e-mail ouvidoria@conab.gov.br.
2: Entrevistadores da Pesquisa Nacional de Saúde já começaram a visitar domicílios em todo o país.
1: O levantamento reúne informações sobre as condições de saúde da população e nesta edição contará também com coleta de sangue e urina em parte dos participantes.
4: Qual é o peso médio da população brasileira? Quantos têm anemia ou algum problema de saúde? E como está a saúde mental ou a prática de esportes no Brasil? Essas são algumas das perguntas que constam na Pesquisa Nacional de Saúde, que começou agora em julho e vai até 30 de novembro deste ano. Agentes do IBGE e do Ministério da Saúde vão visitar 140 mil famílias brasileiras para coletar informações sobre as características dos domicílios, perfil dos moradores e condições de saúde, como explica Mônica Marli, coordenadora adjunta da pesquisa.
5: Então a gente vai falar sobre alimentação, a gente vai falar sobre uso de álcool, a gente vai falar sobre fumo, a gente vai falar sobre sono, sobre bem-estar. Também vamos falar sobre saúde da mulher, saúde da pessoa com mais de 60 anos também, saúde de crianças e adolescentes. Então, é um perfil bem amplo da saúde e da saúde como um todo, né? Não só de doenças, a gente fala do bem-estar também.
4: O questionário individual será aplicado a um morador com 15 anos ou mais. Também serão verificados pressão arterial, peso e altura dos participantes. A pesquisa vai contar ainda com coleta de sangue e urina de cerca de 20 mil participantes com 35 anos ou mais, residentes em capitais e regiões metropolitanas. Os exames de sangue vão avaliar hemograma, perfil lipídico, hemoglobina glicada, creatinina, ácido úrico, sódio e potássio, além de sorologia para chikungunya e dosagem de chumbo e mercúrio. De acordo com Letícia Cardoso, diretora do Departamento de Análise Epidemiológica e Vigilância de Doenças Não Transmissíveis do Ministério da Saúde, os resultados vão servir para produzir indicadores relacionados a doenças crônicas e outros agravos à saúde, além de direcionar políticas públicas.
6: Muitas pessoas não conseguem o acesso ou não fazem os seus exames de rotina, tanto na frequência quanto na oportunidade que deveria fazer, e desconhecem situações de saúde, como, por exemplo, diabetes. Então, é muito importante que a gente tenha esse diagnóstico mais preciso. Essa informação ela é útil para compor o retrato do Brasil.
4: Os entrevistadores do IBGE estarão identificados com crachá do Instituto, uniforme institucional e dispositivo eletrônico de coleta. A identidade dos servidores pode ser confirmada pelo portal respondendo.ibge.gov.br ou pelo telefone 0800-721-8181. Reportagem Graziele Bezerra.
2: E essas foram as notícias do governo federal.
1: Uma realização da Secretaria de Comunicação Social da Presidência da República.
2: Com produção da empresa Brasil de Comunicação.
1: Fique agora com as notícias do Poder Judiciário e do Congresso Nacional. Boa noite, bom fim de semana.
2: A gente volta segunda. Boa noite.
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1: Em resposta ao STF, tribunais estaduais negam irregularidades nos pagamentos feitos a magistrados entre abril e julho deste ano. TST promove seminário de precedentes na Justiça do Trabalho. Para o STJ, é possível partilha amigável com divisão desigual dos quinhões hereditários. Boa noite, eu sou Walter Lima. Em resposta ao STF, tribunais estaduais negam irregularidades nos pagamentos feitos a magistrados. As informações são sobre os meses de abril e julho deste ano. Marcelo Della Libera.
2: Os 7 tribunais brasileiros negaram irregularidades nos pagamentos a magistrados após cobrança do Supremo Tribunal Federal. As cortes do Paraná, Rio Grande do Norte, Rio de Janeiro, Maranhão, Distrito Federal, Rondônia e Goiás responderam ao ministro Alexandre de Moraes, que exigiu esclarecimentos sobre o cumprimento do teto constitucional entre abril e julho deste ano.
1: Herdeiros podem dividir bens de herança entre partes diferentes, desde que sejam maiores de idade, capazes e haja cessão de direitos hereditários. Esse é o entendimento do STJ, Fátima Uchoa.
3: Um homem falecido deixou dois irmãos como herdeiros, sendo um bilateral e o outro unilateral. Após o inventário, ambos fizeram acordo no qual o irmão unilateral receberia a maior parte dos bens. A Justiça de São Paulo recusou a homologação da partilha por entender que haveria renúncia parcial da herança, o que é vedado por lei. Mas a terceira turma do STJ considerou que o juiz deve verificar apenas se a vontade dos herdeiros foi manifestada de forma livre e regular, sem exigir que cada um receba a mesma parcela. Segundo a ministra relatora Nancy Andrighi, a partilha amigável prevista no Código Civil prestigia a autonomia dos herdeiros, exigindo apenas que eles sejam capazes, estejam de acordo com a divisão e sigam as formalidades legais.
1: Atenção, magistrados, servidores da Justiça do Trabalho e público em geral. TST promove seminário de precedentes na Justiça do Trabalho. O encontro é para debater os entendimentos consolidados que devem ser aplicados nos julgamentos de processos em todo o país. Mila Amaral.
4: O seminário está marcado para os dias 2 e 3 de setembro na sede do TST em Brasília. O evento faz parte da Semana Nacional dos Precedentes Trabalhistas 2026. O encontro vai debater a formação e aplicação dos precedentes judiciais, que são as jurisprudências definidas pelo Tribunal Superior do Trabalho, que devem ser aplicadas em todos os julgamentos semelhantes na Justiça do Trabalho. Os painéis serão presenciais, mas depois vão ficar disponíveis no YouTube. Já os cursos são exclusivos para os magistrados e servidores com direito a certificado. Então, se você tem interesse em participar, logo mais as informações sobre as inscrições e a programação completa serão divulgadas nos canais oficiais do TST.
1: Resolução do TSE reúne regras sobre ilícitos eleitorais e condutas proibidas nas eleições 2026. O objetivo é que a disputa eleitoral se dê em condições de igualdade. Fábio Ruas.
5: As diversas irregularidades são divididas em 6 grupos principais: abuso de poder, fraude, corrupção eleitoral, arrecadação de gastos ilícitos de campanha, captação ilícita de voto e condutas vedadas a agentes públicos. Para saber quais tipos de conduta caracterizam essas irregularidades, é só entrar no site tse.jus.br, acessar diretamente as resoluções ou a série de reportagens por dentro das eleições.
1: Justiça confirma a suspensão de novas licenças para Complexo Azulão, no Amazonas, até a realização de consulta prévia e estudos sobre povos indígenas. A ação foi proposta pelo MPF. Vanessa Pereira.
6: O Tribunal Regional Federal da Primeira Região, o TRF1, manteve por unanimidade a decisão que suspende as atividades e a emissão de novas licenças ambientais para o Complexo Azulão, empreendimento de exploração de gás natural da empresa Eneva S.A., localizado nos municípios de Silves e Itapiranga. A área é sobreposta ao território reivindicado como terra indígena Gavião Real. O TRF1 reafirmou que a ausência de homologação definitiva da terra indígena não afasta a proteção constitucional do

0: Território.
1: 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Uma boa noite, bom fim de semana e até segunda-feira.
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4: Eu sou Paula Groba.
5: E eu sou Ricardo Nakaoka.
4: E estes são os destaques de hoje do Jornal do Senado, que começa agora.
5: Sugestão de cidadão para simplificar tributação de profissionais liberais vira projeto de lei.
4: Projeto cria alerta nacional para ampliar buscas por pessoas desaparecidas.
5: Porte de arma para mulheres sob amparo da Lei Maria da Penha pode ser autorizado.
4: Boa noite.
5: Boa noite.
4: Uma ideia que nasceu da participação popular pode mudar a forma como profissionais liberais pagam impostos no Brasil.
5: A Comissão de Direitos Humanos aprovou uma sugestão apresentada no portal E-Cidadania para simplificar o regime tributário da categoria. O texto agora será transformado em projeto de lei. Repórter Patrícia Oliveira.
6: Um cidadão de Goiás sugeriu ao Senado a criação de um regime tributário simplificado para arquitetos e engenheiros que atuam como pessoa jurídica e não possuem funcionários. A sugestão recebeu mais de 20 mil apoios online e foi aprovada na Comissão de Direitos Humanos. O relator, senador Laércio Oliveira, do Progressistas de Sergipe, ampliou essa medida para todas as categorias de profissional liberal que trabalha por conta própria, chamado de microempreendedor profissional, ou MEP. Poderá optar pelo regime do MEP o profissional que tiver receita bruta anual de até R$ 120 mil, reais, com recolhimento mensal de 6% da receita bruta. A intenção é reduzir a burocracia, incentivar a formalização e diminuir a carga de impostos para quem atua sozinho na profissão. Como destacou na leitura do relatório o senador Jaime Bagatoli, do PL de Rondônia.
7: Os jovens profissionais que hoje operam na informalidade ou como pessoa física com carga tributária sufocante, teria uma porta de entrada viável para o mercado formal.
6: A sugestão aprovada será transformada em projeto de lei complementar.
4: E avançou no Senado um projeto que pode agilizar a regularização de áreas ocupadas irregularmente e melhorar as condições de moradia de milhões de brasileiros.
5: A proposta foi aprovada pela Comissão de Assuntos Econômicos e agora segue para a Comissão de Constituição e Justiça. O repórter Márcio Maturana tem os detalhes.
8: Mais de 5 milhões de domicílios no Brasil em 2022 estavam em assentamentos irregulares, como favelas, invasões, comunidades, loteamentos ilegais e palafitas, segundo o IBGE. Para enfrentar essa situação, a Comissão de Assuntos Econômicos aprovou um projeto que atualiza as regras de regularização fundiária para incluir novas diretrizes de reassentamento, planejamento urbano e de concessões urbanísticas. A proposta amplia a segurança de moradores em áreas de risco, facilita a regularização fundiária, permite maior participação da iniciativa privada, dá mais autonomia aos municípios, agiliza obras de saneamento e esclarece regras para evitar entraves na legalização dos espaços. O relator foi o senador Fernando Dueire, do PSD de Pernambuco.
9: Esses locais são marcados por ocupações desordenadas, falta de serviços públicos e infraestrutura inadequada, evidenciando a necessidade urgente de políticas públicas eficazes para regularização fundiária e melhoria da qualidade da moradia e, por conseguinte, da qualidade de vida das pessoas.
8: O texto de autoria do senador Chico Rodrigues, do PSB de Roraima, segue para a votação na Comissão de Constituição e Justiça.
4: E a Comissão de Agricultura e Reforma Agrária analisa um projeto que reduz o tamanho mínimo para o desmembramento de imóveis rurais. A proposta fixa esse limite em 5 mil metros quadrados, o equivalente a meio hectare. Hoje, a área mínima varia entre 2 e 5 hectares, conforme a região, e imóveis menores não podem ser registrados em cartório nem cadastrados no INCRA.